Uma da manhã e 21 minutos. A continuação de uma ótima noite, de uma ótima madrugada. Obrigado pela sua companhia aí desse lado. Vamos consigo até às 7 da manhã.

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Uma vez mais a todos, muito boa noite, uma excelente madrugada. Obrigado pela sua companhia e pela sua preferência. Eu sou o Jorge Sampaio e, como sempre, vou consigo até às 7 da manhã.

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1: Uma da manhã e 52 minutos. Até às 7 da manhã, a continuação de uma ótima madrugada. Obrigado pela boleia que nos vai dando.
2: Matias Damásio.

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1: O tempo para segunda-feira, dia 11 de maio. O IPMA prevê períodos de céu muito nublado, aguaceiros por vezes fortes, podendo ser acompanhados de trovoada, em especial no norte e centro. O vento fraco a moderado de sul-sudoeste, superando por vezes forte na faixa costeira ocidental, com rajadas até 60 km/h, e nas terras altas, com rajadas até 70 km/h, enfraquecendo a partir do final da tarde. Prevê-se ainda uma pequena subida da temperatura no norte e centro. Para Tavira, a temperatura máxima prevista aponta para 20 graus.
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4: Boa noite, são 2:03. A continuação de uma boa madrugada na companhia da Gilão FM.

assim nesta madrugada até às 7 da manhã. Continuação de uma ótima noite. Para si que está a trabalhar tal como nós, então aproveite-a da melhor forma. Um bom descanso, se for caso.

Boa noite. São 2:22. A continuação de uma ótima noite, de uma ótima madrugada. Obrigado pela sua companhia aí desse lado. Vamos consigo até às 7 da manhã.

onde quer que esteja, para si, a continuação de uma ótima madrugada, de uma ótima noite na companhia da Chilão FM. Até às 7 da manhã, como habitualmente acontece, com Jorge Sampaio.

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1: Boa noite. São 2 horas e 51 minutos. Até às 7 da manhã, a continuação de uma ótima madrugada. Obrigado pela boleia que nos vai dando.

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1: O tempo para segunda-feira, dia 11 de maio. O IPMA prevê períodos de céu muito nublado, aguaceiros por vezes fortes, podendo ser acompanhados de trovoada, em especial no norte e centro. O vento fraco a moderado de sul-sudoeste, soprando por vezes forte na faixa costeira ocidental, com rajadas até 60 km/h, e nas terras altas, com rajadas até 70 km/h, enfraquecendo a partir do final da tarde. Prevê-se ainda uma pequena subida da temperatura no norte e centro. Para Tavira, a temperatura máxima prevista aponta para 20 graus.
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4: Boa noite, são 3 horas e 3 minutos. A continuação de uma boa madrugada na companhia da Gilão FM.

Boa noite. São 3 horas e 23 minutos. A continuação de uma ótima noite, de uma ótima madrugada. Obrigado pela sua companhia aí desse lado. Vamos consigo até às 7 da manhã.

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obrigado pela sua companhia e pela sua preferência. Continuação de uma ótima madrugada e uma ótima noite na companhia da Chilão FM. Até às 7 da manhã, como habitualmente acontece, com Jorge Sampaio.

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3: Boa noite. São 3 horas e 51 minutos. Até às 7 da manhã. A continuação de uma ótima madrugada. Obrigado pela boleia que nos vai dando.

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1: O tempo para segunda-feira, dia 11 de maio. O IPMA prevê períodos de céu muito nublado, aguaceiros por vezes fortes, podendo ser acompanhados de trovada, em especial no norte e centro. O vento fraco a moderado de sul-sudoeste, superando por vezes forte na faixa costeira ocidental, com rajadas até 60 km/h, e nas terras altas, com rajadas até 70 km/h, enfraquecendo a partir do final da tarde. Prevê-se ainda uma pequena subida da temperatura no norte e centro. Para Tavira, a temperatura máxima prevista aponta para 20 graus.
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1: Primeira unidade de saúde familiar gerida por privados e prevista para Silves deve entrar em funcionamento até o final do ano, servindo 7.750 utentes, a revelação feita pela Unidade Local de Saúde, o LS Algarve. Esta unidade de saúde familiar, modelo C, de Silves, foi adjudicada em 16 de abril, estando atualmente a decorrer o prazo para a entidade adjudicatária entregar os documentos para formalizar o contrato, indica a ULS Algarve em declarações proferidas à Lusa. A notícia da Lusa confirma que para Lagos está também prevista uma USFC, cujo concurso deverá ser lançado em breve. Diz a ULS Algarve, estimando que a mesma possa servir, neste caso, 13.450 utentes do Serviço Nacional de Saúde. As unidades modelo C foram criadas para prestar cuidados de saúde primários em áreas onde há mais de 4 mil utentes sem acesso a médicos de família, e são geridas pelo setor privado ou social através da contratação feita pelas ULS. Em janeiro, a Administração Central do Sistema de Saúde estimou que mais de 250 mil utentes deverão estar abrangidos pelos novos centros de saúde com gestão privada, o que vão abrir nas regiões com menor cobertura de médicos de família. Estas unidades funcionam com autonomia e permitem complementar os cuidados prestados pelas unidades modelo A e B, que são geridas pelo setor público através do Serviço Nacional de Saúde. Os contratos são celebrados por um período de 5 anos, podendo eventualmente renovar-se mediante acordo das partes, indica ainda a ULS. São critérios de avaliação das propostas o preço global, modelo organizativo e operacional, acessibilidade e continuidade, qualidade e segurança clínica, inovação e melhoria contínua. O Governo aprovou em setembro de 2024 o decreto-lei que prevê a criação destes centros de saúde geridos pelas autarquias e setores privado e social como uma solução complementar à resposta pública no acesso aos cuidados de saúde primários. As localidades de Castro Marim, Altura, Azinhal e Odeleite acolhem nos dias 20, 21 e 22 de maio mais uma edição do rastreio gratuito de doenças do cancro e outras doenças da pele, promovidos pelo município. A iniciativa conta com a colaboração voluntária da médica dermatologista Manuela Aguiar, que tem permitido a detecção de lesões tumorais em fase inicial, também realizando tratamento de eventuais lesões pré-cancerígenas com azoto líquido adquirido para o efeito. O rastreio arranca a 20 de maio nos Espaço do Cidadão em Odeleite, pelas 9h30, seguindo-se a unidade de cuidados continuados do Azinhal às 2 da tarde. No dia seguinte será a vez de Altura, no Lar Cegonha Branca, a partir das 9h30 da manhã. Os últimos rastreios vão decorrer na Biblioteca Municipal de Castro Marim, no dia 22, a partir das 9h30 da manhã. As inscrições são limitadas e podem ser feitas presencialmente no Gabinete de Apoio ao Município e no Gabinete de Apoio ao Presidente. Iniciativa organizada pelo Município de Castro Marim, em parceria com as juntas de freguesia e com a unidade de cuidados na comunidade Santo António de Arnilha. A variante Olhão vai ser inaugurada dia 12 de maio, às 2h30 da tarde, numa cerimónia que contará com a presença do Ministro das Infraestruturas e Habitação, Miguel Pinto Luz, e do Presidente da Câmara de Olhão, Ricardo Calé. A infraestrutura tem cerca de 6 km de extensão, faz a ligação da Estrada Nacional 125 à Estrada Nacional 398, contando com duas faixas de rodagem, além de seis rotundas, passagens inferiores, sistemas diversos e sinalização moderna. A nova via irá também responder ao congestionamento frequente da Estrada Nacional 125 no atravessar da cidade de Olhão. A autarquia de Olhão prevê assim uma redução substancial do tráfego no centro urbano, com benefícios tanto para residentes como para quem circula na Estrada Nacional 125.
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1: O antigo ciclista Joaquim Agostinho vai ter uma estátua de homenagem em quarteira na sequência de uma proposta aprovada por unanimidade na Assembleia Municipal de Loulé. A ideia partiu do deputado municipal do PSD, João Santos, passa por instalar a figura na Avenida Infante Sagres, onde Agostinho deu as últimas pedaladas a 30 de abril de 1984, na quinta etapa da Volta ao Algarve, antes de sofrer uma queda a 300 metros da meta, que lhe provocou um traumatismo craniano. Segundo o proponente, a existência de uma praceta no calçadão de quarteira com o nome do histórico é uma iniciativa também para celebrar o que foi a vida do atleta Joaquim Agostinho no contexto histórico da Volta ao Algarve de 1984. Joaquim Agostinho terá assim uma estátua de homenagem em quarteira. O Espaço Guadiana em Alcoutim recebe no dia 23 de maio, a partir das 10 da noite, o espetáculo revisteiro Sempre que a Revista Canta, com a fadista Cidália Moreira. Um espetáculo de humor, de música, inspirado no teatro de revista, mas estruturado de uma forma original. O espetáculo, que terá a duração de 2 horas, tem como base a crítica social e política, o humor mordaz e elegante, o dedo na ferida em assuntos essenciais da sociedade e os trocadilhos inteligentes nas rábulas apresentadas por Vítor Emanuel. Este espetáculo original faz uma viagem por alguns dos grandes temas musicais da revista à portuguesa e é brilhantado com rábulas originais e divertidas, onde o humor, a subtileza e a astúcia do texto e um guarda-roupa com mais de 150 peças marcam a diferença. Partindo do popular tema Sempre que Lisboa Canta, o público pode assistir a grandes momentos de comicidade através de rábulas que abordam, por exemplo, os trabalhadores da Uber, uma grande homenagem a Ivone Silva, o estado de saúde em Portugal, uma paródia ao programa Primeira Companhia e uma inesperada carta que coloca tudo nu numa brincadeira com a cantora Cláudia Nayara, até o momento sério que arrebatará o público sobre as questões da toxicodependência. A entrada é gratuita para esta peça, lembramos, é em Alcoutim, dia 23 de maio, a partir das 10 da noite. A Biblioteca Municipal Álvaro de Campos acolhe de 13 de maio a 8 de junho a exposição de gravuras Against the Sky, de Paulo Yank. É um resultado de uma residência artística promovida na oficina Bartolomeu dos Santos, em Tavira. Paulo foi aluno do reconhecido gravador português Bartolomeu dos Santos, Bartô, que lecionou na South School em Londres. Em nota publicada referida pela Câmara de Tavira, antes de chegar a Portugal, Pauling viajou até o Nepal com a sua mulher e as montanhas foram fonte de inspiração para esta exposição. Ao longo dos últimos 20 anos, o casal foi várias vezes aos Himalaias, onde absorveu diversas experiências relacionadas com a paisagem montanhosa. Uma experiência e uma viagem recente permitiu-lhe desenhar, pintar e fotografar a região com o propósito de transformar os seus estudos numa série de gravuras. A observação das paisagens do Nepal nos Himalaias traduz-se agora em gravuras de grande formato. Lembrando que Paul Young é um artista canadiano, professor, expôs internacionalmente e manteve uma prática regular de ateliê, explorando sobretudo a gravura.
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1: Quase a finalizar este jornal, fica uma nota relativamente a Tavira e para os jovens que gostam de moda. Até o dia 13 de maio, os jovens entre os 15 e os 26 anos podem inscrever-se no casting para o desfile Moda Tavira 2026. Este casting é do dia 14, a partir das 7 da tarde, na Biblioteca Álvaro de Campos. O desfile, sim, acontece no dia 23 de maio. Portanto, as inscrições poderão efetuar até 13 de maio, jovens dos 15 aos 26 anos. O casting dia 14. Os interessados devem contactar a Associação Baixa Tavira. Lembrando a todos os tavirenses que, dia 23 de maio, mais uma vez, a cidade se enche de glamour com o Moda Tavira 2026, que acontece no Mercado da Ribeira.
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6: Boa noite. São 4 horas e 12 minutos. A continuação de uma boa madrugada na companhia da Gilão FM.

obrigado pela sua companhia e pela sua preferência. Espero que esteja a gostar da nossa escolha musical. Eu sou o Jorge Sampaio e, como sempre, vou consigo até às 7 da manhã.

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1: Boa noite, são 4 horas e 29 minutos. A continuação de uma ótima noite, de uma ótima madrugada. Obrigado pela sua companhia aí desse lado. Vamos consigo até às 7 da manhã.

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1: Obrigado pela sua companhia e pela sua preferência. Eu sou o Jorge Sampaio e, como sempre, vou consigo até às 7 da manhã.

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3: Uma vez mais a todos, muito boa noite, uma excelente madrugada. Obrigado pela sua companhia e pela sua preferência. Eu sou o Jorge Sampaio e, como sempre, vou consigo até às 7 da manhã.

0: São 5 horas.
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2: O tempo para segunda-feira, dia 11 de maio. O IPMA prevê períodos de céu muito nublado, aguaceiros por vezes fortes, podendo ser acompanhados de trovoada, em especial no norte e centro. O vento fraco a moderado do sul-sudoeste, superando por vezes forte na faixa costeira ocidental, com rajadas até 60 km/h e nas terras altas, com rajadas até 70 km/h, enfraquecendo a partir do final da tarde. Prevê-se ainda uma pequena subida da temperatura no norte e centro. Para Tavira, a temperatura máxima prevista aponta para 20 graus.
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2: No âmbito do projeto Ouvir e Ler Faz-te Crescer, realiza-se no dia 16 de maio, a partir das 3:30 da tarde, na Biblioteca Álvaro de Campos, a oficina Danças Tradicionais do Mundo. Temos o Bailar Mato, assim se designa a iniciativa, que tem a orientação de Joana Maurício. Iniciativa destinada a famílias com crianças entre os 4 e os 10 anos, no limite máximo de 12 pares, ou seja, uma criança mais um adulto. Ao longo da sessão, com cariz lúdico-pedagógico e intercultural, as famílias vão viajar pelos mundos infantis e experimentar diferentes danças tradicionais, portuguesas e estrangeiras, as quais contribuirão para o seu enriquecimento cultural. Joana Maurício é licenciada em Educação de Infância e dedica-se à literatura infantil. Enquanto mediadora cultural e de leitura, desenvolve oficinas para profissionais de educação e famílias. É autora de Grãozinho de Areia e Caiu de Mansinho, obras com edição de autor. Dinamiza atividades literárias e criativas, sendo autora e cofundadora do projeto editorial Fazedora de Histórias. Esta é a iniciativa para o dia 16 de maio, inscrições obrigatórias. Pode saber mais no site do município. A Associação Baixa de Tavira realiza dia 23 de maio mais uma edição da Moda Tavira. É a partir das 9:30 da noite no Mercado da Ribeira. A iniciativa tem o apoio do município de Tavira e conta com a realização de um casting destinado aos jovens dos 15 aos 26 anos que terão a oportunidade de desfilar junto de modelos consagrados no mundo da moda. Os interessados devem contactar a Associação Baixa de Tavira para participar. Deverão fazê-lo até o dia 13 de maio. O casting acontece no dia 14 de maio, a partir das 7 da tarde, na Biblioteca de Tavira. A Associação Ecológica do Algarve realizou o 16º Jantar de Solidariedade, a dia 6 de junho, no Hotel Vila Galé, em Tavira. Um evento que representa um momento de partilha, celebração da vida e também a oportunidade de contribuir para uma causa que diz respeito a todos, o apoio a quem enfrenta a doença oncológica. Ao apoiar a causa, cada um está a contribuir diretamente para melhorar a qualidade de vida de doentes oncológicos e de suas famílias. Mercadinhos de Castro Marim, Odeleite e Azinhal decorrem mensalmente. O Mercadinho na Aldeia, em Odeleite, decorre no primeiro domingo de cada mês, enquanto em Castro Marim acontece no segundo sábado do mês, ao mesmo tempo que a Feira das Velharias. No Azinhal, há mercado no último domingo do mês. Sexta Grande, caracolada a escutar, dia 16 de maio, a partir da 1 da tarde, junto ao Mercado Municipal de Tavira, na zona das Docas. A entrada é gratuita, há música, atuação de rancho folclórico, os caracóis insufláveis e muita alegria. Organização do Corpo Nacional de Escutas, Agrupamento 100 de Tavira, dia 16 de maio. Promovido pela Casa do Povo do Conselho de Olhão, em Moncarapaz, decorre o concurso Janelas e Portas Floridas. As inscrições decorrem até o dia 15 de maio. Há prémios para os melhores classificados nas várias freguesias do Conselho de Olhão. Conheça o regulamento no site Casa do Povo de Moncarapaz. Com a organização da Associação Cultural e Recreativa de Luz de Tavira, realiza-se o Luz Talent, um concurso de talentos. As inscrições estão a decorrer para todos os que queiram participar na dança, na música, magia, acrobacia, ginástica, canto e circo. Para tal, devem contactar a Associação Cultural e Recreativa de Luz de Tavira. Celebração de 50 anos à volta da cultura em Tavira. É uma celebração em prol de Fernanda Guerra. Realiza-se no dia 16 de maio no restaurante Chicken, em Conceição de Tavira. Os interessados em participar devem efetuar a sua inscrição, contactando o telemóvel 917-740-809 da Rede Móvel Nacional. Dia 22 de maio, a partir das 9 da noite, a Quinta do Sobral, em Castro Marim, acolhe uma noite de fado com Nádia Catarro e Luís Saturnino. Acompanhados dos músicos Gonçalo Rosa na guitarra portuguesa, Luís Reis na viola do fado e Gonçalo Feijão na viola baixo. As inscrições poder-se-ão efetuar contatando o telemóvel 965-351-239. O valor angariado servirá para apoiar as famílias afetadas pela tempestade em Leiria. Com a organização do Pontão, realiza-se uma excursão dia 17 de maio para assistir à revista à portuguesa No Boa Esperança. Haverá ainda momento para um passeio até Sagres e um almoço livre. As inscrições poder-se-ão efetuar contatando a Associação O Pontão pelo 966-713-207. Excursão do Pontão, dia 17 de maio. 13º aniversário dos Motomanos, dia 16 de maio, a partir das 2 da tarde, na sede do clube, com entradas livres e muito convívio. A participação das bandas Fora de Órbita e Pedro Schelles. 13 anos dos Motomanos, a celebrar dia 16 de maio. Agenda da Primavera da Associação Ria Inquieta. Para este mês de maio, no dia 16, oficina Introdução à Serigrafia. Já no dia 23, oficina para crianças a partir das 3 da tarde, gravura para crianças. No dia 31, a dia aberto, a partir das 3 da tarde, iniciativa Mostra Lá, o Open Day no Hub Criativo da Ria Inquieta, que fica na rua 4 de Outubro, número 24, em Tavira. A Casa do Povo do Conselho de Olhão, em Moncarapaz, recebe nas tardes de domingo, a partir das 15 horas, as matinés séniores. Dia 16 de maio, há um passeio, uma visita de património à Igreja de Almancil. Já no dia 17 de maio, há música para dançar com Luís José. Até 30 de maio, patente a exposição O Azulejo em Portugal, uma história em aberto. É no Museu Municipal Tavira, Palácio da Galeria. No Centro de Ciência Viva, pode visitar a exposição Mulheres que Mudaram o Mundo.
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7: Boa noite, são 5 horas e 7 minutos. Até às 7 da manhã, a continuação de uma ótima madrugada. Obrigado pela boleia que nos vai dando.

Sim, nesta madrugada até às 7 da manhã. Continuação e uma ótima noite. Para si que está a trabalhar tal como nós, então aproveite-a da melhor forma. Bom descanso, se for caso disso.

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1: Onde quer que esteja, para si, a continuação de uma ótima madrugada, de uma ótima noite na companhia da Gilão FM. Até às 7 da manhã, como habitualmente acontece, com Jorge Sampaio.

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1: Uma vez mais a todos, muito boa noite, uma excelente madrugada com a Gilão FM.

0: Bom dia, são 6 horas.
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3: O tempo para segunda-feira, dia 11 de maio. O IPMA prevê períodos de céu muito nublado, aguaceiros por vezes fortes, podendo ser acompanhados de trovoada, em especial no norte e centro. O vento fraco a moderado de sul-sudoeste, superando por vezes forte na faixa costeira ocidental, com rajadas até 60 km/h, e nas terras altas, com rajadas até 70 km/h, enfraquecendo a partir do final da tarde. Prevê-se ainda uma pequena subida da temperatura no norte e centro. Para Tavira, a temperatura máxima prevista aponta para 20 graus.
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3: Primeira unidade de saúde familiar gerida por privados e prevista para Silves deve entrar em funcionamento até o final do ano, servindo 7.750 utentes, a revelação feita pela Unidade Local de Saúde, o LS Algarve. Esta unidade de saúde familiar, modelo C, de Silves, foi adjudicada em 16 de abril, estando atualmente a decorrer o prazo para a entidade adjudicatária entregar os documentos para formalizar o contrato, indica a ULS Algarve em declarações preferidas à Lusa. A notícia da Lusa confirma que para Lagos está também prevista uma USFC, cujo concurso deverá ser lançado em breve. Diz a ULS Algarve, estimando que a mesma possa servir, neste caso, 3.450 utentes do Serviço Nacional de Saúde. As unidades modelo C foram criadas para prestar cuidados de saúde primários em áreas onde há mais de 4.000 utentes sem acesso a médicos de família e são geridas pelo setor privado ou social através da contratação feita pelas ULS. Em janeiro, a Administração Central do Sistema de Saúde estimou que mais de 250 mil utentes deverão estar abrangidos pelos novos centros de saúde com gestão privada, o que vão abrir nas regiões com menor cobertura de médicos de família. Estas unidades funcionam com autonomia e permitem complementar os cuidados prestados pelas unidades modelo A e B, que são geridas pelo setor público através do Serviço Nacional de Saúde. Os contratos são celebrados por um período de 5 anos, podendo eventualmente renovar-se mediante acordo das partes, indica ainda a ULS. São critérios de avaliação das propostas o preço global, modelo organizativo e operacional, acessibilidade e continuidade, qualidade e segurança clínica, inovação e melhoria contínua. O Governo aprovou em setembro de 2024 o decreto-lei que prevê a criação destes centros de saúde, geridos pelas autarquias e setores privado e social, como uma solução complementar à resposta pública no acesso aos cuidados de saúde primários. As localidades de Castro Marim, Altura, Azinhal e Odeleite acolhem nos dias 20, 21 e 22 de maio mais uma edição do rastreio gratuito de doenças do cancro e outras doenças da pele, promovidos pelo município. A iniciativa conta com a colaboração voluntária da médica dermatologista Manuela Aguiar, que tem permitido a detecção de lesões tumorais em fase inicial, também realizando tratamento de eventuais lesões pré-cancerígenas com azoto líquido adquirido para o efeito. O rastreio arranca a 20 de maio nos Espaço do Cidadão em Odeleite, pelas 9h30, seguindo-se a unidade de cuidados continuados do Azinhal às 14h. No dia seguinte será a vez de Altura, no Lar Cegonha Branca, a partir das 9h30. Os últimos rastreios vão decorrer na Biblioteca Municipal de Castro Marim, no dia 22, a partir das 9h30. As inscrições são limitadas e podem ser feitas presencialmente no Gabinete de Apoio ao Município e no Gabinete de Apoio ao Presidente. Iniciativa organizada pelo Município de Castro Marim, em parceria com as juntas de freguesia e com a unidade de cuidados na comunidade Santo António de Arnilha. Variante Olhão vai ser inaugurada dia 12 de maio, às 14h30, uma cerimónia que contará com a presença do Ministro das Infraestruturas e Habitação, Miguel Pinto Luz, e do Presidente da Câmara de Olhão, Ricardo Calé. A infraestrutura tem cerca de 6 km de extensão, faz a ligação da Estrada Nacional 125 à Estrada Nacional 398, contando com duas faixas de rodagem, além de 6 rotundas, passagens inferiores, sistemas diversos e sinalização moderna. A nova via irá também responder ao congestionamento frequente da Estrada Nacional 125 no atravessar da cidade de Olhão. A autarquia de Olhão prevê assim uma redução substancial do tráfego no centro urbano, com benefícios tanto para residentes como para quem circula na Estrada Nacional 125.
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3: O antigo ciclista Joaquim Agostinho vai ter uma estátua de homenagem em Quarteira, na sequência de uma proposta aprovada por unanimidade na Assembleia Municipal de Loulé. A ideia partiu do deputado municipal do PSD, João Santos, passa por instalar a figura na Avenida Infante Sagres, onde Agostinho deu as últimas pedaladas a 30 de abril de 1984, na quinta etapa da Volta ao Algarve, antes de sofrer uma queda a 300 metros da meta, que lhe provocou um traumatismo craniano. Segundo o proponente, a existência de uma praceta no calçadão de Quarteira com o nome do histórico é uma iniciativa também para celebrar o que foi a vida do atleta Joaquim Agostinho no contexto histórico da Volta ao Algarve de 1984. Joaquim Agostinho terá assim uma estátua de homenagem em Quarteira. O Espaço Guadiana em Alcoutim recebe no dia 23 de maio, a partir das 10 da noite, o espetáculo revisteiro Sempre que a Revista Canta, com a fadista Cidália Moreira. Um espetáculo de humor, de música, inspirado no teatro de revista, mas estruturado de uma forma original. O espetáculo, que terá a duração de 2 horas, tem como base a crítica social e política, o humor mordaz e elegante, o dedo na ferida, em assuntos essenciais da sociedade, e os trocadilhos inteligentes nas rábulas apresentadas por Vítor Emanuel. Este espetáculo original faz uma viagem por alguns dos grandes temas musicais da revista portuguesa e é brilhantado com rábulas originais e divertidas, onde o humor, a subtileza e a astúcia do texto e um guarda-roupa com mais de 150 peças marcam a diferença. Partindo do popular tema Sempre que Lisboa Canta, o público pode assistir a grandes momentos de comicidade através de rábulas que abordam, por exemplo, os trabalhadores da Uber, uma grande homenagem a Ivone Silva, o estado de saúde em Portugal, uma paródia ao programa Primeira Companhia e uma inesperada carta que coloca tudo nu numa brincadeira com a cantora Cláudia Nayara, até o momento sério que arrebatará o público sobre as questões da toxicodependência. A entrada é gratuita para esta peça, lembramos, é em Alcoutim, dia 23 de maio, a partir das 10 da noite. A Biblioteca Municipal Álvaro de Campos acolhe de 13 de maio a 8 de junho a exposição de gravuras Against the Sky, de Paul Young. É um resultado de uma residência artística promovida na oficina Bartolomeu dos Santos, em Tavira. Paul foi aluno do reconhecido gravador português Bartolomeu dos Santos, Bartô, que lecionou na South School em Londres. Em nota publicada, referida pela Câmara de Tavira, antes de chegar a Portugal, Pauling viajou até o Nepal com a sua mulher e as montanhas foram fonte de inspiração para esta exposição. Ao longo dos últimos 20 anos, o casal foi várias vezes aos Himalaias, onde absorveu diversas experiências relacionadas com a paisagem montanhosa. Uma experiência e uma viagem recente permitiu-lhe desenhar, pintar e fotografar a região com o propósito de transformar os seus estudos numa série de gravuras. A observação das paisagens do Nepal nos Himalaias traduz-se agora em gravuras de grande formato. Lembrando que Paul Young é um artista canadiano, professor, expôs internacionalmente e manteve uma prática regular de ateliê, explorando sobretudo a gravura.
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3: Quase a finalizar este jornal, ficou uma nota relativamente a Tavira e para os jovens que gostam de moda. Até o dia 13 de maio, os jovens entre os 15 e os 26 anos podem inscrever-se no casting para o desfile Moda Tavira 2026. Este casting é no dia 14, a partir das 7 da tarde, na Biblioteca Álvaro de Campos. O desfile, sim, acontece no dia 23 de maio. Portanto, as inscrições poderiam efetuar até 13 de maio, jovens dos 15 aos 26 anos. O casting dia 14. Os interessados devem contactar a Associação Baixa Tavira. Lembrando a todos os tavirenses que dia 23 de maio, mais uma vez, a cidade se enche de glamour com o Moda Tavira 2026, que acontece no Mercado da Ribeira.
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0: Bom dia, são 6 horas e 10 minutos. A continuação de uma ótima noite, de uma ótima madrugada. Obrigado pela sua companhia aí desse lado. Vamos consigo até às 7 da manhã.

Obrigado pela sua companhia e pela sua preferência. Continuação de uma ótima madrugada, de uma ótima noite na companhia da Chilão FM. Até às 7 da manhã, como habitualmente acontece, com Jorge Sampaio.

Bom dia, são 6 horas e 28 minutos. Até às 7 da manhã, a continuação de uma ótima madrugada. Obrigado pela boleia que nos vai dando.

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1: Obrigado pela sua companhia e pela sua preferência. Espero que esteja a gostar da nossa escolha musical. Eu sou o Jorge Sampaio e, como sempre, vou consigo até às 7 da manhã.

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1: Obrigado pela sua companhia e pela sua preferência. Eu sou o Jorge Sampaio e, como sempre, vou consigo até às 7 da manhã.

0: Bom dia, são 7 horas.
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3: O tempo para segunda-feira, dia 11 de maio. O IPMA prevê períodos de céu muito nublado, aguaceiros por vezes fortes, podendo ser acompanhados de trovoada, em especial no norte e centro. O vento fraco a moderado de sul-sudoeste, superando por vezes forte na faixa costeira ocidental, com rajadas até 60 km/h, e nas terras altas, com rajadas até 70 km/h, enfraquecendo a partir do final da tarde. Prevê-se ainda uma pequena subida da temperatura no norte e centro. Para Tavira, a temperatura máxima prevista aponta para 20 graus.
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3: No âmbito do projeto Ouvir e Ler Faz-te Crescer, realiza-se no dia 16 de maio, a partir das 3:30 da tarde, na Biblioteca Álvaro de Campos, a oficina Danças Tradicionais do Mundo. Temos o Bailar Mato, assim se designa a iniciativa, que tem a orientação de Joana Maurício. Iniciativa destinada a famílias com crianças entre os 4 e os 10 anos, no limite máximo de 12 pares, ou seja, uma criança mais um adulto. Ao longo da sessão, com cariz lúdico-pedagógico e intercultural, as famílias vão viajar pelos mundos infantis e experimentar diferentes danças tradicionais, portuguesas e estrangeiras, as quais contribuirão para o seu enriquecimento cultural. Joana Maurício é licenciada em Educação de Infância e dedica-se à literatura infantil. Enquanto mediadora cultural e de leitura, desenvolve oficinas para profissionais de educação e famílias. É autora de Grãozinho de Areia e Caiu de Mansinho, obras com edição de autor. Dinamiza atividades literárias e criativas, sendo autora e cofundadora do projeto editorial Fazedora de Histórias. Esta iniciativa para o dia 16 de maio, inscrições obrigatórias, pode saber mais no site do município. A Associação Baixa de Tavira realiza dia 23 de maio mais uma edição da Moda Tavira. É a partir das 9:30 da noite no Mercado da Ribeira. A iniciativa tem o apoio do município de Tavira e conta com a realização de um casting destinado aos jovens dos 15 aos 26 anos que terão a oportunidade de desfilar junto de modelos consagrados no mundo da moda. Os interessados devem contactar a Associação Baixa de Tavira para participar. Deverão fazê-lo até o dia 13 de maio. O casting acontece no dia 14 de maio, a partir das 7 da tarde, na Biblioteca de Tavira. A Associação Ecológica do Algarve realiza o 16º Jantar de Solidariedade, a dia 6 de junho, no Hotel Vila Galé, em Tavira. Um evento que representa um momento de partilha, celebração da vida e também a oportunidade de contribuir para uma causa que diz respeito a todos, o apoio a quem enfrenta a doença oncológica. Ao apoiar a causa, cada um está a contribuir diretamente para melhorar a qualidade de vida de doentes oncológicos e de suas famílias. Mercadinhos de Castro Marim, Odeleite e Azinhal decorrem mensalmente. O Mercadinho na Aldeia em Odeleite decorre no primeiro domingo de cada mês, enquanto em Castro Marim acontece no segundo sábado do mês, ao mesmo tempo que a Feira das Velharias. No Azinhal, há mercado no último domingo do mês. Sexta Grande, Caracolada a Escutar, dia 16 de maio, a partir da 1 da tarde, junto ao Mercado Municipal de Tavira, na zona das Docas. A entrada é gratuita, há música, atuação de rancho folclórico, os caracóis insufláveis e muita alegria. A organização do Corpo Nacional de Escutas, Agrupamento 100 de Tavira, dia 16 de maio. Promovido pela Casa do Povo do Conselho de Olhão, em Moncarapaz, decorre o concurso Janelas e Portas Floridas. As inscrições decorrem até o dia 15 de maio. Há prémios para os melhores classificados nas várias freguesias do Conselho de Olhão. Conheça o regulamento no site Casa do Povo de Moncarapaz. Com a organização da Associação Cultural e Recreativa de Luz de Tavira, realiza-se o Luz Talent, um concurso de talentos. As inscrições estão a decorrer para todos os que queiram participar na dança, na música, magia, acrobacia, ginástica, canto e circo. Para tal, devem contactar a Associação Cultural e Recreativa de Luz de Tavira. Celebração de 50 anos à volta da cultura em Tavira. É uma celebração em prol de Fernanda Guerra. Realiza-se no dia 16 de maio no restaurante Chicken, em Conceição de Tavira. Os interessados em participar devem efetuar a sua inscrição, contatando o telemóvel 917-740-809 da Rede Móvel Nacional. Dia 22 de maio, a partir das 9 da noite, a Quinta do Sobral, em Castro Marim, acolhe uma noite de fado com Nádia Catarro e Luís Saturnino. Acompanhados dos músicos Gonçalo Rosa na guitarra portuguesa, Luís Reis na viola do fado e Gonçalo Feijão na viola baixo. As inscrições poder-se-ão efetuar contatando o telemóvel 965-351-239. O valor angariado servirá para apoiar as famílias afetadas pela tempestade em Leiria. Com a organização do Pontão, realiza-se uma excursão dia 17 de maio para assistir à revista portuguesa No Boa Esperança. Haverá ainda momento para um passeio até Sagres e um almoço livre. As inscrições poder-se-ão efetuar contatando a Associação O Pontão pelo 966-713-207. Excursão do Pontão, dia 17 de maio. 13º aniversário dos Motomanos, dia 16 de maio, a partir das 2 da tarde, na sede do clube, com entradas livres e muito convívio. A participação das bandas Fora de Órbita e Pedro Celes. 13 anos dos Motomanos, a celebrar dia 16 de maio. Agenda da Primavera da Associação Ria Inquieta. Para este mês de maio, no dia 16, oficina Introdução à Serigrafia. Já no dia 23, oficina para crianças a partir das 3 da tarde, gravura para crianças. No dia 31, a dia aberto, a partir das 3 da tarde, iniciativa Mostra Lá, o Open Day no Hub Criativo da Ria Inquieta, que fica na rua 4 de Outubro, número 24, em Tavira. A Casa do Povo do Conselho de Olhão, em Moncarapaz, recebe nas tardes de domingo, a partir das 15 horas, as matinés séniores. Dia 16 de maio, há um passeio, uma visita de património à Igreja de Almancil. Já no dia 17 de maio, há música para dançar com Luís José. Até 30 de maio, patente a exposição Azulejo em Portugal, uma história em aberto. É no Museu Municipal Tavira Palácio da Galeria. No Centro de Ciência Viva pode visitar a exposição Mulheres que Mudaram o Mundo.
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10: São 7 horas e 9 minutos. Tenha uma ótima segunda-feira.

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3: 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Mas com a mesma tradição, os mercados mensais de Castro Marim, ou de Leites e Azinhal. A organização do município de Castro Marim oferece uma nova imagem, uniformizando os três mercados do concelho, atraindo um novo público e apresentando as tradições da Serra do Concelho através dos produtos, das gentes, dos costumes, da história e da música. O Mercadinho da Aldeia em Odeleites, sempre no primeiro domingo de cada mês. Em Castro Marim, no segundo sábado do mês, ao mesmo tempo que a Feira das Velharias. E no Azinhal, mercado no último domingo do mês. Visite Castro Marim e adquira o que de melhor se produz.
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0: carta dominante, a papisa, que significa estabilidade, estudo e mistério. Amor, uma discussão poderá abalar o seu estado de espírito. Procure dizer coisas boas. A palavra tem muita força. Saúde, tudo correrá bem dentro da normalidade. Dinheiro, poderá colocar em marcha um projeto muito importante. Número da sorte, 2. Touro. Carta dominante, 10 de copas, que significa felicidade. Amor, uma paixão atual poderá acabar com o passar do tempo. Saúde, cuidado com a automedicação. Adote uma alimentação mais saudável. Dinheiro, dê um passo de cada vez e alcançará os seus objetivos. Número da sorte, 46. Gêmeos. Carta dominante, 9 de paus, que significa força na adversidade. Amor, pode sentir alguns ciúmes da pessoa que tem ao seu lado, mas não exagere. Saúde, tenha mais cuidado com a sua coluna. Dinheiro, às vezes os impulsos tornam-se inimigos da nossa conta bancária. Número da sorte, 31. Caranguejo. Carta dominante, o julgamento, que significa novo ciclo de vida. Amor, mudanças bruscas de humor poderão causar conflitos com familiares ou com a pessoa amada. Modere esse seu comportamento. Saúde, poderá ser afetado por dores musculares. Dinheiro, período favorável no trabalho, poderá vir a receber benefícios. Número da sorte, 20. Leão. Carta dominante, 2 de copas, que significa amor. Amor, clima de diálogo e romance favoráveis nesta fase. Saúde, agradeça a Deus tudo o que tem. Dinheiro, será mais audacioso no que diz respeito aos seus investimentos. Número da sorte, 38. Virgem. Carta dominante, a torre, que significa convicções erradas, colapso. Amor, o amor anda no ar. Que a compreensão viva no seu coração. Saúde, poderá ter falta de vitaminas, coma mais fruta. Dinheiro, cuidado com as distrações, o seu trabalho pode sofrer com elas. Número da sorte, 16. Balança. Carta dominante, rei de espadas, que significa poder. Amor, a pessoa que ama só pensa em si, não se preocupe com coisas sem importância. Saúde, é um momento ideal para começar uma dieta. Dinheiro, compre uma prenda para si, faça um miminho a si próprio. Número da sorte, 64. Escorpião. Carta dominante, cavaleiro de paus, que significa viagem longa. Amor, não espere dos outros o que também não consegue fazer. Seja menos dependente e entenda o ponto de vista das outras pessoas. Saúde, invista no desporto e na vida saudável. Dinheiro, no seu trabalho, poderão exigir de si tarefas um pouco difíceis. Esforce-se ao máximo, pois disso depende o seu sucesso. Número da sorte, 67. Sagitário. Carta dominante, 7 de espadas, que significa novos planos e interferências. Amor, clima de grande harmonia familiar e amorosa. Seja mais compreensivo, perdoe-se a si próprio. Saúde, poderá sofrer de algum stress. Mantenha a calma. Dinheiro, terá de controlar o seu espírito de consumista. Número da sorte, 57. Capricórnio. Carta dominante, as de paus, que significa energia, iniciativa. Amor, comece o seu dia feliz. Pense no bem. A seta do Cupido espera por si. Saúde, tendência para melhorar. Dinheiro, fará bons negócios graças à sua inteligência e coragem. Número da sorte, 23. Aquário. Carta dominante, o Imperador, que significa concretização. Amor, a harmonia reinará na sua relação afetiva. Saúde, a saúde está em plena forma. Dinheiro, o equilíbrio financeiro está na sua vida neste momento. Número da sorte, 4. Peixes. E a carta dominante, 6 de paus, que significa ganho. Amor, seja menos radical na sua maneira de ver as pessoas. Evite julgá-las. Saúde, tenha atenção àquilo que come, pois pode vir a ter problemas de estômago. Dinheiro, evite ser crítico e não espere dos outros aquilo que não exige de si. Número da sorte, 28.
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2: Bom dia, são 8 horas.
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5: O tempo para segunda-feira, dia 11 de maio. O IPMA prevê períodos de céu muito nublado, aguaceiros por vezes fortes, podendo ser acompanhados de trovoada, em especial no norte e centro. O vento fraco a moderado de sul-sudoeste, superando por vezes forte na faixa costeira ocidental, com rajadas até 60 km/h, e nas terras altas, com rajadas até 70 km/h, enfraquecendo a partir do final da tarde. Prevê-se ainda uma pequena subida da temperatura no norte e centro. Para Tavira, a temperatura máxima prevista aponta para 20 graus.
3: Já a seguir, as notícias.
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3: Edição de Ana Cristina.
5: Primeira unidade de saúde familiar gerida por privados e prevista para Silves deve entrar em funcionamento até o final do ano, servindo 7.750 utentes, a revelação feita pela Unidade Local de Saúde, o LS Algarve. Esta unidade de saúde familiar, modelo C, de Silves, foi adjudicada em 16 de abril, estando atualmente a decorrer o prazo para a entidade adjudicatária entregar os documentos para formalizar o contrato, indica a ULS Algarve em declarações preferidas à Lusa. A notícia da Lusa confirma que para Lagos está também prevista uma USFC, cujo concurso deverá ser lançado em breve. Diz a ULS Algarve, estimando que a mesma possa servir, neste caso, 3.450 utentes do Serviço Nacional de Saúde. As unidades modelo C foram criadas para prestar cuidados de saúde primários em áreas onde há mais de 4.000 utentes sem acesso a médicos de família, e são geridas pelo setor privado ou social através da contratação feita pelas ULS. Em janeiro, a Administração Central do Sistema de Saúde estimou que mais de 250 mil utentes deverão estar abrangidos pelos novos centros de saúde com gestão privada, o que vão abrir nas regiões com menor cobertura de médicos de família. Estas unidades funcionam com autonomia e permitem complementar os cuidados prestados pelas unidades modelo A e B, que são geridas pelo setor público através do Serviço Nacional de Saúde. Os contratos são celebrados por um período de 5 anos, podendo eventualmente renovar-se mediante acordo das partes, indica ainda a ULS. São critérios de avaliação das propostas o preço global, modelo organizativo e operacional, acessibilidade e continuidade, qualidade e segurança clínica, inovação e melhoria contínua. O Governo aprovou em setembro de 2024 o decreto-lei que prevê a criação destes centros de saúde, geridos pelas autarquias e setores privado e social, como uma solução complementar à resposta pública no acesso aos cuidados de saúde primários. As localidades de Castro Marim, Altura, Assinhal e Odeleite acolhem nos dias 20, 21 e 22 de maio mais uma edição do rastreio gratuito de doenças do cancro e outras doenças da pele, promovidos pelo município. A iniciativa conta com a colaboração voluntária da médica dermatologista Manuela Aguiar, que tem permitido a detecção de lesões tumorais em fase inicial, também realizando tratamento de eventuais lesões pré-cancerígenas com azoto líquido adquirido para o efeito. O rastreio arranca a 20 de maio no espaço do Cidadão em Odeleite, pelas 9h30, seguindo-se a unidade de cuidados continuados do Azinhal às 14h. No dia seguinte será a vez de Altura, no Lar Cegonha Branca, a partir das 9h30. Os últimos rastreios vão decorrer na Biblioteca Municipal de Castro Marim, no dia 22, a partir das 9h30. As inscrições são limitadas e podem ser feitas presencialmente no Gabinete de Apoio ao Município e no Gabinete de Apoio ao Presidente. A iniciativa organizada pelo Município de Castro Marim em parceria com as juntas de freguesia e com a unidade de cuidados na comunidade Santo António de Arnilha. Variante Olhão vai ser inaugurada dia 12 de maio, às 14h30, uma cerimónia que contará com a presença do Ministro das Infraestruturas e Habitação, Miguel Pinto Luz, e do Presidente da Câmara de Olhão, Ricardo Calé. A infraestrutura tem cerca de 6 km de extensão, faz a ligação da Estrada Nacional 125 à Estrada Nacional 398, contando com duas faixas de rodagem, além de 6 rotundas, passagens inferiores, sistemas diversos e sinalização moderna. A nova via irá também responder ao congestionamento frequente da Estrada Nacional 125 no atravessar da cidade de Olhão. A autarquia de Olhão prevê assim uma redução substancial do tráfego no centro urbano, com benefícios tanto para residentes como para quem circula na Estrada Nacional 125.
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5: O antigo ciclista Joaquim Agostinho vai ter uma estátua de homenagem em Quarteira, na sequência de uma proposta aprovada por unanimidade na Assembleia Municipal de Loulé. A ideia partiu do deputado municipal do PSD, João Santos, passa por instalar a figura na Avenida Infante Sagres, onde Agostinho deu as últimas pedaladas a 30 de abril de 1984, na quinta etapa da Volta ao Algarve, antes de sofrer uma queda a 300 metros da meta, que lhe provocou um traumatismo craniano. Segundo o proponente, a existência de uma praceta no calçadão de Quarteira com o nome do histórico é uma iniciativa também para celebrar o que foi a vida do atleta Joaquim Agostinho no contexto histórico da Volta ao Algarve de 1984. Joaquim Agostinho terá assim uma estátua de homenagem em Quarteira. O Espaço Guadiana em Alcoutim recebe no dia 23 de maio, a partir das 10 da noite, o espetáculo revisteiro Sempre que a Revista Canta, com a fadista Cidália Moreira. Um espetáculo de humor, de música, inspirado no teatro de revista, mas estruturado de uma forma original. O espetáculo, que terá a duração de 2 horas, tem como base a crítica social e política, o humor mordaz e elegante, o dedo na ferida em assuntos essenciais da sociedade e os trocadilhos inteligentes nas rábulas apresentadas por Vítor Emanuel. Este espetáculo original faz uma viagem por alguns dos grandes temas musicais da revista à portuguesa e é brilhantado com rábulas originais e divertidas, onde o humor, a subtileza e a astúcia do texto e um guarda-roupa com mais de 150 peças marcam a diferença. Partindo do popular tema Sempre que Lisboa Canta, o público pode assistir a grandes momentos de comicidade através de rábulas que abordam, por exemplo, os trabalhadores da Uber, uma grande homenagem a Ivone Silva, o estado de saúde em Portugal, uma paródia ao programa Primeira Companhia e uma inesperada carta que coloca tudo nu numa brincadeira com a cantora Cláudia Nayara, até o momento sério que arrebatará o público sobre as questões da toxicodependência. A entrada é gratuita para esta peça, lembramos, é em Alcoutim, dia 23 de maio, a partir das 10 da noite. A Biblioteca Municipal Álvaro de Campos acolhe de 13 de maio a 8 de junho a exposição de gravuras Against the Sky, de Paul Young. É um resultado de uma residência artística promovida na oficina Bartolomeu dos Santos, em Tavira. Paul foi aluno do reconhecido gravador português Bartolomeu dos Santos, Bartô, que lecionou na Sound School em Londres. Em nota publicada, referida pela Câmara de Tavira, antes de chegar a Portugal, Paulinho viajou até o Nepal com a sua mulher e as montanhas foram fonte de inspiração para esta exposição. Ao longo dos últimos 20 anos, o casal foi várias vezes aos Himalaias, onde absorveu diversas experiências relacionadas com a paisagem montanhosa. Uma experiência e uma viagem recente permitiu-lhe desenhar, pintar e fotografar a região com o propósito de transformar os seus estudos numa série de gravuras. A observação das paisagens do Nepal nos Himalaias traduz-se agora em gravuras de grande formato. Lembrando que Paul Young é um artista canadiano, professor, expôs internacionalmente e manteve uma prática regular de ateliê, explorando sobretudo a gravura.
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5: Quase a finalizar este jornal, fica uma nota relativamente a Tavira e para os jovens que gostam de moda. Até o dia 13 de maio, os jovens entre os 15 e os 26 anos podem inscrever-se no casting para o desfile Moda Tavira 2026. Este casting é do dia 14, a partir das 7 da tarde, na Biblioteca Álvaro de Campos. O desfile, sim, acontece no dia 23 de maio. Portanto, as inscrições poder-se-iam efetuar até 13 de maio, jovens dos 15 aos 26 anos. O casting dia 14, os interessados devem contactar a Associação Baixa Tavira. Lembrando a todos os tavirenses que dia 23 de maio, mais uma vez, a cidade se enche de glamour com o Moda Tavira 2026, que acontece no Mercado da Ribeira.
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10: São 8 horas e 12 minutos. Tenha uma ótima segunda-feira.

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1: Consultório do Consumidor, o apontamento semanal da Rádio Gilão com a Delegação Regional do Algarve da DECO. Hoje contamos com a colaboração de Sandra Rodrigues. Bem-vinda, Sandra.
2: Olá, Ana.
1: Como sempre, vocês muito atuais nas propostas semanais dos temas e desta feita a proposta é que possamos fazer atualização em relação a quem necessita ou que lhe aconteça um cancelamento de voo devido à crise dos combustíveis. O que fazer então, Sandra?
2: Sim, não está fácil com esta crise de combustíveis que está a escalar na Europa e a incerteza que cresce. O aumento do preço das viagens já se começou a fazer sentir e as notícias mais recentes dão nota, efetivamente, que o cancelamento de voos anunciados pode ser só o início de grandes dores de cabeça para os consumidores. Portanto, estes perguntam-se mesmo o que é que pode acontecer às viagens já marcadas no cenário declarado do aumento de preços, e aqui importa ter presente duas situações distintas. Por um lado, se está em causa uma viagem organizada do tipo pacote, a agência de viagens só pode aumentar o preço até 20 dias seguidos antes da data prevista para a partida e se verificarem um conjunto de requisitos. Destacamos os mais relevantes, portanto, o contrato tem de prever expressamente e a alteração deve resultar das variações previstas na lei, nomeadamente pode resultar da alteração do custo do combustível ou de outras fontes de energia para o transporte de passageiros. O aumento do preço só é possível se for notificado pela agência ao viajante de forma clara, juntamente com a justificação do mesmo e respectivos cálculos. Importante também referir que no caso de o aumento do preço exceder 8% do preço total da viagem organizada, o viajante pode aceitar a alteração ou rescindir o contrato sem penalização. Caso tenha sido comprado um bilhete de avião de forma isolada, o valor do bilhete já comprado não deve sofrer alterações, mas é importante estar atento à hipótese de a transportadora poder vir a cancelar o voo no contexto atual. Se este for cancelado, nesse caso, os passageiros beneficiam de um conjunto de direitos que pode verificar em detalhe na página da DECO, que incluem a opção entre o reembolso ou o reencaminhamento num outro voo e a assistência. Em determinados casos, pode haver lugar a uma indemnização. Portanto, pode ser relevante também aqui verificar as condições dos seguros, caso existam ou caso contenha contratado um, e embora a Associação das Companhias Aéreas em Portugal tenha referido não haver para já impacto na operação, admitindo, porém, a possibilidade de cancelamento de voos e preços mais altos, se a crise energética persistir, a DECO apela a uma atuação rápida do setor no sentido de atempadamente informar e encontrar soluções que não penalizem os consumidores.
1: Enfim, depois da pandemia é mais um agravante por estes tempos que poderá afetar.
2: Ultimamente parece que temos sempre uma novidade e não parece ser sempre das boas, não é?
1: É verdade. Pandemia, guerras, enfim, que vão fazendo condicionantes em relação ao geral, a modo de circulação e principalmente à economia, não é? E o direito de cada um de usufruir dos, no fundo, do que pretende para a sua vida, ou gozar férias ou fazer alguma viagem, sendo necessária.
2: Claro. Não está fácil. Portanto,
1: não.
2: Cada vez mais temos que estar atentos e conhecer os nossos direitos para que, se confrontados com uma situação desta natureza, sabermos aqui quais são as formas de agir em consequência daquilo que nos for apresentado.
1: Perfeitamente. Para a semana cá estaremos com outro tema das vossas propostas. Obrigada, Sandra. Bom trabalho.
2: Até lá. Obrigada, Ana.
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1: São 8 horas e 36 minutos. 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

0: Bom dia, são 9 horas.
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2: Já a seguir, as notícias.
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2: Edição de Ana Cristina.
3: Primeira unidade de saúde familiar gerida por privados e prevista para Silves deve entrar em funcionamento até o final do ano, servindo 7.750 utentes, a revelação feita pela Unidade Local de Saúde, o LS Algarve. Esta unidade de saúde familiar, modelo C, de Silves, foi adjudicada em 16 de abril, estando atualmente a decorrer o prazo para a entidade adjudicatária entregar os documentos para formalizar o contrato, indica a ULS Algarve em declarações preferidas à Lusa. A notícia da Lusa confirma que para Lagos está também prevista uma USFC, cujo concurso deverá ser lançado em breve. Diz a ULS Algarve, estimando que a mesma possa servir, neste caso, 13.450 utentes do Serviço Nacional de Saúde. As unidades modelo C foram criadas para prestar cuidados de saúde primários em áreas onde há mais de 4 mil utentes sem acesso a médicos de família e são geridas pelo setor privado, o social, através da contratação feita pelas ULS. Em janeiro, a Administração Central do Sistema de Saúde estimou que mais de 250 mil utentes deverão estar abrangidos pelos novos centros de saúde com gestão privada, o que vão abrir nas regiões com menor cobertura de médicos de família. Estas unidades funcionam com autonomia e permitem complementar os cuidados prestados pelas unidades modelo A e B, que são geridas pelo setor público através do Serviço Nacional de Saúde. Os contratos são celebrados por um período de 5 anos, podendo eventualmente renovar-se mediante acordo das partes, indica ainda a ULS. São critérios de avaliação das propostas o preço global, modelo organizativo e operacional, acessibilidade e continuidade, qualidade e segurança clínica, inovação e melhoria contínua. O Governo aprovou em setembro de 2024 o decreto-lei que prevê a criação destes centros de saúde, geridos pelas autarquias e setores privado e social, como uma solução complementar à resposta pública no acesso aos cuidados de saúde primários. As localidades de Castro Marim, Altura, Azinhal e Odeleite acolhem nos dias 20, 21 e 22 de maio mais uma edição do rastreio gratuito de doenças do cancro e outras doenças da pele, promovidos pelo município. A iniciativa conta com a colaboração voluntária da médica dermatologista Manuela Aguiar, que tem permitido a detecção de lesões tumorais em fase inicial, também realizando tratamento de eventuais lesões pré-cancerígenas com azoto líquido adquirido para o efeito. O rastreio arranca a 20 de maio nos Espaço do Cidadão em Odeleite, pelas 9h30, seguindo-se a unidade de cuidados continuados do Azinhal às 14h. No dia seguinte será a vez de Altura, no Lar Cegonha Branca, a partir das 9h30. Os últimos rastreios vão decorrer na Biblioteca Municipal de Castro Marim, no dia 22, a partir das 9h30. As inscrições são limitadas e podem ser feitas presencialmente no Gabinete de Apoio ao Município e no Gabinete de Apoio ao Presidente. Iniciativa organizada pelo Município de Castro Marim, em parceria com as juntas de freguesia e com a unidade de cuidados na comunidade Santo António de Arnilha. A variante Olhão vai ser inaugurada dia 12 de maio, às 14h30, uma cerimónia que contará com a presença do Ministro das Infraestruturas e Habitação, Miguel Pinto Luz, e do Presidente da Câmara de Olhão, Ricardo Calé. A infraestrutura tem cerca de 6 km de extensão, faz a ligação da Estrada Nacional 125 à Estrada Nacional 398, contando com duas faixas de rodagem, além de 6 rotundas, passagens inferiores, sistemas diversos e sinalização moderna. A nova via irá também responder ao congestionamento frequente da Estrada Nacional 125 no atravessar da cidade de Olhão. A autarquia de Olhão prevê assim uma redução substancial do tráfego no centro urbano, com benefícios tanto para residentes como para quem circula na Estrada Nacional 125.
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3: O O antigo ciclista Joaquim Agostinho vai ter uma estátua de homenagem em Quarteira, na sequência de uma proposta aprovada por unanimidade na Assembleia Municipal de Loulé. A ideia partiu do deputado municipal do PSD, João Santos, passa por instalar a figura na Avenida Infante Sagres, onde Agostinho deu as últimas pedaladas a 30 de abril de 1984, na quinta etapa da Volta ao Algarve, antes de sofrer uma queda a 300 metros da meta, que lhe provocou um traumatismo craniano. Segundo o proponente, a existência de uma praceta no calçadão de Quarteira com o nome do histórico é uma iniciativa também para celebrar o que foi a vida do atleta Joaquim Agostinho no contexto histórico da Volta ao Algarve de 1984. Joaquim Agostinho terá assim uma estátua de homenagem em Quarteira. O Espaço Guadiana em Alcoutim recebe no dia 23 de maio, a partir das 10 da noite, o espetáculo revisteiro Sempre que a Revista Canta, com a fadista Cidália Moreira. Um espetáculo de humor, de música, inspirado no teatro de revista, mas estruturado de uma forma original. O espetáculo, que terá a duração de 2 horas, tem como base a crítica social e política, o humor mordaz e elegante, o dedo na ferida, em assuntos essenciais da sociedade, e os trocadilhos inteligentes nas rábulas apresentadas por Vítor Emanuel. Este espetáculo original faz uma viagem por alguns dos grandes temas musicais da revista portuguesa e é brilhantado com rábulas originais e divertidas, onde o humor, a subtileza e a astúcia do texto e um guarda-roupa com mais de 150 peças marcam a diferença. Partindo do popular tema Sempre que Lisboa Canta, o público pode assistir a grandes momentos de comicidade através de rábulas que abordam, por exemplo, os trabalhadores da Uber, uma grande homenagem a Ivone Silva, o estado de saúde em Portugal, uma paródia ao programa Primeira Companhia e uma inesperada carta que coloca tudo nu numa brincadeira com a cantora Cláudia Nayara, até o momento sério que arrebatará o público sobre as questões da toxicodependência. A entrada é gratuita para esta peça, lembramos, é em Alcoutim, dia 23 de maio, a partir das 10 da noite. A Biblioteca Municipal Verde Campos acolhe de 13 de maio a 8 de junho a exposição de gravuras Against the Sky, de Paul Young. É um resultado de uma residência artística promovida na oficina Bartolomeu dos Santos, em Tavira. Paul foi aluno do reconhecido gravador português Bartolomeu dos Santos, Bartô, que lecionou na South School em Londres. Em nota publicada, referida pela Câmara de Tavira, antes de chegar a Portugal, Pauling viajou até o Nepal com a sua mulher e as montanhas foram fonte de inspiração para esta exposição. Ao longo dos últimos 20 anos, o casal foi várias vezes aos Himalaias, onde absorveu diversas experiências relacionadas com a paisagem montanhosa. Uma experiência e uma viagem recente permitiu-lhe desenhar, pintar e fotografar a região com o propósito de transformar os seus estudos numa série de gravuras. A observação das paisagens do Nepal nos Himalaias traduz-se agora em gravuras de grande formato. Lembrando que Paul Young é um artista canadiano, professor, expôs internacionalmente e manteve uma prática regular de ateliê, explorando sobretudo a gravura.
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3: Quase a finalizar este jornal, ficou uma nota relativamente a Tavira e para os jovens que gostam de moda. Até o dia 13 de maio, os jovens entre os 15 e os 26 anos podem inscrever-se no casting para o desfile Moda Tavira 2026. Este casting é no dia 14, a partir das 7 da tarde, na Biblioteca Álvaro de Campos. O desfile, sim, acontece no dia 23 de maio. Portanto, as inscrições poderiam efetuar até 13 de maio, jovens dos 15 aos 26 anos. O casting dia 14. Os interessados devem contactar a Associação Baixa Tavira. Lembrando a todos os tavirenses que dia 23 de maio, mais uma vez, a cidade se enche de glamour com o Moda Tavira 2026, que acontece no Mercado da Ribeira.
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11: São 9 horas e 11 minutos. Tenha uma ótima segunda-feira.

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1: Aula que faltava, é o apontamento semanal do professor Luís Horta. Professor, empresário e fundador da Web Faros. E a proposta de hoje é que possamos saber mais sobre uma sensação que parece estar em todo o lado. Pessoas cansadas, sem tempo, sempre ocupadas. E o mais estranho é que, teoricamente, nunca tivemos tantas ferramentas para facilitar a vida. Temos tecnologia, automação, aplicações para tudo, mas mesmo assim parece que estamos constantemente exaustos. Então, afinal, o que é que se está a passar? Para nos ajudar a refletir sobre este tema, está connosco o professor Luís Horta. Bem-vindo, professor Luís Horta. Porquê é que, afinal, estamos tão cansados?
2: Olá, Ana, e olá para si também, que me está a ouvir. Durante muitos anos disseram-nos que a tecnologia nos iria dar mais tempo, mais conforto, mais liberdade, menos esforço. E, em parte, isso aconteceu. Hoje fazemos, em minutos, coisas que antes demoravam horas. Mas há uma pergunta importante. Se temos tantas ferramentas para poupar tempo, porque sentimos que temos cada vez menos tempo? Talvez porque o problema nunca tenha sido apenas falta de ferramentas. O problema é que ganhámos velocidade, mas perdemos pausa. Antigamente havia uma separação mais clara. Trabalho era trabalho, casa era casa. Hoje, tudo se mistura. O trabalho entra no telemóvel, as notificações entram no jantar, os e-mails entram no fim de semana. Estamos constantemente ligados. E isso cria uma coisa perigosa. O cérebro nunca sente verdadeiramente que terminou. Descansamos o corpo, mas raramente desligamos a mente. E quando a mente vive constantemente em alerta, o cansaço acumula-se de forma silenciosa. Há outro fator muito forte hoje. A comparação constante. A comparação constante. Abrimos as redes sociais e toda a gente parece mais feliz, mais rica, mais produtiva, mais bem-sucedida. E mesmo sabendo racionalmente que aquilo é uma versão filtrada da realidade, o cérebro compara na mesma e isso cria pressão. Uma sensação constante que estamos atrasados, que devíamos estar a fazer mais, produzir mais, ganhar mais. Nunca tivemos tanta informação sobre a vida dos outros e talvez nunca tenha sido tão difícil estar em paz com a nossa. E há aqui uma mudança cultural interessante. Hoje dizer "estou muito ocupado" quase que se tornou um símbolo de importância. Como se descansar fosse sinal de falta de ambição. Mas viver constantemente cansado não deveria ser normal. E talvez estejamos a confundir produtividade com exaustão. Porque uma pessoa pode estar ocupada o dia inteiro e ainda assim sentir que não viveu nada. Talvez o maior problema do nosso tempo não seja a falta de tempo. Talvez seja excesso de estímulo. Demasiada informação. Demasiada pressão. Demasiado ruído. E no meio disso tudo, cada vez menos silêncio. Nunca estivemos tão ligados. E talvez nunca tenhamos estado tão cansados.
1: Uma reflexão muito atual e na qual certamente muitas pessoas se revêem. Obrigada então ao professor e empresário Luís Horta, fundador da Web Faros, por mais uma conversa. Voltamos de novo aqui, na próxima semana, para mais um tema com a colaboração do professor Luís Horta. Então, até para a semana.
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8: São 9 horas e 37 minutos. 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

0: 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Bom dia, são 10 horas.
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2: No âmbito do projeto Ouvir e Ler Faz-te Crescer, realiza-se no dia 16 de maio, a partir das 3:30 da tarde, na Biblioteca Álvaro de Campos, a oficina Danças Tradicionais do Mundo. Temos o Bailar Mato, assim se designa a iniciativa, que tem a orientação de Joana Maurício. Iniciativa destinada a famílias com crianças entre os 4 e os 10 anos, no limite máximo de 12 pares, ou seja, uma criança mais um adulto. Ao longo da sessão, com cariz lúdico-pedagógico e intercultural, as famílias vão viajar pelos mundos infantis e experimentar diferentes danças tradicionais, portuguesas e estrangeiras, as quais contribuirão para o seu enriquecimento cultural. Joana Maurício é licenciada em Educação de Infância e dedica-se à literatura infantil. Enquanto mediadora cultural e de leitura, desenvolve oficinas para profissionais de educação e famílias. É autora de Grãozinho de Areia e Caiu de Mansinho, obras com edição de autor. Dinamiza atividades literárias e criativas, sendo autora e cofundadora do projeto editorial Fazedora de Histórias. Está a iniciativa para o dia 16 de maio, inscrições obrigatórias, pode saber mais no site do município. A Associação Baixa de Tavira realiza dia 23 de maio mais uma edição da Moda Tavira. É a partir das 9:30 da noite no Mercado da Ribeira. A iniciativa tem o apoio do município de Tavira e conta com a realização de um casting destinado aos jovens dos 15 aos 26 anos que terão a oportunidade de desfilar junto de modelos consagrados no mundo da moda. Os interessados devem contactar a Associação Baixa de Tavira para participar. Deverão fazê-lo até o dia 13 de maio. O casting acontece no dia 14 de maio, a partir das 7 da tarde, na Biblioteca de Tavira. A Associação Ecológica do Algarve realizou o 16º Jantar de Solidariedade, a dia 6 de junho, no Hotel Vila Galé, em Tavira. Um evento que representa um momento de partilha, celebração da vida e também a oportunidade de contribuir para uma causa que diz respeito a todos, o apoio a quem enfrenta a doença oncológica. Ao apoiar a causa, cada um está a contribuir diretamente para melhorar a qualidade de vida de doentes oncológicos e de suas famílias. Mercadinhos de Castro Marim, Odeleite e Azinhal decorrem mensalmente. O Mercadinho na Aldeia, em Odeleite, decorre no primeiro domingo de cada mês, enquanto em Castro Marim acontece no segundo sábado do mês, ao mesmo tempo que a Feira das Velharias. No Azinhal, há mercado no último domingo do mês. Sexta Grande, caracolada a escutar, dia 16 de maio, a partir da 1 da tarde, junto ao Mercado Municipal de Tavira, na zona das Docas. A entrada é gratuita, há música, atuação de rancho folclórico, os caracóis insufláveis e muita alegria. Organização do Corpo Nacional de Escutas, Agrupamento 100 de Tavira, dia 16 de maio. Promovido pela Casa do Povo do Conselho de Olhão, em Moncarapaz, decorre o concurso Janelas e Portas Floridas. As inscrições decorrem até o dia 15 de maio. Há prémios para os melhores classificados nas várias freguesias do Conselho de Olhão. Conheça o regulamento no site Casa do Povo de Moncarapaz. Com a organização da Associação Cultural e Recreativa de Luz de Tavira, realiza-se o Luz Talent, um concurso de talentos. As inscrições estão a decorrer para todos os que queiram participar na dança, na música, magia, acrobacia, ginástica, canto e circo. Para tal, devem contactar a Associação Cultural e Recreativa de Luz de Tavira. Celebração de 50 anos à volta da cultura em Tavira. É uma celebração em prol de Fernanda Guerra. Realiza-se no dia 16 de maio no restaurante Chicken, em Conceição de Tavira. Os interessados em participar devem efetuar a sua inscrição, contactando o telemóvel 917-740-809 da Rede Móvel Nacional. Dia 22 de maio, a partir das 9 da noite, a Quinta do Sobral, em Castro Marim, acolhe uma noite de fado com Nádia Catarro e Luís Saturnino. Acompanhados dos músicos Gonçalo Rosa na guitarra portuguesa, Luís Reis na viola do fado e Gonçalo Feijão na viola baixo. As inscrições poder-se-ão efetuar contactando o telemóvel 965-351-239. O valor angariado servirá para apoiar as famílias afetadas pela tempestade em Leiria. Com a organização do Pontão, realiza-se uma excursão dia 17 de maio para assistir à revista à portuguesa no Boa Esperança. Haverá ainda momento para um passeio até Sagres e um almoço livre. As inscrições poder-se-ão efetuar contactando a Associação O Pontão pelo 966-703-207. Excursão do Pontão, dia 17 de maio. 13º aniversário dos Motomanos, dia 16 de maio, a partir das 2 da tarde, na sede do clube, com entradas livres e muito convívio. A participação das bandas Fora de Órbita e Pedro Celes. 13 anos dos Motomanos, a celebrar dia 16 de maio. Agenda da Primavera da Associação Ria Inquieta. Para este mês de maio, no dia 16, oficina Introdução à Serigrafia. Já no dia 23, oficina para crianças a partir das 3 da tarde, gravura para crianças. No dia 31, a dia aberto, a partir das 3 da tarde, iniciativa Mostra Lá, o Open Day no Hub Criativo da Ria Inquieta, que fica na rua 4 de Outubro, número 24, em Tavira. A Casa do Povo do Conselho de Olhão, em Moncarapaz, recebe nas tardes de domingo, a partir das 15 horas, as matinés séniores. Dia 16 de maio, há um passeio, uma visita de património à Igreja de Almancil. Já no dia 17 de maio, há música para dançar com Luís José. Até 30 de maio, patente a exposição Azulejo em Portugal, uma história em aberto. É no Museu Municipal de Tavira, Palácio da Galeria. No Centro de Ciência Viva, pode visitar a exposição Mulheres que Mudaram o Mundo.
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2: Olá, bom dia, bem-vindos ao Haja Manhã para esta segunda-feira. Bom contar consigo desse lado. Obrigada pela companhia que nos faz. Vamos a isso, 2 horas na sua companhia no Haja Manhã.

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1: Em-nos no momento certo de Semana Mais, o apontamento semanal de Beatriz Grilo, licenciada em Desporto e que semanalmente connosco aqui marca a presença. E hoje, agora, é o momento. Bem-vinda.
2: Olá, muito obrigada.
1: Cá estamos para a nossa...
2: Mais um dia a picar o ponto.
1: Conversa semanal, é verdade. Olha aí, para hoje, qual é a proposta que nos trazes, Beatriz?
2: Hoje o tema do nosso apontamento é: de que maneira é que a nossa genética e a prática de exercício físico podem influenciar na nossa questão de peso corporal?
1: Okay.
2: Por muitas das pessoas falam, eu já tentei de tudo, todo o tipo de dietas, todo o tipo de treinos, todo o tipo de abordagens que eu vejo na internet e que funcionou com aquelas pessoas e comigo não funciona. Realmente a minha genética não é mesmo boa, pois não?
1: É a questão que se coloca sempre, né?
2: E às vezes, muitas das pessoas... A genética influencia, sim, mas ela não é culpada de tudo, porque às vezes há pequenas coisas que realmente se calhar não estamos a fazer da maneira certa para o nosso corpo, porque cada corpo é um corpo, e vou falar disto mais cá para a frente do nosso apontamento. Pode realmente ter funcionado com uma pessoa e com outra não, e terem as duas, se calhar, o mesmo peso, o mesmo tipo de composição corporal, mas nós somos todos diferentes. Temos os mesmos músculos, mas em termos metabólicos podemos ser diferentes e os nossos corpos podem realmente reagir de uma forma totalmente diferente do que a fulana, que eu fiz o mesmo que ela, com ela resultou e comigo não, estou condenada.
1: Isto
2: às vezes ouve-se muito. Então sim, a genética pode influenciar, mas não é ela que decide tudo. Nós, aqui a nossa mente, é que tem um poder de decisão. E realmente vai aqui muitos processos de o que é que me leva a decidir comer aquilo, não comer. Epá, será que hoje vou treinar, não vou? Isto aqui na nossa mente é que controla tudo.
1: É.
2: Realmente sim, há coisas do nosso corpo que não podemos controlar, por exemplo a nossa composição genética, mas as decisões que nós podemos tomar em certas escolhas, sim, e podemos realmente tomar decisões corretas e não. Pronto, eu gosto de sempre buscar estudos, e eu fui buscar um estudo que pegaram em 300 pessoas com excesso de peso e aplicaram o treino exatamente igual para todos. Antes fizeram vários testes para saber as suas componentes físicas, desde a sua capacidade respiratória máxima, composição corporal, ou seja, a quantidade de massa gorda e massa muscular que tiveram, se existia algum problema em termos metabólicos ou não, em termos de tireoide, e algumas pessoas que realmente tinham piores resultados do que outras tiveram resultados muito melhores, como há outras que até apresentavam melhores condicionamentos físicos do que outras com mais excesso de peso e o corpo delas não reagiu tão bem àquele treino, e aquelas pessoas que aparentemente tinham mais facilidade em perder o peso realmente não perderam. Isto de que maneira é que possa ter acontecido? Sim, realmente existe uma carga genética e há pessoas que têm componentes genéticas de ter maior tendência para maior apetite ou maior tendência para acumular gordura. Pessoas que também têm melhor resposta ao exercício físico, ou seja, que acabam de desenvolver massa muscular muito mais rápido do que certas pessoas. Isto está nos genes. Infelizmente nós não podemos controlar, porque isto se calhar vem dos nossos antepassados.
1: Claro, sim.
2: Mas não quer dizer que a genética seja... Um termo como se diz, tipo, a genética não é uma arma, não, o nosso estilo de vida é que pode se calhar puxar o gatilho.
1: Os nossos antepassados também tinham um estilo de vida bastante diferente do nosso.
2: É diferente, e se calhar muitos deles, de certeza alguma, acabavam por comer muito melhor do que nós, porque se calhar a oferta em termos de qualidade de alimentos era muito mais acessível, não só em termos de qualidade de alimentos, mas se calhar economicamente também é muito mais fácil do que hoje em dia. E acabavam-se por mexer muito mais do que nós, e se calhar naquela altura também havia alguma dificuldade de certas pessoas a perder o peso do que outras que se calhar comiam mais à balda, por isso isto depende de cada um ou não. Mas pronto, neste estudo eles viram isso, que as pessoas com melhor capacidade em termos de perda de peso se calhar não tiveram resultados tão bons do que com pessoas que apresentavam mais dificuldades em termos de questões genéticas. Isto tudo para dizer que uma pessoa, independentemente de ter a sua dificuldade ou não, só praticar exercício físico pode reduzir o risco de vir a desenvolver uma obesidade ou um quadro de excesso de peso 30% a 40%. Ponto. Ah, eu tenho dificuldade. Ok. Mas eu já fazendo exercício físico regular, no mínimo, o que é recomendado 3 vezes a semana, 150 minutos de atividade física, dá 2 horas e pouco, não é nada, já pode vir a dar estas percentagens de melhoria de prevenção de obesidade, menos 30% a 40%. É bastante.
1: Já é.
2: Ai, sim. Os meus genes é 50-50. Não. Mas... isto já pode ajudar. De vir então ajudar na questão da perda de peso e a prevenções da obesidade. O que é que às vezes pode acontecer, não só pela questão da genética e pessoas terem mais dificuldade do que outras ou facilidade, o que é que nós também temos de ver para além do só pôr o nosso foco na questão da nossa genética? São as pequenas coisas que nós fazemos nas escolhas do dia-a-dia, não só da questão do exercício físico e alimentar, mas das pequenas coisas que fazemos. Por exemplo, e eu acho que abordei no apontamento anterior, nós chamamos o NEAT em inglês, uma vez não vim buscar o nome todo, mas é a quantidade de movimento que nós fazemos durante o dia, que vai queimando calorias, ou seja, o caminhar, a distância, a intensidade às vezes da nossa passada. Há pessoas que andam muito rápido e parece que andam assim todas speedadas, e claramente depois nós andamos com uma caminhada mais rápida, depois em termos de gasto calórico, vamos consumir mais, e há pessoas que são assim. Ah pá, então anda lá mal um bocadinho devagar. Para mim nada. Vá, vamos lançar. Há pessoas assim,
1: claro,
2: e que andam para aqui, para ali, e se calhar no final do dia, se vamos ver o consumo calórico, a pessoa consumiu muito mais, se calhar uma pessoa que andou menos distância, claramente, ou que andou mais devagarinho, ou que sumiu menos
1: ansiedade. Foi aproveitando a paisagem, foi não sei o quê.
2: Andou mais de carro, ou as pessoas que gostam realmente, ai, vou caminhar, vou ali, deixa ficar mais longe para fazer ali a marginal toda e ver ali o pôr do sol, e não se apercebe, mas se calhar já caminhou 1 quilómetro e pouco, e depois para voltar para o carro mais 1 quilómetro e pouco, e estas coisas durante o dia, que ao longo de um dia, ao longo de uma semana, de um mês, de vários meses e no ano, se calhar a pessoa tem muito mais gasto calórico, uma pessoa que se calhar mexe menos, e isto em termos de processo de perda de peso conta muito. E há muitas pessoas, se calhar, sei que é já ali, mas ai, vou levar o carro porque dá-me mais jeito, se calhar levam o carro para ali, depois para ali, depois se calhar já não caminham. E se calhar depois a culpa é da genética, não é? Pronto, essas coisas. Eu já tentei de tudo, todo o tipo de treinos e dietas, mas tentaste quanto tempo? 3 semanas, não vi assim resultados muito rápido. Falta a consistência. Não é assim de um dia para o outro. O nosso ganho do peso também não veio assim.
1: Claro.
2: Se calhar vem do acumulado de muitos anos de maus hábitos alimentares, maus hábitos de falta de exercício físico, mais maus hábitos de sono, vamos falar agora, que já há muitos estudos que se fez a pessoas que dormem menos de 7 horas diárias e mais de 7 horas 8 com qualidade de sono profundo, pessoas que têm tendência a dormir mal e que dormem menos, em termos de processos metabólicos e da questão da nossa capacidade de saciar quando nós comemos, ou a necessidade de estarmos sempre a comer. Pessoas que dormem pouco têm mais essas predisposições de querer sempre comer, não, pois a hormona, que agora não me recordo o nome, está sempre ali de parece que como tudo e nada me sacia. Isso às vezes vem muito pela privação do sono ou sono de má qualidade, e claramente se uma pessoa, e em termos também de recuperação, se uma pessoa não recupera bem, se dorme mal e tem sempre hormonalmente essa tendência, o que é que a gente vai fazer? Vai comer mal, vai comer demais, e isso depois já vai dar demasiadas calorias do que nós consumimos.
1: Sim.
2: Não há o déficit calórico, como a gente chama, queimamos mais calorias do que consumimos, claramente que vai haver um estagnado do peso ou até um aumento de peso. Por isso a questão do sono é bastante importante. A alimentação, depois a gente vai a comidas mais processadas, mais calóricas. Sim. Falta se calhar as quantidades de proteína necessárias que devíamos consumir para o peso que temos, para o desgaste físico que nós temos. As intensidades de treino, há realmente pessoas que estão ali no duro e já vão treinando com alguma consistência, apesar de terem consistência no treino, mas não se vê assim resultados muito rápidos ou assim a longo prazo consistentes. Porque é que será? Porque a intensidade do treino não está adequada para as capacidades da pessoa, que a pessoa realmente pode ter ali mais capacidade física e por diversas razões não colocar mais intensidade, ou por falta de conhecimento, ou por falta de conhecimento do seu potencial físico, ou por conforto, ou mil e uma razões que se pode-se colocar aqui da falta de intensidade no treino. Claramente, se for um treino com mais intensidade, pois vamos exigir mais do nosso corpo em termos calóricos e mesmo em termos de aumento de massa muscular. Quanto mais massa muscular temos, mais gasto calórico vamos ter, mesmo após exercício físico. Nós chamamos, damos o termo do EPOC, que é o gasto calórico após o exercício físico. A gente acaba de treinar, mas treinos com maior intensidade. O nosso corpo, mesmo ali sentadinho de sofá depois do treino, está a consumir.
1: A energia que o corpo arrecadou para, vai consumir.
2: Para a questão da recuperação e da intensidade que foi dada, o corpo continua ali a consumir.
1: Por isso é que já os profissionais de saúde dizem que não é aconselhável fazer exercício físico muito próximo da hora de dormir.
2: Fala-se muito disso, que o corpo ainda está ali naquele estado de alerta.
1: É o processo de aceleração.
2: Que em termos depois de sono pode ser
1: tem que haver uma pausa
2: do sono, pode estar também relacionado com isso ou não. E depois também fatores emocionais, como por exemplo o stress. Uma pessoa que é estressada em termos metabólicos, pois o corpo fica alterado, pois as respostas emocionais ao stress. Há pessoas que realmente têm aquele conforto emocional de estarem ali a tentar preencher o vazio ou o stress com questões alimentares, e em termos destes processos de perda de peso e a questão da genética, genética não é tudo. Pronto, isto tudo para dizer, se não podemos culpar a nossa genética, sim, se realmente houver alguma predisposição que nos cause dificuldade de perda de peso, sim, podemos julgar, pá, a minha genética assim não é chata, não me ajuda aqui no processo, mas nós não estamos condenados por isso. Não podemos pôr a culpa de porque eu sou assim, o meu corpo é assim. Às vezes sim, é chato, é difícil, mas as escolhas, mais uma vez, que nós fazemos de se calhar decidirmos ficar em casa em vez de ir treinar, ou nós estamos realmente num processo de controle alimentar, mas hoje é aquele dia que eu não me sinto bem, não, hoje é o dia de trair aqui a nossa dieta e eu vou comer tudo. A pessoa acaba por ter um consumo calórico tão grande em relação aos outros dias, que isso também já vai dificultar a perda de peso.
1: Claro, sim.
2: Por isso, não, a genética não é tudo, as nossas decisões, cada decisãozinha que nós tomamos,
1: é que marca
2: a diferença
1: e o que somos.

0: fazemos, exatamente.
1: Verdade. Que bem.
0: Nossas decisões.
1: Agora é a altura do ano ideal para pôr em prática todas essas coisas, né? Cada vez mais primavera.
0: Agora é aquela altura do ano, é sempre o início do ano.
1: Toda a gente quer.
0: Quando aparece o sol, projeto de verão 2026, vamos trabalhar, mas já devia ser trabalhado há uns tempos para trás. Nunca é tarde, quando a pessoa não faz nenhum tipo de exercício físico e vai começar agora, vai ter melhorias. Se for feito com essas questões da consistência, da intensidade, etc., vai ter melhorias. Mas depois tem de se manter, porque isto é um trabalho contínuo.
1: Estamos aqui para lembrar semanalmente.
0: Sim,
1: estamos aqui.
0: Basicamente.
1: É isso mesmo, é isso mesmo. Beatriz, obrigada.
0: Obrigada eu.
1: Boa semana para ti.
0: Igualmente.
1: Até para a semana, beijinhos.
0: Até para a semana, beijinho.
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6: E hoje é o dia de continuarmos a desenvolver o projeto Viagens. Aquelas pessoas que têm boas memórias dos seus momentos de lazer. Envolvemos já com alguns participantes, lançamos desafio, quem quiser partilhar os momentos especiais das suas viagens. E desta feita temos alguém que hoje vem partilhar um pouquinho da sua história, das suas viagens de sonho concretizadas. Temos a Elsa Ribeiro, bem-vinda, Elsa.
7: Obrigada.
6: Obrigada porque aceitaste o convite e queres partilhar connosco um pouquinho também dessas tuas experiências. Não queremos assim do género fazer inveja a pessoas, apesar de ser impossível não fazer, mas provavelmente para algumas pessoas que até já viajaram aos sítios que tu queres partilhar connosco, podem até rever-se um bocadinho no que foram esses momentos vividos. Na generalidade, costumas viajar muito? Gostas muito de viajar?
7: Adoro. É, tenho pena de não poder viajar mais, mas pronto, as condições não permitem.
6: Pois, nem sempre querer é poder, não é?
7: Exatamente, mas pronto, viajo uma vez por ano, faço uma viagem grande. O ano passado fui à Tailândia.
6: Bem.
7: Gostei imenso. Também já fui a Cuba. A Cuba fui há fazer 5 anos, cerca de 5 anos. Aquilo não estava lá grande coisa, mas agora
6: ainda está pior.
7: Um bocado pior, sim.
6: Sim.
7: Mas no meio dessas viagens, Grécia, pronto, Europa, isso tudo. Mas viagens fora da Europa é outra coisa.
6: Sim, preferes?
7: Eu prefiro ver culturas diferentes, vivências diferentes, gentes diferentes, gastronomia diferente.
6: Uhum. Arriscas sempre?
7: Adoro. Eu gosto de tudo, para já, eu não tenho problemas, sou boa boca.
6: Ok.
7: Portanto,
6: mesmo que numa Tailândia te sirvam uns insetos quaisquer?
7: Quer dizer, também não é preciso tanto.
6: Exagerar.
7: Não é preciso tanto.
6: Não é?
7: Sim. Portanto, assim na Tailândia havia lá uns gafanhotos e um género de baratas.
6: Sim.
7: Crocantes.
6: Sim.
7: Mas eu não
6: arriscaste.
7: Não quis arriscar.
6: Ok, então sempre há alguma coisa que ficamos.
7: Sim, mas pronto. Sim. É isso. É esse tipo de.
6: Experimentarmos.
7: QB. Exato. Mas hoje pronto, quero aqui partilhar com a minha viagem. A viagem da minha vida.
6: Sim.
7: Estou a falar de Santo Tomé e Príncipe. Uma viagem que me marcou. Portanto, fui a Santo Tomé e Príncipe há cerca de 3 anos, não estou em erro. E no ano seguinte voltei a Santo Tomé e Príncipe.
6: A emoção foi tanta que tiveste que repetir. E foi igualmente boa a experiência?
7: Foi até melhor. Foi até melhor porque no segundo ano fui a Príncipe. Fui à Ilha do Príncipe. E aquilo é mágico, aquilo é um paraíso, aquilo eu acho que é uma viagem que todos nós, toda a gente deveria de fazer. Okay. Santo Tomé tem uma característica muito peculiar, tem gente que tão humilde, tão boa, tão simples, e a vida lá, estamos completamente no outro mundo. Estamos aqui a cerca de 6 horas de avião, de Lisboa para Santo Tomé, mas estamos num mundo completamente diferente, noutra realidade. A verdade é essa. Santo Tomé é conhecida pela terra do leve-leve.
6: Sim.
7: Porque aquilo é tudo muito calmo,
6: sim,
7: não há stress, vai-se fazendo as coisas, o povo é muito, muito
6: amistoso. Recebem bem?
7: Sim.
6: Uhum.
7: Muito acolhedores. São muito acolhedores. Tem pai.

0: paisagens, principalmente, nomeadamente Príncipe, tem paisagens de postais sem filtro, de postais, aquilo é inexplicável, é indescritível. O Príncipe ficou-me também muito no coração, pronto,
1: Mas
0: passei.
1: consideras que tem já assim um turismo muito intensivo ou só QB para ir mantendo? Porque se um determinado país tem um turismo muito intensivo, e isto falamos aqui do Algarve, lembramos do julho e do agosto em que quase não conseguimos respirar, portanto, tem que ser turismo, mas sustentável, QB, para que tudo continue a fluir normalmente e que não haja muito atropelo.
0: Sim, tem um turismo sustentável porque não sei porquê não há assim tanto turista nem em São Tomé, nem no Príncipe. Se calhar o Príncipe é mais difícil de acesso porque temos que ir primeiro para São Tomé. Depois apanhamos uma avioneta de para aí cerca de 14 pessoas na avioneta que vai de São Tomé para Príncipe. E que não é assim muito barato o voo, apesar de ser curto.
1: Talvez aí já restrinja um pouquinho, não é? Sim.
0: Exatamente, já pronto. E lá também não há assim grande oferta de alojamento. Há resorts, há grandes hotéis e depois não há nada. Portanto, é difícil arranjar um alojamento para passar férias no Príncipe, mas eu convidava aqui os ouvintes a lá darem um saltinho, porque acho que é importantíssimo para o crescimento pessoal, para abrir horizontes, para vermos o que é que existe realmente fora desta Europa. Quando a gente vê aqui Portugal é, pronto, comparado com outros países mais desenvolvidos, digamos assim, França, Alemanha
1: Sim.
0: ou Suíça, né? Quando chegamos aqui, parece que estamos aqui num luxo, ao pé de São Tomé.
1: O teu primeiro impacto. Tu aterraste-te no Príncipe, aeroporto, e fala-nos um pouquinho, Elsa.
0: Quando cheguei ao aeroporto, eu pensei, o que é isto? Aquilo era uma barraca.
1: Assustaste-te um pouquinho?
0: Eu pensei que aquele aeroporto tivesse em obras, na verdade.
1: Certo.
0: Porque aquilo era do género de uma barraca,
1: Tipo um barracão,
0: um
1: sim.
0: barracão, um toldo, um pavilhão, digamos assim,
1: Sim.
0: em que havia lá os guardas, os polícias, em que assim, atrás de um púlpito de madeira, daqueles púlpitos que já nem existem lá nenhum. E atrás daquele púlpito fazia, portanto, a verificação dos documentos. E então aqui achei que aquilo fosse uma coisa provisória. Mas não.
1: É mesmo assim.
0: É mesmo assim. É mesmo assim, portanto, as pistas não me pareceu nada de diferente. Agora,
1: A aterragem foi normal, não sentiste?
0: correu
1: Sim.
0: tudo bem, a aterragem correu lindamente. Agora, o edifício em si, no género de um pavilhão,
1: Certo.
0: aquilo muito
1: Mas
0: rudimentar.
1: provavelmente consideram que não é necessário mais. Ponto.
0: Provavelmente, mas pronto, faz parte
1: Sim, da
0: da
1: experiência.
0: experiência, faz parte de
1: Sim.
0: tudo, da cultura, daquilo que a gente aprende e vê que finalmente não estamos assim tão mal.
1: Sim, pois é, nós não damos valor às vezes o que temos.
0: Não estamos assim tão mal.
1: Sim.
0: Muita criança na rua. O que é que eu posso dizer? As crianças brincam muito na rua, na estrada. Vamos passar de carro e temos que nos desviar das crianças, do porco, do cão,
1: Aos animais
0: dos
1: também, sim.
0: animais.
1: Ok,
0: Pronto.
1: sim. E transportes, há facilidade de transportes a partir do aeroporto e.
0: Há os transfers, que fica nos hotéis, há os
1: Sim.
0: transfers e depois há aqueles particulares que se jogam aos turistas que aparecem lá. Para os levar, aproveitar, ganhar algum dinheirinho nesses transportes privados, mas provavelmente aquilo é só mesmo privado e nada de oficial, digamos
1: Sim.
0: assim. Sim, o transporte, mas só esse transporte, porque depois temos um género de umas. Um tuk-tuks, um género de umas
1: Sim.
0: bicicletas assim. Pronto, eu não andei nesses transportes, mas havia alguns. Mas transportes públicos,
1: Não, sim.
0: não
1: Portanto,
0: vale a
1: estão os
0: pena.
1: transportes condicionados, diremos, à oferta que há e, não é?
0: Sim.
1: Relativamente aos hotéis e por aí, sim. E ainda no Príncipe, há oferta de comércio? Há...
0: Não, no Príncipe é mesmo aquela coisa, não há mão humana, aquilo parece que a natureza ficou
1: está ainda
0: intacta.
1: Selvagem?
0: Muito selvagem. O povo, aliás, isto também acontece em Santo Tomé, quando fomos lá no Ilha das Rolas, onde passa a linha do Equador, mesmo no Ilha das Rolas, em que há muita florestação, há muitos coqueiros, há muita fruta, em que lá os habitantes das ilhas dizem que aquilo é de todos.
1: Ah, que bem.
0: Portanto, comem da fruta que a terra dá, mas ninguém, aquilo é de todo, é de todo mundo. Portanto, tu passas lá, tens um coco, tiras o coco, partes o coco, comes, e assim vivem eles. Vivem também muito da pesca, pronto, basicamente é a pesca. E há algum turismo, porque arranjam os barquinhos para fazer depois a viagem de Santo Tomé até este ilhéu das Rolas.
1: Passeios turísticos ou ligação entre...
0: É ligação, sim. Basicamente é a ligação. Uhum. Vão-nos buscar, depois arranjam através de uma família que prepara uma mesa. Nós almoçamos nesse dia até numa mesa feita por uns familiares, que era um restaurante.
1: De quem vos transportou?
0: De quem nos transportou?
1: Sim.
0: Assim, com vista para o mar.
1: Foi boa experiência essa?
0: Foi tudo bom. Foi tudo bom. Eu nem sei o que dizer. Sim. Foi tudo bom.
1: O que é que serviram, Elsa?
0: Peixe. É peixe, basicamente é peixe, é banana-pão frita, banana-pão de toda a maneira e feitio. É uma banana específica que eles têm lá, uma série de bananas, mas usam muita banana-pão como a batata.
1: Ah, ok.
0: Portanto,
1: e acompanha,
0: e é muito bom.
1: Sim.
0: Acompanha banana-pão, arroz e peixe.
1: Sim, e o peixe é aqui?
0: O peixe é grelhado, é assim como nós fazemos. Sim. Mas praticamente o prato principal será esse.
1: Sim.
0: A banana-pão, o arroz e o peixe. O que é que eu posso dizer das senhoras? As senhoras de Santo Tomé.
1: Sim.
0: Todas arranjadas, o cabelo, sim, o cabelo, aquilo é... Todas elas passam muito tempo no cabeleireiro.
1: É, mas cabeleireiro ou umas fazem às outras e...
0: No cabeleireiro, vão ao cabeleireiro assim regularmente.
1: Sim.
0: Porque elas têm aquele cabelo carepinha,
1: sim,
0: mas depois umas põem perucas, sim, outras fazem tranças e penteados, sim, e gostam muito de cuidar o cabelo, é verdade.
1: Que bom.
0: E já agora falando nisso,
1: sim,
0: vou acrescentar que em Santo Tomé, uma curiosidade, as motorizadas, por exemplo, só o passageiro é que tem que usar capacete.
1: Sim.
0: Só o condutor, peço desculpa.
1: Sim, sim, sim.
0: O passageiro não é obrigado a usar.
1: Uau.
0: Porque há uma lei em Santo Tomé, por causa das mulheres, para não estragarem o cabelo,
1: olha,
0: decidiram, pronto, pediram, reclamaram para não usar capacete, para não estragar o cabelo. E a verdade é que o passageiro não é obrigado a usar capacete.
1: Até se há um acidente, coitadinhas delas.
0: Sim, mas pronto.
1: O condutor irá com cuidado, sim.
0: Exatamente.
1: Para não desmanchar o penteado, não é?
0: Vale muito.
1: A beleza vale muito, é verdade. Então quer dizer que provavelmente haverá muitos salões e muitos espaços para elas se tratarem, não é?
0: Sim, sim, eu por acaso fui ao mercado principal de Santo Tomé e lá arranjei uma cabeleireira e tive curiosidade e quis fazer umas tranças.
1: Sim.
0: E fiz umas tranças.
1: Sim. Ok.
0: Dei ali duas horas, é verdade.
1: Pois.
0: Duas horas. Só que o meu cabelo também não é muito apropriado para tranças.
1: Pois é.
0: Aquilo foi giro, uma experiência engraçada que queria viver, mas não durou muito tempo porque depois de ter as tranças ainda aguentei muitos dias.
1: Sim, aquilo estava muito apertado.
0: Era muito pesado, era um peso horrível e dói mesmo. Dói mesmo o couro cabeludo.
1: Era muito feito, muito juntinho.
0: Mas é que é muito, muito peso.
1: Sim.
0: Até porque as tranças que eu tinha feito eram grandes.
1: Pois.
0: Mas pronto, foi boa a experiência. Medicamentos, mercado, falando do mercado,
1: sim,
0: as pessoas estão ali a vender avulso medicamentos. Não há medicamentos em Santo Tomé.
1: Não.
0: Não há medicamentos. Eles pedem para levar medicamentos.
1: Sim.
0: Eles vendem um Benuron. Vendem assim medicamentos avulsos que provavelmente os turistas,
1: sim,
0: terão deixado,
1: sim,
0: lá,
1: claro,
0: e eles vendem assim, porque não há medicação em Santo Tomé. Há as roças. as roças de São Tomé são, é uma característica de São Tomé. As roças são antigas plantações coloniais de cacau e de café.
1: Sim.
0: E ainda existem. Ainda existem, mas agora estão ocupadas por famílias, porque antigamente

0: Mente era um negócio, um género de negócio, e mas também uma pequena género de pequenas cidades, porque havia hospitais,
1: Sim,
0: escolas,
1: sim.
0: oficinas, igreja,
1: Dentro da roça.
0: dentro da roça,
1: Ok.
0: ferrovia.
1: Isso ainda terá cunho português? Tu viste o tipo de construção de casas?
0: É
1: De,
0: colonial,
1: é.
0: casas,
1: Sim,
0: há
1: do
0: casas
1: aspecto dos
0: muitas,
1: nossos,
0: sim,
1: sim.
0: muito, muito bonitas.
1: Sim.
0: Não são todas assim,
1: Claro, sim.
0: mas há muito bonitas
1: Portanto, uma
0: aquelas que
1: roça
0: são.
1: abarcava todo o tipo de serviços.
0: Todo o tipo de serviço. Era tipo uma pequena cidade. Agora, pronto, estão ocupadas pelas famílias e pessoas que lá vivem e pronto, famílias grandes, grandes, muita criança. Muita criança que brinca na rua, muita criança feliz e que se contenta
1: Escolas, há
0: com um
1: muitas escolas,
0: sorriso.
1: há muitas escolas.
0: Nessas roças já.
1: Ah, nas roças, e
0: Sim.
1: sempre assim no centro.
0: Não, para dizer a verdade, eu não vi escolas assim no centro.
1: Não?
0: Não. Pode-me ter passado despercebido,
1: Sim.
0: mas as roças todas
1: E
0: têm
1: o
0: igrejas,
1: espaço
0: têm
1: de saúde,
0: escolas e não
1: também não te
0: sei o quê.
1: apercebeste do espaço
0: O
1: de saúde?
0: espaço de saúde, eu não fui lá,
1: Sim.
0: mas eu sei que também não, as coisas não são fáceis.
1: Sim.
0: Não são fáceis, como nada é fácil em São Tomé.
1: Pois não.
0: O que o povo de São Tomé, as crianças, os jovens, o sonho deles é sair de São Tomé para ir para Portugal.
1: É. Falaste com algumas das pessoas de várias idades, tiveste comunicação com muita gente, Elsa.
0: Comuniquei com muita gente, aliás, já tenho um amigo no Príncipe. Agora tenho um amigo no Príncipe, até que está no governo do Príncipe. E então ele foi graças a ele também que nós conseguimos
1: Ir até lá.
0: percorrer Príncipe, porque não há rent-a-cars no Príncipe. E lá as estradas estão cheias de buracos, não estão acessíveis, só mesmo com um jeep, um carro assim desse género, é que se consegue chegar aos locais, né?
1: Isso.
0: As praias estão lindíssimas, as praias,
1: Pois.
0: e estão vazias.
1: Sim.
0: Não está ninguém nas praias.
1: Pois, se há pouca menos gente de turismo, os próprios habitantes se calhar têm mais que fazer do que estar na praia, só quem se dedica à pesca ou assim, não é?
0: Pois, por um lado
1: É
0: é
1: bom
0: bom
1: praias virgens para quem as visita,
0: para quem
1: não é?
0: as visita, mas
1: Sim.
0: se calhar eles precisavam de mais turismo
1: Sim.
0: para poder, portanto,
1: Mas
0: tirar
1: o turismo às
0: partido
1: vezes
0: do.
1: quando chega a alguns sítios, depois dá asneira, porque se começa a estender mais e querer construir e querer desenvolver.
0: Sim, mas pronto, é como eu digo, Príncipe, essencialmente tem lá resorts, tem lá três ou quatro resorts no Príncipe do. Um senhor que, eu não sei se era alemão, é um dono daquilo tudo, né? E depois, pronto, é o luxo e depois é a pobreza.
1: Pois, há contrastes.
0: É um contraste muito grande,
1: Sim.
0: muito grande.
1: E aos mercados? Foste aos mercados? Algum mercado?
0: Eu fui ao mercado, esse é o mercado
1: Ah,
0: principal,
1: tem,
0: onde
1: sim.
0: vendiam a
1: De
0: rua e depois
1: tudo.
0: vê um turista que quer, pronto, tentar vender tudo e mais alguma coisa.
1: Claro, sim.
0: Artesanato, artesanato é muito bonito. Comprei lá umas joias, digamos assim, umas
1: Bem, sim.
0: bisquengas, uns
1: Bem,
0: colares, brincos e
1: sim.
0: assim. Eles trabalham muito bem o artesanato. E as pessoas.
1: E a venda entre peixe, frutas, legumes, visto variedade também disso? A produção eles cultivam? Tens essa noção?
0: De cultivar,
1: Não.
0: pá, aquilo é tudo leve.
1: Pois é.
0: Leve, leve. Não se preocupam muito, eles contentam-se com pouco.
1: Sim.
0: Eles contentam-se com pouco. O trabalho também não é assim muito acelerado.
1: Sim.
0: Pronto. É tudo muito, muito calmo, muito tranquilo. É bom, mas eles vivem felizes, apesar de tanta pobreza. E quando eu digo que eles querem vir para cá, é porque acham que isto aqui dá-lhes melhores condições de vida.
1: Sim.
0: Só querem ir para Portugal, Portugal. Pronto, dá-lhe melhores condições de vida, mas eu também não sei se eles conseguiriam adaptar-se a Portugal.
1: Pois, porque sim, porque a realidade seria totalmente outra, e nós temos noção aí das dificuldades, muitos que vêm desses países, e depois as dificuldades aqui de casa, trabalho e um sem número de possibilidades vão fazer assim outros trabalhos que ninguém
0: Pois.
1: quer e por aí, não é?
0: É isso. Agora, Santo Tomé, pronto, há jovens que vêm, que famílias que conseguem vir para
1: E alguns
0: estudar
1: vêm estudar,
0: cá
1: sim.
0: e assim, e pronto, também tem os apoios
1: Do Estado.
0: do Estado nesse sentido, portanto, que facilita aqueles que querem cá vir estudar. Se calhar é importante dizer, pronto, a moeda é dobra. É dobra a moeda.

0: aquela usada.
1: Nós podemos chegar lá e trocar o dinheiro ou convém levar logo? Como é que é, por exemplo, a título de curiosidade?
0: É, sim. Eu é preferível levar euros.
1: Sim.
0: Euros é mais fácil do que as dobras, porque eles têm o preço, eles têm os preços em euros e em dobras. Sim. Pronto. Eles têm os preços nessas duas moedas.
1: Sim. O custo de vida é alto ou não?
0: É sim, depende dos sítios. Os restaurantes não são muito baratos.
1: Sim.
0: Os restaurantes não são para eles. A verdade é essa.
1: Claro, sim.
0: Porque o custo de uma refeição no restaurante,
1: sim.
0: Posso dizer que duas pessoas, 40, 50 euros.
1: Mesmo quase. Porque
0: exatamente.
1: Por cá, sim.
0: Portanto, não é barato.
1: Sim.
0: Os restaurantes, é isso.
1: Portanto, o resto das coisas, mais ou menos, já serão outros valores, porque eles não devem ter ordenados muito, muito elevados, nem nada que se pareça. Não tens ideia quanto é que, comparando com o euro... Não tens ideia?
0: Eu não me recordo já. Não sei dizer concretamente, mas também não vou dizer assim
1: pois,
0: no ar.
1: Dizer por alto, sim.
0: Qualquer valor.
1: Voltavas lá outra vez, Elsa?
0: Voltava. Eu quero voltar.
1: Sim?
0: Eu quero voltar a Santo Tomé. Eu quero voltar a Príncipe. E a minha ideia era nunca voltar para sítios tão distantes.
1: Sim.
0: Porque o mundo é tão grande.
1: É.
0: E temos que ver outros lugares.
1: Sim.
0: Mas a verdade é que eu vou ter que voltar lá. Porque quem vai a Santo Tomé tem
1: não
0: sempre
1: consegue.
0: Que voltar. Não consegue não voltar.
1: Sim.
0: Eu, por acaso, tenho um vizinho meu que vai a Santo Tomé e soube relativamente pouco tempo, mas vai há 20 anos.
1: Anualmente?
0: Todos os anos vai a Santo Tomé.
1: Uhum.
0: E eu perguntava, mas porquê é que ele vai sempre a Santo Tomé? Então há tanto sítio para ir.
1: Isso, sim.
0: E vai a Santo Tomé porquê?
1: Uhum.
0: Agora parece que consigo compreendê-lo.
1: Pois, já estou a ver. E para este ano, qual é a tua viagem já de destino?
0: Se tudo correr bem, porque com essa subida dos combustíveis,
1: pois,
0: essas
1: dia,
0: coisas
1: um dia,
0: todas,
1: vez,
0: pronto, a viagem que está marcada e prevista é o México.
1: Ok, também
0: é
1: não
0: o México.
1: Também não é aqui ao lado, não é?
0: Sim. Pois, não é ao lado. Pronto,
1: é.
0: Vamos ver, penso, já ouvi falar bem do México, portanto tenho grandes expectativas também. Mas há de ser diferente, há de ser
1: claro.
0: Mais turístico.
1: Sim, é diferente.
0: E completamente diferente. Comemos lá também, para dizer, umas santolas maravilhosas.
1: Sim, peixe e coisas do mar deve ser tudo ali da origem, não é?
0: É logo ali, é logo ali pescar.
1: Sim,
0: e comida na mesa.
1: E comer, não é? Sim.
0: E as santolas ficam no norte de Aero Neves, o restaurante Neves, muito famoso em Santo Tomé, onde comemos as santolas num restaurante completamente. Giro no meio de...
1: Sim.
0: Parece quase umas favelas.
1: Sim.
0: Sim. E,
1: mas muito gente bom. Muito afável, muito...
0: Sim, eles são sempre muito afáveis, muito, muito acolhedores, não há problema nenhum, segurança.
1: Sim.
0: De noite.
1: Sim.
0: Aquilo é tudo escuro, quase que não há iluminação em muitas das ruas.
1: Sim.
0: Esburacadas. Desde há 50 anos, quando foi a descolonização, a partir daí parece que o tempo parou.
1: Ok.
0: É que a sensação que a gente tem é que o tempo parou.
1: Sim.
0: Se eu for voltar lá, que é o que tenciono voltar lá, este ano não será possível, com certeza.
1: Sim.
0: Mas provavelmente para o ano sou capaz de lá voltar. E tenho quase a certeza que mesmo os buracos que eu deixei lá estão.
1: Pois é.
0: Lá estão. Eles só se desviam e pronto, e continua a vidinha deles. Mas à noite podes andar lá, é seguro, apesar
1: sim.
0: de haver ruas sim, pouco iluminadas. Sim, isso não há perigo, é muito seguro.
1: Não se tem noção de assaltos nem nada disso, não?
0: Não, não, não tive conhecimento de nada dessas coisas, não.
1: Em relação ao México, veremos como é que vai ser.
0: Pois o México acho que é mais complicado nessa área da segurança. Ouvi dizer que é muito,
1: mas enfim,
0: muito policiamento, muita coisa,
1: okay.
0: Muito, mas pronto, é tal coisa, é diferente. Mas olha, convido os ouvintes a irem a Santo Tomé e Príncipe. É um sítio obrigatório para o crescimento de cada um.
1: Crescimento pessoal.
0: Pessoal.
1: Sim.
0: Santo Tomé e Príncipe fica... É a viagem da minha vida.
1: Exato.
0: É a viagem de sonho.
1: Está no teu coração.
0: E acho que dificilmente daqui para a frente... vá um destino, visite um destino que me fique tão...
1: Sim, tão marcado.
0: Tão
1: quando
0: marcado
1: há aquele lugar que faz de Xanã, fica difícil ultrapassar. Olha, mas vamos é colocar em agenda. Pós-México, marcamos de novo conversa.
0: Certo,
1: combinado,
0: certo.
1: Que ainda não tem
0: vou
1: ninguém.
0: Tentar apontar as coisas para não
1: certo.
0: Me lembrar,
1: vais
0: para não me esquecer.
1: Vais fazendo um roteirozinho para partilhares connosco.
0: Exatamente, vou fazer sim. Esse trabalho, que é para depois partilhar,
1: sim.
0: Para dar mais informações do que aquelas
1: isso.
0: Que dei hoje.
1: Mas

0: Foi quanto bastou para partilhar, sim. Foi muito bom teres partilhado connosco, Elsa, essas emoções tuas dessa tua viagem de sonho. Repetida e quem sabe mais vezes de futuro.
1: Muito obrigada, Cristina.
0: Obrigada, tá, Elsa, por partilhaste. Tá, obrigada.
1: Obrigada. 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
2: Reta final do Haja Manhã de segunda-feira, não demora nada e à hora certa vamos atualizar da informação aqui na sua rádio, informação de âmbito local e regional. Portanto, o que é que lhe podemos desejar? Que seja uma boa segunda-feira, um ótimo dia, que tudinho lhe corra de feição. Passando os olhos na previsão do tempo para hoje, 11 de maio, o IPMA diz que podemos aguardar períodos de céu muito nublado, aguaceiros, por vezes acompanhados de trovoada, a ser ocasionalmente sob a forma de granizo, sendo mais intensos e frequentes no litoral a norte do Cabo Mondego e no interior norte e centro, isto durante a tarde. Vento fraco a moderado de sul-sudoeste, superando por vezes forte na faixa costeira ocidental, durante o início da tarde e nas terras altas no final da tarde. Prevê-se uma pequena subida da temperatura mínima, em especial no norte e centro. O mar na costa sul, com ondas sudoeste, com 1,5 a 2 metros, diminuindo gradualmente para 1 metro. O IPMA diz que hoje, para Tavira, se prevê uma máxima de 21 graus. As nossas despedidas, beijinhos, abraços, portem-se bem. Haja amanhã de novo amanhã, mas despedimos em grande e em beleza. Com aquela vai ou não vai? É isso mesmo, com os íris. Beijinhos e até amanhã.

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3: Boa tarde, são as notícias na Gilão, segunda-feira, dia 11 de maio, neste espaço de informação de âmbito local e regional. Falamos do que aí vem para Castro Marim, terra de maio, que celebra a cabra de raça algarvia no Azinhal, com bandidos do Cante, tradições e sabores do interior algarvio. Há outros temas para este espaço de informação. Vamos fazer balanço do que foi um grande momento de desporto em Tavira, que encheu por completo o Parque Feiras e Exposições, e onde o kickboxing de Tavira esteve em grande destaque na organização e também com vitórias. Infelizmente, no fim de semana vem também uma tragédia, a morte de um casal ainda jovem, um acidente ocorrido no fim de semana com duas vítimas mortais. Vamos falar-lhe também da água. É uma orientação do Governo e é apresentado pela Agência Portuguesa do Ambiente, que decretou o levantamento das restrições ao licenciamento de novas captações de água. São estes e outros temas para desenvolver de seguida.
2: Edição de Ana Cristina.
3: Boa tarde. A Agência Portuguesa do Ambiente decretou o levantamento das restrições ao licenciamento de novas captações de água subterrânea, que estava em vigor desde 2024 no Algarve, no edital publicado a 6 de maio, assinado pela Diretora Regional da APA, Administração da Região Hidrográfica do Algarve. Este aliviar de restrições, relativamente a uma restrição que já durava há mais de 2 anos, foi possível, segundo o documento, pela recuperação dos aquíferos da região, que estão, na sua larga maioria, com níveis de quantidade de água armazenado no solo acima da média dos últimos 40 anos. Recordando que a APA, Rega Algarve, as restrições estavam em vigor em 15 massas de água que continuavam em situação crítica, algumas em vários pontos da região, com maior proximidade, por exemplo, em Monte Gordo, Campina de Faro, subsistema de Val de Lobo, Campina de Faro, subsistema de Faro e da Orla Meridional, diferenciado das bacias das Ribeiras do Barlavento. Agora, no edital, refere-se que é levantada a restrição ao licenciamento de novas captações de água subterrânea, determinada no âmbito de situação de contingência que decorre da seca em todas as massas de água do Algarve, com exceção da Campina de Faro, subsistema de Val de Lobo, bem como da área crítica para extração de água subterrânea, faixa costeira destinada à prevenção da intrusão salina, nas quais se mantêm várias restrições. Apesar de realçar que se mantém a vulnerabilidade da quantitativa de caracterizada as massas de água subterrâneas da região, a APA defende que não pode deixar de ser ponderado que a suspensão do licenciamento de novas captações de água subterrânea tem impacto nas atividades socioeconómicas da região. Desta forma, os interessados podem submeter novos pedidos para furos de água ou reforçar pedidos que já tivessem sido antes realizados e que foram afetados pela suspensão, que agora determina os vários procedimentos descritos no edital. Esta, pois, uma situação referida, o levantar de restrições nesta comunicação e já publicada pela Agência Portuguesa do Ambiente. Levantamento das restrições ao licenciamento de novas captações de águas subterrâneas. O Conselho de Castro Marim prepara-se para receber aquele que é o grande evento anual. denominada Terra de Maio, conhecida como a Feira da Cabra, está de regresso ao Zinhal. Acontece entre 22 e 24 de maio, no centro multiusos, com as melhores tradições e sabores do interior algarvio. Os saberes e sabores associados à cabra de raça algarvia voltam a estar em destaque durante o fim de semana, num programa que inclui concertos com grandes nomes nacionais, artesanato, produtos tradicionais, tasquinhas, gastronomia regional, exposição de animais, queijarias, show cookings, folclore, tiro com arco, animação infantil, entre muitas outras atividades. A queijaria do Centro Multiusos do Zinhal estará em funcionamento permanente, onde é possível observar bem de perto toda a produção até à venda do produto final. Os visitantes poderão ainda participar em demonstrações equestres, passeios de burro, no concurso de a cabra de raça algarvia e ainda nos habituais seminários sobre temas relacionados com a agricultura. A inauguração da edição deste ano da Terra de Maio acontece às 6 da tarde do dia 22 de maio, seguindo-se à abertura de uma nova exposição sobre a cabra de raça algarvia. No dia 23, a 8ª edição do Maio, em relação a este maio de 2026, dia 23, acontece a 8ª edição do maior queijo de cabra da raça algarvia. Será por volta das 7 da tarde que será distribuído pelos visitantes degustarem um dos melhores sabores da região. No último dia, inicia-se pela manhã logo com um passeio informal de motorizadas antigas, organizado pela Associação Recreativa e Cultural do Zinhal. O programa musical da edição deste ano conta com um baile com Ângelo Correia e um concerto com Fábio Lagarto, ainda a participação dos Acordeon Nima, com uma grande atuação também dos vencedores do Festival da Canção Bandidos do Cante. Também a encerrar, após o rancho folclórico do Zinhal, e sobe ao palco o cantor português Miguel Azevedo, que promete alegria contagiante, como a exemplo dos seus concertos. O Zinhal é uma das mais tradicionais aldeias do concelho, volta a ser centro de todas as atenções. Iniciativa com a organização da Câmara Municipal de Castro Marim e Junta de Freguesia do Zinhal. Os preparativos para o que será mais uma edição de Terra de Maio, que celebra a cabra de raça algarvia no Azinhal e que tem grandes momentos musicais, as tradições e os sabores do interior do Algarve.
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3: Vem do fim de semana mais um acidente com duas vítimas mortais, precisamente vítimas do concelho de Tavira. Falamos de um homem de 42 anos e de uma mulher de 45 que morreram na madrugada de domingo na sequência de um despiste de moto em que seguiam na A22 na via do Infante, na zona de Faro. O acidente ocorreu junto ao sítio do Medronhal, em Santa Bárbara de Neste, quando o casal circulava no sentido Faro-Cabanas de Tavira. Segundo é avançado pelo Correio da Manhã, as vítimas identificadas no local eram membros do motoclube do Guadiana. E para o local foram mobilizados meios dos bombeiros, uma equipa médica do INEM, que ainda prestaram assistência às vítimas. Contudo, os óbitos acabaram por ser declarados no local. As circunstâncias do acidente estão a ser investigadas pelas autoridades. Naturais de Conceição, Cabanas de Tavira, este casal acabou por falecer neste gravíssimo acidente ocorrido no fim de semana, precisamente na Via do Infante.
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3: Fim de semana de atividade no Parque de Feiras e exposições de Tavira, com o kickboxing que encheu por completo o Parque de Feiras e ainda trouxe vitórias para Tavira. Mas vamos saber mais sobre o que foi esta grande iniciativa no trabalho de Francisco Grelo.
4: Foi este sábado no Parque de Feiras e Exposições em Tavira que se realizou então mais um evento do calendário de DFC Dynamite Fighting Championship de kickboxing. Este evento contou com 14 combates e também com a participação de diversos atletas do clube Kickboxing Fight Tavira, em que dois deles também estavam na disputa de cinturões, tendo ambos vencido nas suas categorias e então agora conquistarem então estes cinturões. Fábio Medinas conquistou na categoria de 71 kg, enquanto Pedro Messias recupera então o seu cinturão, neste caso na categoria de 91 kg. Falámos com Miguel Pires do clube Kickboxing Fight Tavira para analisar também a performance dos atletas neste evento, contando com diversas vitórias e também com o facto de ter sido sido uma casa cheia no Parque de Feiras e Exposições em Tavira, mostrando então que o kickboxing tem crescido aqui na cidade de Tavira.
5: Exatamente. O Fábio fez uma estratégia muito inteligente. O Fábio também já tem um currículo com muitos, muitos, muitos combates, como é óbvio, o seu atleta, um atleta que vinha de uma série de vitórias, como eu havia dito, um atleta mais alto, muito bem fisicamente, muito forte. O Fábio basicamente não o deixou fazer o jogo habitual dele, contrariou o jogo muito bem, de uma forma inteligente, e conseguiu, de uma forma bastante evidente, conseguiu ganhar aos pontos, trazendo o cinturão para Tavira com muito orgulho toda a equipa. O Pedro Messias foi uma vitória, como eu disse, por TKO, portanto o adversário não conseguiu seguir a luta entre condições físicas para tal, portanto massacrou-lhe bastante as pernas e o atleta espanhol já não conseguia continuar o combate. Portanto, o Pedro Messias mostrou a sua superioridade física, técnica, com um coração enorme, uma vontade de ganhar, porque tinha ficado, como é óbvio, bastante frustrado relativamente ao combate do ano passado, porque ele não conseguiu mostrar exatamente quem era o Pedro Messias o ano passado, e este ano ficou bastante... Conseguiu-se perceber exatamente que ele é um atleta muito superior, muito mais técnico, muito mais forte, e felizmente trouxe o cinto para Tavira, e ficámos todos muito orgulhosos e muito contentes. Mas não tínhamos dúvidas que o Pedro Messias ia ganhar, sem dúvida alguma que ia ganhar.
4: Miguel Pires, do clube Kickboxing Fight Tavira, também mostrou a sua satisfação com a performance ao geral dos seus atletas e também do público que marcou presença no Parque de Feiras e Exposições em Tavira.
5: Foi uma noite, como é que se chama? Uma noite de glória, de 12 atletas que participaram da Kickboxing Fight Tavira. Tivemos 11 vitórias. Tivemos vários atletas, a grande maioria foram estreias em cima do ringue. Só tivemos uma, nós não consideramos derrota, porque um atleta que sobe ao ringue pela primeira vez, para nós já é motivo de muito orgulho, é uma vitória para ele, para a equipa e para os treinadores. Portanto, não gostamos de encarar as derrotas como uma derrota, mas sim como uma aprendizagem, e é um atleta que mostrou uma garra muito forte em cima do ringue, perdeu aos pontos, mas tenho uma certeza absoluta que ele vai continuar a trabalhar e na próxima oportunidade vai mostrar a sua garra. Isto porque os atletas têm uma forma muito, muito diferente de mostrar e de ser em cima de um ringue. Uma coisa é treinar no seu ambiente, no ambiente familiar, no treino. Outra coisa é aquelas luzes, a ribalta, a entrada no ringue. Tudo aquilo consome muita energia. O stress consome muita energia, consome muito cardio. E depende muito de atleta para atleta como é que consegue gerir toda essa carga emocional, toda aquela responsabilidade que sente em cima dos ombros. E estamos a falar, na grande maioria, miúdos que têm 17 anos, alguns já maiores de idade, mas também novinhos, 18, 19, 20 anos. Portanto, estamos a falar em miúdos. Para mim são miúdos, pareciam atletas, já tinham 10, 15, 20 combates. Foi fenomenal, foi uma noite de glória para o kickboxing feito a Tavira. Foi uma noite de conquista para o kickboxing em Tavira, porque é uma questão cultural o desporto, não é? Nós temos o desporto rei, que é o futebol, em Tavira temos muito o ciclismo, e sabíamos que conquistar público em Tavira ia levar algum tempo, ia levar alguns anos. Nunca, nunca, nunca pensámos que no terceiro ano do UFC em Tavira conseguíssemos ter o Parque de Feiras e Exposições cheio, com um público completamente ao rubro. As pessoas estavam super entusiasmadas, um ambiente fantástico, e foi uma noite sem dúvida de festa, não só para o kickboxing nacional, mas acima de tudo uma grande conquista para o kickboxing em Tavira, e um grande crescimento nisto que é a cultura dos desportos de combate em Tavira. E isso foi uma conquista notável, e ficámos todos muito orgulhosos desse feito, além dos resultados dos nossos atletas, que é o mais importante, as famílias todas lá. Foi uma festa, foi muito, muito, muito bonito de se ver, muito, muito, muito bonito.
4: Palavras de Miguel Pires, do Clube Kickboxing Fight Tavira, em relação a este evento do calendário de DFC, que realizou-se então este sábado no Parque de Feiras e Exposições em Tavira, contando com diversas vitórias para os atletas do Clube Kickboxing Fight Tavira, e também então com os duelos de cinturão que participaram dois atletas do mesmo a serem conquistados por esses atletas. E então o Clube Kickboxing Fight Tavira leva então dois dos cinturões em disputa para casa, então sendo um evento que acabou por encher o Parque de Feiras e Exposições de Tavira. Então, Miguel Pires mostrou a sua satisfação não apenas pela performance dos atletas, mas também pela forte presença do público em Tavira.
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3: A Sombrás de Alportel, alojamento local para aves, tem elevada taxa de ocupação. A iniciativa do município, com outros apoios, levando por diante esta questão de colocar alojamento para as aves. No ano passado, as caixas de ninho ocupadas em São Brás de Alportel acolheram o nascimento de aproximadamente 180 crias. Um resultado positivo em prol da defesa da natureza e da promoção da biodiversidade e agora reforçado com a continuidade da parceria entre a Câmara Municipal e a Associação Vita Nativa. A renovação do protocolo com a Associação Vita Nativa no âmbito do projeto de alojamento local para aves reafirmou o compromisso do município de São Brás de Alportel com a conservação da biodiversidade, com o objetivo de alcançar também o aumento da presença de aves no meio urbano, crucial para a qualidade ambiental. Graças a esta parceria e durante a época de nidificação, em 2025 foi registada uma taxa de ocupação de 72% das caixas ninho instaladas no concelho, referindo que a taxa de ocupação mais alta registada desde o ano 2022, tendo registado em 2024 uma taxa de ocupação de 48%. Assim, das 29 caixas ninho instaladas no concelho, distribuídas por escolas e jardins públicos, foram ocupadas 21 destes ninhos, nasceram aproximadamente 180 crias, entre as quais 145 crias de chapim, 10 crias de pardal comum e 25 crias de trepadeira azul. O projeto tem o objetivo de promover a diversidade da avifauna no Algarve, através da instalação de 2 mil caixas de ninho destinadas a pequenas aves, como os chapins e as aves e ave de rapina de média dimensão, como o peneireiro vulgar, a coruja das torres e o mocho galego. Além de favorecer a fixação destas espécies, a iniciativa também tem um caráter pedagógico, sensibilizando a população para a importância das aves no controle de pragas biológicas, como a lagarta do pinheiro. As caixas ninho encontram-se instaladas em diversos espaços do concelho, incluindo o Jardim da Verbena, diversas escolas do concelho, o Jardim de Carreira Viegas ou o Parque da Fonte Férrea. Alinhado com as estratégias quer a nível municipal como nacional e europeia, a biodiversidade e pacto ecológico europeu, este projeto contribui para a concretização dos objetivos de desenvolvimento sustentável da Agenda 2030, nomeadamente o objetivo número 15, que visa proteger a vida terrestre e travar a perda da biodiversidade. A iniciativa conta com a colaboração do Instituto de Conservação da Natureza e das Florestas, através da Direção Regional de Conservação da Natureza e das Florestas do Algarve. A renovação deste protocolo reflete o compromisso de São Brás de Alportel com a proteção do ambiente e a valorização do património natural, reforçando o papel no concelho na promoção do ecossistema urbano mais equilibrado e sustentável. Provido pelo município de Tavira, com a Proteção Civil, realiza-se mais uma ação Aldeia Segura, Pessoas Seguras. Chamada a atenção para o preparar, proteger, relativamente aos incêndios rurais. Está agendado por dia 18 de maio. Lembramos, é precisamente segunda-feira da próxima semana. A partir das 6 da tarde acontece na Azinhosa Grainho. O aviso para que todos os interessados em saber mais no âmbito desta Aldeia Segura Pessoas Seguras se organizem para este encontro Azinhosa e Grainho, dia 18 de maio, a partir das 6 da tarde, no âmbito da Aldeia Segura Pessoas Seguras. Quase a concluir, uma nota relacionada com a cultura e oferta em Tavira, o Teatro Municipal António Pinheiro apresenta durante maio uma programação de cinema diversificada e envolvente, reafirmando o compromisso do município com a democratização no acesso à cultura e à formação de públicos. Quatro propostas distintas para dialogar com diferentes públicos e sensibilidades. O Barqueiro, representante do cinema português, propõe uma abordagem intimista e profundamente ligada ao território e à gente, explorando memórias, relações e identidades. Michael traz ao grande ecrã a vida e o legado de Michael Jackson, figura incontornável da cultura popular mundial, no retrato que percorre o seu percurso artístico e impacto global. Já o Diabo Veste Prada revisita um clássico contemporâneo que nos conduz ao exigente universo da moda e do jornalismo, refletindo sobre a ambição ética e a realização pessoal. Por sua vez, a mulher mais rica do mundo oferece um olhar sobre o poder e as dinâmicas associadas à riqueza extrema, explorando os seus impactos humanos e sociais. Programação ao qual se junta também proposta do Cineclube Tavira, desempenhando ainda um papel na qualificação da oferta cinematográfica, apresentando obras de autores e olhares singulares no mundo contemporâneo. Neste âmbito vão ser exibidos os filmes Divina Comédia, uma reflexão simbólica e provocadora sobre a condição humana na nossa terra, que aborda questões identitárias e territoriais como sensibilidades e profundidade, assim como Haim Martin Parr, um documentário dedicado ao olhar e referente do fotógrafo Martin Parr, figura marcante da fotografia contemporânea. Lembrando que desde a reabertura do teatro em outubro de 2025, a programação de cinema tem tido uma forte adesão do público, com diversas sessões esgotadas, um interesse por parte da comunidade. Um percurso tem sido desenvolvido em articulação com o Plano Nacional de Cinema e enriquecido pela integração em iniciativas de dimensão internacional, como a Festa do Cinema Francês e a Festa do Cinema Italiano, contribuindo para a diversidade, qualidade e oferta cultural local e diferentes geografias e linguagens cinematográficas. O Teatro Municipal António Pinheiro continua a afirmar-se como um espaço de encontro, diferentes expressões culturais, fomentando o acesso ao cinema enquanto experiência coletiva e valorizando o papel enquanto serviço público cultural. Pode saber mais sobre esta programação, toda a programação, no site em tm-antoniopinheiro.pt e pode também, no local, adquirir os bilhetes, quer para o cinema, como para outros espetáculos que estejam agendados.
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3: Finalizamos com a previsão do tempo para hoje. A previsão do IPMA aponta para períodos de céu muito nublado, aguaceiros que podem por vezes ser acompanhados de trovada, a ser ocasionalmente sob a forma de granizo, sendo mais intensos e frequentes no litoral a norte do Cabo Mondego e no interior norte e centro durante a tarde. Vento fraco a moderado sul-sudoeste, superando por vezes forte na faixa costeira ocidental e nas terras altas. Prevê-se uma pequena subida da temperatura mínima, em especial no norte e centro. O mar na costa sul, com ondas de sudoeste com 1,5 metros, 2 metros, diminuindo gradualmente para 1 metro. Temperaturas máximas previstas para hoje. O IPMA diz que para Tavira se prevê uma máxima de 21 graus, portanto estes 21 para Tavira, 21 também para Faro, 20 para Lisboa, 17 graus, a máxima prevista para o Porto. Pomos ponto final neste espaço de informação, desejando-lhe a continuação de uma excelente segunda-feira, de uma boa semana com a sua rádio.
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Esta música dos Almoraria é muito fofinha, não é? Não sei porquê, entra-me bem no ouvido. Mas é verdade. Bem, vamos à música Agosto de hoje. Temos que iniciar a semana com tudo em pleno, como se quer e se deseja, não é? Parece-vos bem, a mim parece-me muitíssimo bem. E esta semana, ainda por cima, vamos ter a possibilidade de vos proporcionar mais uma importante sugestão aqui no Música Agosto, preparando já o fim de semana. Pode parecer mentira, mas é verdade, vamos oferecer prémios todos os dias. É loucura, como dizem aqui os minhotos marotos.

É já no sábado que acontece a 6ª Grande Caracolada a Escuteiro, organização do Corpo Nacional de Escutas, agrupamento Sainte Tavira. É aquela festa de sempre de loucura, não é? A Caracolada dos Escuteiros é assim, já vai para a 6ª edição, como é possível? Tem doação, tem os caracóis, tem outros petiscos, bifanas, tem outras coisas, tem música para dançar, tem doação de rancho folclórico, tem insufláveis para os mais pequenos e tem entrada gratuita. É tudo, tudo, tudo em um. Portanto, nós aqui associamos-nos à festa, como sempre o fazemos, desde o primeiro, não é? E vamos todos os dias oferecer aqui logo um incentivo. Um incentivo para participar na caracolada. Vamos todos os dias oferecer meio litrinho de caracol. É só para abrir. Quando lá chegar o sábado, chega lá e é para abrir. Bom, então vamos a isso. 281, 320, 245, momento das dedicatórias, da música a gosto e tudo. E no fim, vamos sortear um pratito de caracol. Boa? Vamos a isso. Lembrando, 281, 320, 245, numa chamada para a rede fixa nacional.

0: E vamos para a primeira participação. Hoje quem é que abre aqui a portinha? A nossa Mariana. Boa tarde, Mariana.
1: Boa tarde, Ana Cristina.
0: Está boa? Bem dispostinha?
1: Estou na sua companhia.
0: Obrigada, sim. Mariana. É uma querida. Eu sim, sei que sim.
1: A gente anda a ouvir, estamos sempre bem dispostos.
0: Pois, se nós estarmos aqui a trabalhar para alguém, pois, não, pois. Ninguém nos ouvisse, era uma tristeza,
1: sim.
0: Não é?
1: Não, a gente ouve, a gente
0: é
1: ouve.
0: Verdade.
1: Olha, para mim ouve-se, também acho que as outras pessoas ouvem.
0: Sim, sempre aqui ali além pode haver lá alguém que ouça.
1: Pois.
0: O fim de semana foi bom, Mariana?
1: Foi.
0: Sim, ótimo.
1: Tive as minhas princesas, fui andar aí um bocadinho com as minhas princesas.
0: Ah, acho bem.
1: Dar uma voltinha aí.
0: Acho bem.
1: Todos cinco.
0: Acho bem. Bem, então, olha, vamos aqui, já estamos a fazer, já, é segunda-feira, já estamos a anunciar o fim de semana, isto é doido.
1: Pois eu ouvi.
0: Sim, vamos aqui ter aqui a festa dos coteiros, dos caracóis e mais uma coisa.
1: Sim, há prémios a mundo esta semana.
0: É verdade, todos os dias vamos oferecer prémios, é verdade. Bem, então vamos lá à dedicatória de hoje.
1: Olha, a dedicatória vai para toda a minha família, mas em especial para o meu neto Igor Moreira, que hoje completa mais um aniversário.
0: Muito bem.
1: Para um grande beijinho para ele da avó, das sobrinhas, toda a família, que não pode falar na rádio, os outros não ouvem.
0: Sim.
1: Mas elas tiveram, ou vos falares com a Ana, manda beijinhos para o tio.
0: Ah,
1: beijinhos da Laia, da Leonor e do resto dos sobrinhos.
0: Claro, sim, senhora.
1: E vai para os ouvintes todos, se tiver a visão, mas em especial para o meu netinho.
0: Claro.
1: E da Lara e da Nuba, aquilo especial para os ouvintes todos e para vocês aí na rádio.
0: Muito obrigado.
1: Beijinho para todo mundo.
0: Nem mais.
1: E parabéns para ele.
0: Parabéns para ele, para ele,
1: tchau,
0: para os,
1: Ana,
0: os outros aniversariantes e beijinhos para a Mariana.
1: Obrigada, Ana. Também para si.
0: Também. Tchau, boa tchau, semana. Tchau, obrigada, tchau. Mariana.

0: Bem, e agora temos candidata a caracol. Outra vez caracóis.
1: Até agora não faço mais nada, que é caracol.
0: Oh, deixa lá, é tempo deles. É tempo deles.
1: Olha, mas por acaso gostei, nunca lá tinha ido.
0: Foi, é verdade, disse. Sempre foi à festa.
1: E fui muito bem recebida, sempre fui.
0: Foi amado Santo Espírito, não é?
1: É verdade.
0: Aquilo é um festão.
1: Lá me conheceu, que me ouvem todos os dias na minha rádio. E fiquei muito orgulhosa.
0: Ótimo.
1: A senhora que lá estava, que me despachou os caracóis, disse-me logo.
0: Ai, está vendo?
1: Um beijinho para essa senhora, não sei o nome dela, mas claro.
0: Certo, muito
1: é
0: bem, está vendo?
1: Foi uma festa boa, foi, senhora.
0: Foi, estava muita gente, não estava?
1: Muita
0: eles
1: gente,
0: merecem.
1: Estava cheio, muita gente.
0: Ele é uma grande equipa de trabalho.
1: Nossos presidentes, que família bem. Conhecida.
0: Ora.
1: Foi falar.
0: Ótimo,
1: foi
0: ainda bem.
1: Uma festa muito bonita.
0: Ainda bem, tínhamos medo da chuva, mas vá lá que. Vá lá que.
1: Não choveu.
0: Vá lá que correu bem.
1: Vento e
0: sim.
1: Assim meio embrulhado e coisa.
0: Mas não choveu, mas, sim.
1: Um grande baile. O Silvino, aquilo.
0: Oh, o Silvino é.
1: O cara é o máximo.
0: É uma máquina. Ele é uma
1: é
0: máquina.
1: É uma máquina.
0: É verdade, é verdade. Muito bem, então vamos lá à dedicatória de hoje, Diolinda.
1: Pronto, a dedicatória olha para todas as amigas, toda a gente que lá teve no nosso almoço ontem.
0: Sim.
1: Nos anos da Dona Alda, um beijinho para todas, foi um convívio muito bonito, muito bom e que ganhou muitos e
0: claro.
1: Que a gente tenha saúde para isso e vontade.
0: Claro,
1: já é
0: claro que sim, pois, claro que sim.
1: É para toda a gente que esteve lá no almoço e as que foram comigo à caracolada, agradeço aos meus vizinhos também.
0: Boa, sim,
1: a Dona Alda e o Sr. Avelino. Lá comemos os caracolinhos e agradeço muito a todos.
0: Ótimo.
1: E os escuteiros também. Um beijinho para os escuteiros.
0: Os escuteiros vêm agora, para o sábado, já para o sábado. Já para o sábado.
1: Agora é outra festa ali.
0: É verdade. Já,
1: na Praça do Peixe.
0: Já estamos a preparar outra vez. É verdade, sim,
1: é verdade.
0: Senhora.
1: Pronto.
0: Beijinhos, boa semana, até amanhã. Até amanhã, obrigada, Diolinda. Beijinhos.
1: Parabéns para quem faz ano ou quem fez, que a Dona Mariana falou aí.
0: Acho que é o neto da nossa Mariana.
1: O neto,
0: sim, sim,
1: então,
0: sim.
1: Parabéns para ele.
0: É verdade.
1: Para a avó, para toda a gente.
0: Para a família toda. É verdade.
1: Tudo bem.
0: Então até amanhã. Beijinhos.
1: Até amanhã.
0: Obrigada.

0: E agora vamos ao encontro do nosso Vítor Colasso. Boa tarde, Vítor.
1: Ah, é?
0: Pois
1: bom
0: é.
1: Bom dia, boa tarde, desculpa, agora eu cá consigo ouvir.
0: Tarde, como estás? Está bom, bem dispostinho?
1: Estou, sim, senhor, muito obrigado.
0: Fim de semana foi bom?
1: Foi.
0: Ainda bem.
1: Melhor do que tinha sido.
0: Ótimo, que venham
1: entre
0: muitos.
1: Entre amigos está sempre bem.
0: Como?
1: Entre amigos está sempre bem.
0: Essa é que é essa, é verdade. É verdade. Sem dúvida.
1: Um abraço para aqueles amigos que estavam lá do almocinho da dona Alga.
0: Muito bem. Sim,
1: muito, tudo muito bom.
0: Ótimo. Então, e vamos à música. Hoje também temos aqui, em relação à música, surpresa, não é?
1: É.
0: Temos aqui o nosso Rafael. Pede o nosso Rafael hoje, Vítor.
1: Sim.
0: O Rafael hoje está no norte. É no norte.
1: Se quiser ouvir e ver o menino Rafael, vai ao Porto Canal.
0: Às 5 da tarde. A partir das 5 da tarde.
1: Ele vai lá fazer programa.
0: É, senhor. Aí anda ele. Aí anda ele de um lado para o outro, ainda bem. Ficamos muito orgulhosos. Muito orgulhosos. É verdade. Então, para quem vai a dedicatória hoje, Vítor?
1: Olha, para todos que estão na escuta, um abraço. Parabéns aí ao pé da nossa amiga Mariana. E a outros ouvintes que estejam a fazer anos, muitas felicidades para todos, rápido as melhores que ainda estão um pouco mais em baixo, logo a dividir as melhores, não é?
0: Claro.
1: E está num bom programa e uma boa semana também.
0: Obrigada.
1: Perdão.
0: Sim, senhor.
1: Deu-me um ataque de tosse.
0: Olha, acontece, sim, senhor.
1: Até amanhã.
0: Até amanhã, tudo bom, saúde, obrigada, Vítor. Não.

0: E agora vamos até Santa Luzia. Boa tarde, Fernanda.
1: Olá, como está, Ana Cristina?
0: Como é que estamos? Está tudo bem desse lado?
1: Tudo mais ou menos.
0: Sim, ótimo.
1: Pois.
0: Está ventinho, está fresquinho, está...
1: Está ótimo. Está ótimo.
0: Está a primavera. Sim.
1: Eu gosto deste tempo assim, para casa, gosto.
0: Eu também gosto de uma... Ai, não posso dizer isto, não, insultam-me. Eu gosto dos dias, tem assim uma nuvenzinha ou outra, porque... Enfim, olha, mas como se diz, o tempo, como ninguém manda, agrada a todos. Um dia está de uma maneira,
1: exatamente,
0: outro dia está... Ora, bem.
1: Pode ser tudo quando mais
0: quer. Essa é que é.
1: Mas se vier abril, chove mais.
0: Pois, é verdade, sem dúvida, sem dúvida. Então vamos lá à dedicatória de hoje.
1: Olha, a dedicatória de hoje é para o meu filho e a minha nora, que completam 13 anos de casados.
0: Olha.
1: Um dia muito feliz para eles, o pai e a mãe desejam tudo de bom, de cada vez, com saúde.
0: É isso, sim.
1: E para toda a gente que me está a ouvir, para si, para a Digimão, para as minhas amigas, para quem me está a ouvir, um ótimo começo de semana.
0: Ora bem.
1: Para todos.
0: Com muita saúde e felicidade.
1: Para as filhotas, para as netas, portanto, para todos.
0: Sim, senhora.
1: Tudo, um começo de semana ótimo.
0: É,
1: saúde, Cristina, um beijinho grande para si.
0: Um beijinho também para si e para toda a família, com muita saúde.
1: Obrigada,
0: são os desejos. Obrigada e boa semana, Fernanda. Obrigada.
1: Tchau.
0: Obrigada.

0: agora vamos ao encontro do Jorge. Boa tarde, Jorge. Está bom, bem disposto?
1: Estou.
0: Ainda bem. Fim de semana foi...
1: Estava sol, mas esta manhã já choveu um bom pedaço.
0: Ah, foi? Ok. Sim, sim.
1: Mas olha, a vida...
0: É assim, é primavera, não é?
1: É.
0: Agrada a todos. Eu gosto de chuva, Jorge. Mas... Olha, desculpe lá, Jorge, eu gosto de chuva.
1: Sim, eu também gosto, né? Mas também gosto.
0: Ah, bem. Então vamos à dedicatória de hoje.
1: Olha, a dedicatória principalmente vai para ir para a Rádio Gibão.
0: Obrigada.
1: Vai para o meu primo Jorge, para o meu primo Sandro, vai para a Junta da Freguesia de Tavira, para o meu primo Sérgio, para o meu amigo Sérgio, que é um grande amigo meu.
0: Sim.
1: E olha, vai para a Ricardina e para a Maria Joana, com a sinta falta dela, e para as pessoas que gostam de mim, todas do Tavira Empresa, todo o país.
0: Muitíssimo bem.
1: Para não deixar ninguém de fora, e para a Ricardina também.
0: Também, sim, senhor.
1: Se sinta falta dela, se ela quiser ficar, se não quiser, amanhã.
0: Sim, senhor. O Jorge, um abraço, boa segunda-feira. Boa semana. Até amanhã.
1: Até amanhã.
0: Obrigada.

0: E vamos às despedidas. É tudo em um. Temos a nossa Conceição connosco.
1: É
0: bem-vinda. Bem-vinda.
1: Está tudo bem, minha Cristina?
0: Está tudo bem por aí em Santa Luzia?
1: Está tudo bem.
0: Ótimo. Vamos anunciar aqui a caracolada de sábado. E antes de mais, antes que eu me esqueça, sim, vamos já sortear o meio litro de caracol para sábado. Hoje, sim, todos os dias vamos sortear meio litro de caracol.
1: Ah.
0: Então quero o número de 1 a 6, por favor.
1: Olha,
0: o 4. O
1: 4? Sim.
0: Olha, o 4 está com o nosso ouvinte Vítor Colasso. Parabéns.
1: Eu gosto dessas coisas.
0: Parabéns. A Conceição tinha o número 2. Tinha o número 2.
1: Pronto.
0: Está mal. Não, então porquê que não? Junta-se mais um.
1: Para lá para um baixo de Santo Espírito?
0: Não, esta vez é em Tavira, o do escuteiros.
1: Ah, é Tavira?
0: Junto ao mercado. Junto ao mercado.
1: Ah, junto ao mercado.
0: Sim. Tem a semana toda para pensar nisso. Vamos à dedicatória, Conceição.
1: A dedicatória é para dedicar ao neto da dona Mariana.
0: Sim,
1: parabéns.
0: Boa.
1: Ah, e para os nossos amigos que estiveram lá no almoço do Tocho. Estávamos todos muito bem.
0: Ótimo.
1: E gostei muito. Muita saúde para toda a gente.
0: Muito bem.
1: E muito obrigado por que eles fizeram à gente ontem.
0: Sim, senhora. Gostaram. Muito bem.
1: Gostei.
0: Dá saúde e faz crescer, não é? Conviver.
1: Pois, e
0: até rima.
1: Exatamente.
0: É mesmo.
1: É mesmo,
0: como se diz, que venham mais, não é, Conceição?
1: Venham mais. Pronto,
0: venham mais.
1: Ah, vem o Vitor Colasso daqui a pouco.
0: Ora bem. Isso é que é preciso. Isso é que é preciso. Olha, beijinhos.
1: Minha amiga, beijinhos e até amanhã.
0: Boa
1: se
0: semana
1: quiser.
0: E até amanhã, Conceição. Obrigada.
1: Até amanhã.
0: Até amanhã. Beijinhos e abraços para todos. Obrigada por estão desse lado. E até amanhã, se quiser, para mais um Música a Gosto. E para a oferta de mais um meio litro de caracolinhos para a festa dos escuteiros, que é sábado em Tavira. Combinado? Então até lá.

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0: Boa tarde, são 13 horas. 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
1: Vamos agora conhecer os títulos desta edição.
2: A CGTP entrega a esta hora no Ministério do Trabalho o pré-aviso de greve geral para o próximo dia 3 de junho. A UGT, que não se junta para já ao protesto, emitiu esta tarde um comunicado em que pede que o trabalho alcançado ao longo dos anos na concertação social não seja desperdiçado em ataques que revelam a não aceitação da diferença. O programa de saúde mental do ensino superior, em vigor desde 2024 e que termina em setembro, vai ter continuidade através de um novo projeto. Anúncio feito pela Secretária de Estado do Ensino Superior esta manhã. O Ministro dos Negócios Estrangeiros, Paulo Rangel, classifica de descabida a ideia de Vladimir Putin, do antigo chanceler alemão Gerhard Schröder, ser um mediador entre Europa e Rússia nas negociações para a paz na Ucrânia.
1: Notícias com edição de João Vasco.
2: Em resposta aos ataques do Primeiro-Ministro e da Ministra do Trabalho, a UGT sai em defesa do diálogo e da concertação social. A Central Sindical emitiu esta tarde um comunicado em que sublinha que a concertação social existe há décadas e onde pede que o trabalho alcançado ao longo dos anos por patrões e sindicatos não seja desperdiçado em ataques que revelam a não aceitação da diferença. A Central Sindical deixa ainda um apelo a que todos se mantenham empenhados na concertação social no sentido de se encontrarem soluções para os problemas reais do país. As críticas de Luís Montenegro aos sindicatos, que classificou as organizações sindicais como organizações do século passado, no fim de semana, estiveram em análise aqui na Antena 1 esta manhã, no programa Antena Aberta. O sociólogo e professor da Faculdade de Economia da Universidade de Coimbra, Hermes Augusto Costa, considera que Luís Montenegro fez estas declarações porque quis livrar-se das responsabilidades que o governo teve por não ter existido um acordo em sede de concertação social para alterar a Lei Geral do Trabalho.
3: Luís Montenegro, nesta primeira fase, terá pretendido, enfim, deixar na antecâmara de um novo outro cenário de negociação, que é o Parlamento, aparecer com a face limpa e, de certa maneira, sacudir a água do capote, se assim se pode dizer. Agora, isto não pode ser desligado do comportamento dos atores. E, na verdade, talvez aquilo que o governo não esperasse é que o comportamento de atores como a UGT, que estão na sua base social de apoio, de certa maneira, se mantivesse fiel e coerente desde o início. Portanto, a firme posição da UGT, de facto, de certa maneira, criou condições de algum inconformismo por parte do governo.
2: Análise do sociólogo e professor da Faculdade de Economia da Universidade de Coimbra, Hermes Augusto Costa, às negociações que decorreram nas últimas semanas entre governo, patrões e sindicatos e, em especial, entre o Executivo e a UGT e também às palavras do fim de semana de Luís Montenegro. Para a CGTP, esta vai ser a segunda greve geral contra as alterações à legislação laboral num curto espaço de tempo, a greve geral que aí vem. A Central Sindical entrega a esta hora no Ministério do Trabalho o pré-aviso de greve para o próximo dia 3 de junho. A encabeçar a delegação da CGTP está o secretário-geral da Central, Tiago Oliveira. Alexandra Sofia Costa.
4: Está aqui mesmo connosco Tiago Oliveira. Pergunto-lhe, ainda não entregou a proposta, como é que será esta entrega?
5: Vai agora uma delegação da Comissão Executiva da CGTP entregar o pré-aviso de greve para o dia 3 de junho. É importante que os trabalhadores percebam que nós temos que derrotar o pacote laboral. Há uma rejeição enorme da parte dos trabalhadores relativamente a este pacote laboral, mas nós temos que derrotar. E a CGTP afirma isto e continua a afirmar isto, porque nós continuamos a ter um governo que não ouve os trabalhadores, que não está a colocar políticas, a dar seguimento a políticas que vão de encontro aos interesses dos trabalhadores.
4: Está a prejudicar os trabalhadores. Ontem Luís Montenegro disse mesmo que os sindicalistas estão presos ao passado, são sindicalistas do século XX. Como é que viu essas declarações?
5: Mas tem sido a retórica constante deste governo, deste primeiro-ministro, em tentar justificar algo que é injustificável. E a CGTP também tem dito, se calhar, ele está a tentar ir buscar qualquer coisa que a CGTP disse, nomeadamente ao conjunto das políticas que estão aí. É que são políticas, de facto, do século XIX, não é século XX. Aquilo que este governo está a fazer, ao colocar o trabalhador numa circunstância cada vez mais precária da sua vida, quando está a colocar ao trabalhador a possibilidade de ser despedido sem justa causa, quando está a colocar ao trabalhador o alargamento do seu horário de trabalho e a falta de conciliação entre a vida pessoal e familiar, nós estamos a regredir, não é o século XX, é o século XIX. Portanto, quem tem que ter coragem para mudar a sua política, quem tem que ter coragem para adequar a realidade do século XXI aos trabalhadores, e essa realidade é uma realidade de melhoria das condições de vida, quem tem que ter coragem para fazer isto é o Governo. E aquilo que o Governo está a demonstrar é falta de coragem de afrontar aqueles que mais têm.
4: Luís Montenegro também disse que quer agora no Parlamento que esta proposta seja aprofundada. Na vossa opinião, o que é que falta para aprofundar esta proposta?
5: Falta retirá-la. A CGTP tem dito isso desde o início e continuamos a dizer. Não é depois de casa roubada que vamos pôr trancas à porta.
4: Mesmo com estas alterações que foram acordadas na concertação social?
5: Não é a questão não é essa, aliás, porque o Governo na concertação social não houve acordo e disse que a versão que irá à Assembleia da República é a versão original do documento, com uma outra alteração que porventura o Governo venha a entender que deve incluir. Quer isto dizer que todos os aspectos negativos constam deste pacote laboral. Tudo aquilo que conduziu os trabalhadores a todas as lutas que têm desenvolvido consta deste pacote laboral. Está lá os expedimentos, está lá tudo. Quer isto dizer o seguinte, é que nós rejeitamos, mas nós temos que derrotar. E essa derrota tem que ser feita agora, não é depois de tenho que voltar a dizer isto, não é depois de casa roubada que vamos pôr trancas à porta. É agora que a temos que derrotar, é agora que temos que exigir ao Governo que retire o pacote laboral.
4: Muito obrigada, Tiago. Obrigado. Oliveira vai agora entregar esta proposta, uma delegação da CGTP, aqui encabeçada pelo Secretário-Geral, vai entregar já ao Ministério do Trabalho, Solidariedade, Segurança Social, este pré-aviso de greve, uma paralisação que já está convocada para o dia 3 de junho.
2: Vai ser a segunda greve geral da CGTP num curto espaço de tempo. Já são conhecidas as medidas de coação dos agentes que foram detidos na semana passada a propósito do caso de alegada tortura e violação a pessoas vulneráveis na Esquadra do Rato e na Esquadra do Bairro Alto em Lisboa. De acordo com o advogado Carlos Melo Alves, a juíza de instrução determinou prisão domiciliária para 3 dos 15 agentes detidos nos últimos dias. Ninguém ficou em prisão preventiva, como pedia ao Ministério Público, Oriana Barcelos.
6: O Tribunal não acatou os pedidos do Ministério Público. Não há prisão preventiva para nenhum dos agentes detidos no caso de maus-tratos e violência na Esquadra do Rato.
7: Ninguém é em prisão preventiva, sendo certo que até ao momento em que seja elaborado o relatório social fico em prisão preventiva, mas já com a decisão, se o relatório social for positivo, passarem para a obrigação de permanência na habitação. Em relação a 3 dos outros, ficam com suspensão de funções. Em relação aos restantes, ficam todos apenas com termo de identidade e residência.
6: Carlos Melo Alves, advogado, representa 5 dos 14 arguídos detidos. Ele acredita que a decisão da juíza revela bom senso.
7: Face à mediatização deste processo, sobretudo aos comentários de algumas pessoas com grandes responsabilidades em que criticaram sem saber os elementos da PSP, eu acho que a senhora juíza preferiu uma decisão com bom senso, tendo em conta que as provas neste momento são provas só exclusivamente carreadas pelo Ministério Público sem que a defesa tenha tido a oportunidade de as contraditar.
6: Certo para o advogado é que houve falhas no processo por parte do Ministério Público.
7: Neste momento processual, o Ministério Público juntou os elementos de prova que entendeu. Alguns deles nós entendemos que foram truncados no sentido de que havia outras provas que deviam ter sido juntas ao processo e o Ministério Público não juntou, só para deixar bem claro que nesta fase processual os arguidos não têm o direito do contraditório. O Ministério Público junta as provas que entende, que quer.
4: E houve falhas nessa recolha de provas?
7: Claro que houve falhas e muitas falhas, como eu disse. Existem determinados elementos de prova que deviam ter sido juntos e não foram.
6: A prisão domiciliária acaba por ser a medida de coação mais grave. É em casa que 3 arguidos vão acompanhar o desenrolar do processo. São suspeitos de crimes de abuso de poder e de tortura. Até irem para casa, ficam detidos no estabelecimento prisional de Évora.
2: Assim sendo, só 6 dos agentes detidos na semana passada vão ficar com as funções suspensas. Os responsáveis do programa de saúde mental no ensino superior fazem uma avaliação positiva deste programa, que está em vigor desde 2024 e que termina em setembro. Na sessão de balanço deste programa, esta manhã em Lisboa, a Secretária de Estado do Ensino Superior anunciou, no entanto, que os estudantes que precisam de apoio nesta área vão continuar a tê-lo. Vai ser lançado um novo projeto que irá dar continuidade prioridade ao programa de saúde mental no ensino superior. O ministro dos Negócios Estrangeiros considera completamente descabida a ideia de Vladimir Putin de indicar o antigo chanceler alemão Gerhard Schröder como mediador entre a Europa e Rússia nas negociações para a paz na Ucrânia, uma ideia deixada por Paulo Rangel aos jornalistas à margem da reunião dos líderes da diplomacia da União Europeia hoje em Bruxelas.
8: Claro que é uma ideia descabida, portanto, enfim, sinceramente, é evidente que tem que ser os países europeus, eventualmente, isso terá que ter também um acordo da Rússia, se houver conversações, como, enfim, achamos que a um dado momento, e estamos talvez nesse, elas deviam ocorrer. Haver um interlocutor que não sejam diretamente os responsáveis políticos, que seja acordado pelas duas partes. E é evidente que Gerhard Schröder não oferece essas condições. Isso seria o mesmo que dizer que, enfim, isso até foi mencionado na sala, que devia ser Viktor Orbán a fazer as negociações, quer dizer, é alguém que está completamente alinhado com o regime russo e, portanto, evidentemente que não pode ser.
2: Paulo Rangel, a criticar a ideia de Vladimir Putin, o ministro português dos Negócios Estrangeiros, adiantou que a pressão da União Europeia à Rússia não vai parar e que está em marcha um novo pacote de sanções ao regime de Moscovo. O líder da diplomacia portuguesa assegura que a economia russa já começa a sentir os efeitos negativos destas sanções que estão a ser impostas por Bruxelas.
0: Foi a informação e edição do jornalista João Vasco. 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

0: Boa tarde, são 14 horas.
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2: No âmbito do projeto Ouvir e Ler Faz-te Crescer, realiza-se no dia 16 de maio, a partir das 3:30 da tarde, na Biblioteca Álvaro de Campos, a oficina Danças Tradicionais do Mundo. Temos o Bailar Mato, assim se designa a iniciativa, que tem a orientação de Joana Maurício. Iniciativa destinada a famílias com crianças entre os 4 e os 10 anos, no limite máximo de 12 pares, ou seja, uma criança mais um adulto. Ao longo da sessão, com cariz lúdico-pedagógico e intercultural, as famílias vão viajar pelos mundos infantis e experimentar diferentes danças tradicionais, portuguesas e estrangeiras, as quais contribuirão para o seu enriquecimento cultural. Joana Maurício é licenciada em Educação de Infância e dedica-se à literatura infantil. Enquanto mediadora cultural e de leitura, desenvolve oficinas para profissionais de educação e famílias. É autora de Grãozinho de Areia e Caiu de Mansinho, obras com edição de autor. Dinamiza atividades literárias e criativas, sendo autora e cofundadora do projeto editorial Fazedora de Histórias. Esta iniciativa para o dia 16 de maio, inscrições obrigatórias, pode saber mais no site do município. A Associação Baixa de Tavira realiza dia 23 de maio mais uma edição da Moda Tavira. É a partir das 9:30 da noite no Mercado da Ribeira. A iniciativa tem o apoio do município de Tavira e conta com a realização de um casting destinado aos jovens dos 15 aos 26 anos que terão a oportunidade de desfilar junto de modelos consagrados no mundo da moda. Os interessados devem contactar a Associação Baixa de Tavira para participar. Deverão fazê-lo até o dia 13 de maio. O casting acontece no dia 14 de maio, a partir das 7 da tarde, na Biblioteca de Tavira. A Associação Ecológica do Algarve realiza o 16º Jantar de Solidariedade, a dia 6 de junho, no Hotel Vila Galé, em Tavira. Um evento que representa um momento de partilha, celebração da vida e também a oportunidade de contribuir para uma causa que diz respeito a todos, o apoio a quem enfrenta a doença oncológica. Ao apoiar a causa, cada um está a contribuir diretamente para melhorar a qualidade de vida de doentes oncológicos e de suas famílias. Mercadinhos de Castro Marim, Odeleite e Azinhal decorrem mensalmente. O Mercadinho na Aldeia, em Odeleite, decorre no primeiro domingo de cada mês, enquanto em Castro Marim acontece no segundo sábado do mês, ao mesmo tempo que a Feira das Velharias. No Azinhal, há mercado no último domingo do mês. Sexta Grande, caracolada a escutar, dia 16 de maio, a partir da 1 da tarde, junto ao Mercado Municipal de Tavira, na zona das Docas. A entrada é gratuita, há música, atuação de rancho folclórico, os caracóis insufláveis e muita alegria. Organização do Corpo Nacional de Escutas, Agrupamento 100 de Tavira, dia 16 de maio. Promovido pela Casa do Povo do Conselho de Olhão, em Moncarapaz, decorre o concurso Janelas e Portas Floridas. As inscrições decorrem até o dia 15 de maio. Há prémios para os melhores classificados nas várias freguesias do Conselho de Olhão. Conheça o regulamento no site Casa do Povo de Moncarapaz. Com a organização da Associação Cultural e Recreativa de Luz de Tavira, realiza-se o Luz Talent, é um concurso de talentos. As inscrições estão a decorrer para todos os que queiram participar na dança, na música, magia, acrobacia, ginástica, canto e circo. Para tal, devem contactar a Associação Cultural e Recreativa de Luz de Tavira. Celebração de 50 anos à volta da cultura em Tavira. É uma celebração em prol de Fernanda Guerra. Realiza-se no dia 16 de maio no restaurante Chicken, em Conceição de Tavira. Os interessados em participar devem efetuar a sua inscrição, contactando o telemóvel 917-740-809 da Rede Móvel Nacional. Dia 22 de maio, a partir das 9 da noite, a Quinta do Sobral, em Castro Marim, acolhe uma noite de fado com Nádia Catarro e Luís Saturnino. Acompanhados dos músicos Gonçalo Rosa na guitarra portuguesa, Luís Reis na viola do fado e Gonçalo Feijão na viola baixo. As inscrições poder-se-ão efetuar contactando o telemóvel 965-351-239. O valor angariado servirá para apoiar as famílias afetadas pela tempestade em Leiria. Com a organização do Pontão, realiza-se uma excursão dia 17 de maio para assistir à revista portuguesa No Boa Esperança. Haverá ainda momento para um passeio até Sagres e um almoço livre, as inscrições poder-se-ão efetuar contactando a Associação O Pontão pelo 966-713-207. Excursão do Pontão, dia 17 de maio. 13º aniversário dos Motomanos, dia 16 de maio, a partir das 2 da tarde, na sede do clube, com entradas livres e muito convívio. A participação das bandas Fora de Órbita e Pedro Celes. 13 anos dos Motomanos, a celebrar dia 16 de maio. Agenda da Primavera da Associação Ria Inquieta. Para este mês de maio, no dia 16, oficina Introdução à Serigrafia. Já no dia 23, oficina para crianças a partir das 3 da tarde, gravura para crianças. No dia 31, a dia aberto, a partir das 3 da tarde, iniciativa Mostra Lá, o Open Day no Hub Criativo da Ria Inquieta, que fica na rua 4 de Outubro, número 24, em Tavira. A Casa do Povo do Conselho de Olhão, em Moncarapaz, recebe nas tardes de domingo, a partir das 15 horas, as matinés séniores. Dia 16 de maio, há um passeio, uma visita de património à Igreja de Almancil. Já no dia 17 de maio, há música para dançar com Luís José. Até 30 de maio, patente a exposição Azulejo em Portugal, uma história em aberto. É no Museu Municipal de Tavira, Palácio da Galeria. No Centro de Ciência Viva, pode visitar a exposição Mulheres que Mudaram o Mundo.
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4: Boa tarde, são 14 horas e 15 minutos.

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4: Boa tarde, são 15 horas e 5 minutos.

0: Boa tarde.
1: São 15 horas e 22 minutos.
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1: Edição de Ana Cristina.
3: Boa tarde. A Agência Portuguesa do Ambiente decretou o levantamento das restrições ao licenciamento de novas captações de água subterrânea que estava em vigor desde 2024 no Algarve, um edital publicado a 6 de maio, assinado pela Diretora Regional da APA, Administração da Região Hidrográfica do Algarve. Este aliviar de restrições, relativamente a uma restrição que já durava há mais de 2 anos, foi possível, segundo o documento, pela recuperação dos aquíferos da região, que estão, na sua larga maioria, com níveis de quantidade de água armazenado no solo acima da média dos últimos 40 anos. Recordando que a APA rega Algarve, as restrições estavam em vigor em 15 massas de água que continuavam em situação crítica, algumas em vários pontos da região, com maior proximidade, por exemplo, em Monte Gordo, Campina de Faro, subsistema de Val de Lobo, Campina de Faro, subsistema de Faro e da Orla Meridional, diferenciado das bacias das ribeiras do Barlavento. Agora, no edital, refere-se que é levantada a restrição ao licenciamento de novas captações de água subterrânea, determinada no âmbito de situação de contingência que decorre da seca em todas as massas de água do Algarve, com exceção da Campina de Faro, subsistema de Val de Lobo, bem como da área crítica para extração de água subterrânea, faixa costeira destinada à prevenção da intrusão salina, nas quais se mantêm várias restrições. Apesar de realçar que se mantém a vulnerabilidade da quantitativa de caracterizada as massas de água subterrâneas da região, a APA defende que não pode deixar de ser ponderado que a suspensão do licenciamento de novas captações de água subterrânea tem impacto nas atividades socioeconómicas da região. Desta forma, os interessados podem submeter novos pedidos para furos de água ou reforçar pedidos que já tivessem sido antes realizados e que foram afetados pela suspensão, que agora determina os vários procedimentos descritos no edital. Esta, pois, uma situação referida, o levantar de restrições nesta comunicação já publicada pela Agência Portuguesa do Ambiente. Levantamento das restrições ao licenciamento de novas captações de águas subterrâneas. O Conselho de Castro Marim prepara-se para receber a Feira da Cabra. Está de regresso ao Zinhal. Acontece entre 22 e 24 de maio no Centro Multiusos, com as melhores tradições e sabores do interior algarvio. Os saberes e sabores associados à cabra de raça algarvia voltam a estar em destaque durante o fim de semana, num programa que inclui concertos com grandes nomes nacionais, artesanato, produtos tradicionais, tasquinhas, gastronomia regional, exposição de animais, queijaria, show cookings, folclore, tiro com arco, animação infantil, entre muitas outras atividades. A queijaria do Centro Multiusos do Zinhal estará em funcionamento permanente, onde é possível observar bem de perto toda a produção até à venda do produto final. Os visitantes poderão ainda participar em demonstrações equestres, passeios de burro, no concurso de cabra de raça algarvia e ainda nos habituais seminários sobre temas relacionados com a agricultura. A inauguração da edição deste ano da Terra de Maio acontece às 6 da tarde do dia 22 de maio, seguindo-se à abertura de uma nova exposição sobre a cabra de raça algarvia. No dia 23, a 8ª edição do Maio, em relação a este maio de 2026, dia 23, acontece a 8ª edição do maior queijo de cabra da raça algarvia. Será por volta das 7 da tarde que será distribuído pelos visitantes degustarem um dos melhores sabores da região. No último dia, inicia-se pela manhã logo com um passeio informal de motorizadas antigas, organizado pela Associação Recreativa e Cultural do Azinhal. O programa musical da edição deste ano conta com um baile com Ângelo Correia e um concerto com Fábio Lagarto, ainda a participação dos Acordeonima, com uma grande atuação também dos vencedores do Festival da Canção Bandidos do Cante. Também a encerrar, após o rancho folclórico do Azinhal e sobe ao palco o cantor português Miguel Azevedo, que promete alegria contagiante, como a exemplo dos seus concertos. O Azinhal é uma das mais tradicionais aldeias do concelho, volta a ser centro de todas as atenções. Iniciativa com a organização da Câmara Municipal de Castro Marim e Junta de Freguesia do Azinhal. os preparativos para o que será mais uma edição de Terra de Maio, que celebra a Cabra de Raça Algarvia, no Azinhal, e que tem grandes momentos musicais, as tradições e os saberes, sabores do interior do Algarve.
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3: Vem do fim de semana mais um acidente com duas vítimas mortais, precisamente vítimas do concelho de Tavira. Falamos de um homem de 42 anos e de uma mulher de 45 que morreram na madrugada de domingo na sequência de um despiste de moto em que seguiam na A22 na via do Infante, na zona de Faro. O acidente ocorreu junto ao sítio do Medronhal, em Santa Bárbara de Neste, quando o casal circulava no sentido Faro-Cabanas de Tavira. Segundo é avançado pelo Correio da Manhã, as vítimas identificadas no local, eram membros do motoclube do Guadiana, e para o local foram mobilizados meios dos bombeiros, uma equipa médica do INEM, que ainda prestaram assistência às vítimas. Contudo, os óbitos acabaram por ser declarados no local. As circunstâncias do acidente estão a ser investigadas pelas autoridades. Naturais de Conceição, Cabanas de Tavira, este casal acabou por falecer neste gravíssimo acidente ocorrido no fim de semana, precisamente na Via do Infante. Quase a concluir, uma nota relacionada com a cultura e oferta em Tavira. O Teatro Municipal António Pinheiro apresenta durante maio uma programação de cinema diversificada e envolvente, reafirmando o compromisso do município com a democratização no acesso à cultura e à formação de públicos. Quatro propostas distintas para dialogar com diferentes públicos e sensibilidades. O Barqueiro, a representante do cinema português, propõe uma abordagem intimista e profundamente ligada ao território e à gente, explorando memórias, relações e identidades. Michael traz ao grande ecrã a vida e o legado de Michael Jackson, figura incontornável da cultura popular mundial, no retrato que percorre o seu percurso artístico e impacto global. Já O Diabo Veste Prada revisita um clássico contemporâneo que nos conduz ao exigente universo da moda e do jornalismo, refletindo sobre a ambição ética e a realização pessoal. Por sua vez, A Mulher Mais Rica do Mundo oferece um olhar sobre o poder e as dinâmicas associadas à riqueza extrema, explorando os seus impactos humanos e sociais. Programação ao qual se junta também proposta do Cineclube Tavira, desempenhando ainda um papel na qualificação da oferta cinematográfica, apresentando obras de autores e olhares singulares no mundo contemporâneo. Neste âmbito vão ser exibidos os filmes Divina Comédia, uma reflexão simbólica e provocadora sobre a condição humana na nossa terra, que aborda questões identitárias e territoriais como sensibilidades e profundidade, assim como Haim Martin Parr, um documentário dedicado ao olhar e referente do fotógrafo Martin Parr, a figura marcante da fotografia contemporânea. Lembrando que desde a reabertura do teatro em outubro de 2025, a programação de cinema tem tido uma forte adesão do público, com diversas sessões esgotadas, um interesse por parte da comunidade. Um percurso que tem sido desenvolvido em articulação com o Plano Nacional de Cinema e enriquecido pela integração em iniciativas de dimensão internacional, como a Festa do Cinema Francês e a Festa do Cinema Italiano, contribuindo para a diversidade, qualidade e oferta cultural local e diferentes geografias e linguagens cinematográficas. O Teatro Municipal António Pinheiro continua a afirmar-se como um espaço de encontro, diferentes expressões culturais, fomentando o acesso ao cinema enquanto experiência coletiva e valorizando o papel enquanto serviço público cultural. Pode saber mais sobre esta programação, toda a programação, no site em tm-antoniopinheiro.pt e pode também, no local, adquirir os bilhetes, quer para o cinema, como para outros espetáculos que estejam agendados. Pomos ponto final neste espaço de informação, desejando-lhe a continuação de uma excelente segunda-feira, de uma boa semana com a sua rádio.
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10: Boa tarde, são 16 horas e 13 minutos.

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7: Boa tarde, são 16 horas e 33 minutos.

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0: Boa tarde, são 17 horas. 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
1: Principais títulos a esta hora, Nuno.
2: A Ministra da Saúde acredita que a situação vai melhorar com a entrada em vigor do novo modelo de gestão de acesso a consultas e cirurgias. O ano passado terminou com mais pessoas em lista de espera para cirurgia oncológica e para primeiras consultas em oncologia e cardiologia. Nesta edição às 5, escutamos o comentário da Ministra da Saúde em entrevista ao podcast Política com assinatura da Antena 1. A Ministra do Trabalho diz que há mais vida para além da reforma laboral e deixa o futuro político nas mãos do Primeiro-Ministro. Depois de ter classificado como inaceitáveis as propostas iranianas para o fim da guerra no Médio Oriente, Donald Trump prometeu esta tarde uma vitória completa no conflito contra o Irã.
1: 15 graus em Ponta Delgada por esta altura, 18 no Porto e também em Coimbra, 19 em Lisboa, Faro e Funchal. Notícias às 5 da tarde com Nuno Rodrigues.
2: A Ministra da Saúde acredita que o novo sistema de acesso a consultas e cirurgias vai ajudar a aliviar as listas de espera. O ano passado terminou com mais doentes à espera de cirurgia oncológica e também com mais pessoas a aguardar por uma primeira consulta de oncologia e cardiologia. Em entrevista ao podcast Política com assinatura da Antena 1, Ana Paula Martins recusa falar em falência do sistema, ainda assim assume dificuldades nestas duas áreas específicas.
3: Reconhece que há na cardiologia, e tem-se falado nos últimos mês e meio muito da questão da cirurgia cardíaca, enfim, não é exatamente a mesma coisa, mas está muito relacionada, está dentro do foro cardiológico, nós precisamos ter um cuidado especial, como precisamos ter na oncologia. Eu diria que não é uma falência, é uma dificuldade e foi por essa razão que o Sistema Nacional de Acesso a Consultas e Cirurgia, que tem uma sigla que não vale a pena estar a dizer, sim, porque não diz nada às pessoas lá em casa, mas foi por isso que nós, quando chegámos, percebemos que o atual sistema de gestão de listas de espera não era eficiente. Uhum. Não era eficiente, criava situações perversas, como aliás esteve à vista durante várias inspeções feitas pela IGAS, não tinha auditoria clínica, não tinha pontos de controlo, não era transparente para os cidadãos, para cada um de nós, e por isso a partir do dia 1 de agosto, pelo menos para as cirurgias, uhum, pelo menos para as cirurgias, temos um novo sistema a funcionar.
2: Muito bem. O novo sistema de gestão de acesso a consultas e cirurgias para tentar aliviar as listas de espera. Na segunda metade do ano passado, a atividade cirúrgica nos hospitais protocolados com o Serviço Nacional de Saúde também caiu 7% em comparação com o mesmo período do ano anterior. A Ministra da Saúde admite que é preciso melhorar este modelo de contratação com o setor privado e também com o setor social. Ana Paula Martins adianta de resto que está para breve uma atualização dos preços a pagar por estes serviços.
3: Nós temos que aperfeiçoar o modelo de contratualização com o setor privado e até com o setor social. E, portanto, nós, neste momento, no âmbito e tal do tal sistema de que falei, uma das portarias, há várias, mas uma das portarias tem exatamente que ver com a atualização desses preços, porque sem atualizarmos esses preços, acaba por haver alguma incapacidade por parte do próprio privado em fazer, digamos, esta...
4: Depreendo da sua resposta que há uma espécie... Promessa que está a deixar aos privados a atualização desses valores?
3: E para quando? Não é uma promessa, é uma coisa que vai acontecer nos próximos dias. Ou seja, não faz nenhum sentido que os episódios que são categorizados, não interessa, uhum, em GDH, tenham um valor diferente para o público que têm para o privado. Isso não faz sentido nenhum, porque o episódio é um episódio, seja ele tratado onde quer que seja, e as condições em que é tratado têm que ser equivalentes.
2: Ana Paula Martins, no primeiro comentário aos dados divulgados ao início da tarde pela entidade reguladora para a saúde, no final do ano passado, mais de 8.200 pessoas estavam em lista de espera para a cirurgia oncológica no Serviço Nacional de Saúde. A lista voltou a aumentar no segundo semestre. Há também um agravamento, Alexandra Madeira, nos tempos de espera para uma primeira consulta de oncologia e cardiologia.
5: No final de 2025 foram mais os utentes em espera para uma primeira consulta e para cirurgia de oncologia que em 2024. Quase 9 mil pessoas a aguardar para terem confirmação clínica por suspeita de doença oncológica. Quanto à lista de espera para cirurgias nesta área de oncologia, o agravamento também também é perceptível nos dados revelados pela entidade reguladora da saúde. Há mais doentes a aguardarem para serem operados, no total de 8.215, quase 10% acima do que acontecia em 2024. E nestes doentes que esperam pela intervenção cirúrgica, cerca de 1.700 ultrapassaram mesmo os tempos máximos de resposta que são recomendados, o que também é um valor pior do que em 2024. A entidade reguladora da saúde refere que, ao exceder o tempo máximo de resposta garantido, é também perceptível um maior incumprimento na triagem de casos prioritários e normais. No geral, os números agora disponibilizados dão conta de uma diminuição na atividade cirúrgica.
2: Com mais doentes em lista de espera para cirurgia oncológica e também para primeiras consultas, o presidente da Liga Portuguesa contra o Cancro, Vítor Veloso, deixa um pedido ao Ministério da Saúde, um pedido de medidas concretas para responder a uma realidade preocupante.
6: Com extrema preocupação e, efetivamente, espero que o Ministério tome as devidas providências, não sei em que moldes, mas provavelmente uma reestruturação desta situação. Eu sei que não pode ser de um dia para o outro, mas de qualquer modo, o facto de desta situação se ter agravado no segundo semestre do ano passado é uma situação indesejável e, portanto, eu peço ao Ministério de Saúde que tome as providências necessárias para que efetivamente essa situação seja controlável, essa situação indesejável seja recuperada.
2: A Liga Portuguesa contra o Cancro diz também que os dados hoje conhecidos são uma surpresa negativa.
6: Fiquei um pouco surpreendido com a quantidade de doentes que estavam em lista de espera na cirurgia, que foi uma volta de mais 20%, 21%. Fiquei surpreendido igualmente com o período de espera, que é, sem dúvida alguma, ultrapassado em uma percentagem mais elevada que no semestre anterior. E também a acessibilidade às primeiras consultas são importantes, quer dizer, estes dados têm de se conjugar, portanto, falta de acessibilidade, perda de tempo para a primeira consulta, perda de tempo para a cirurgia, na oncologia, isso pode representar uma situação altamente preocupante.
2: Preocupações da Liga Portuguesa contra o Cancro. A Ministra da Saúde, que já escutámos há pouco, acredita que o novo sistema de acesso a consultas e cirurgias, que entra em vigor em agosto, vai ajudar a aliviar as listas de espera. Em entrevista ao podcast da Antena 1 Política com assinatura, Ana Paula Martins garante ainda que os médicos do Instituto Nacional de Emergência Médica estão incluídos no novo regime de incentivos ao trabalho suplementar nas urgências. A Ministra, questionada sobre a preocupação da Comissão de Trabalhadores do INEM, diz que esta comissão pode não ter, nesta altura, todas as informações.
3: Eu aí admito que a Comissão de Trabalhadores do INEM não tem informação suficiente para assumir que está de fora, porque não está de fora.
4: Portanto, os médicos da emergência
3: fazem emergência médica. Uhum. Estão integrados dentro do sistema de emergência médica.
2: Ministra da Saúde, numa entrevista que vai poder ouvir amanhã na Antena 1, depois das notícias às 10 da manhã. Vão receber refeições, cuidados de higiene e apoio na toma de medicação, entre outros serviços. Quem está em situação de dependência, sem condições para assegurar necessidades básicas, pode passar a ter apoio domiciliário a partir de hoje em algumas regiões do país. O projeto piloto de apoio domiciliário e médico para pessoas em situação de dependência entra hoje em vigor na Tércia Simões, com o envolvimento de 5 instituições de solidariedade social.
7: Inicia-se hoje, é um projeto piloto que junta apoio domiciliário e apoio médico a idosos e doentes que não queiram sair da sua casa ou que não tenham vaga em instituições. Este programa está disponível 24 horas por dia, 7 dias por semana. A Ministra do Trabalho e da Segurança Social, Maria do Rosário Palma Ramalho, destaca a importância deste programa.
8: É um projeto muito importante do Governo de apoio aos mais frágeis, seja por razão da idade ou de qualquer dependência ou deficiência, que estejam em suas casas e que assim pretendam permanecer podendo fazê-lo. É um projeto piloto muito importante que juntou o Ministério da Saúde com o Ministério do Trabalho para apoiar essas pessoas nas suas casas através de serviços de proteção social, de ação social, de de apoio psicológico, de apoio de enfermagem, de apoio médico.
7: O projeto inicia-se em 5 instituições e ao fim de um ano é feito o balanço e será alargado a outras instituições que se queiram candidatar.
2: À margem da assinatura deste protocolo, ao início da tarde e terminadas as negociações com os parceiros sociais, a Ministra do Trabalho disse que há mais vida para além da reforma laboral. Rosário Palma Ramalho promete ainda manter-se no cargo enquanto contar com a confiança do Primeiro-Ministro.
8: Sabe, eu tenho condições, enquanto o Sr. Primeiro-Ministro entender que eu devo estar aqui. Quero também dizer com toda a clareza que, por muito importante que a reforma laboral seja, há mais vida para além da reforma laboral.
2: Declarações da Ministra do Trabalho, no dia em que a CGTP entregou já um pré-aviso de greve para uma paralisação no próximo dia 3 de junho, uma greve geral. Ontem mesmo o Primeiro-Ministro acusou os sindicatos de serem organizações do século passado. O líder do Partido Socialista, José Luís Carneiro, diz que em vez de criticar as centrais sindicais, o Primeiro-Ministro deve estar preocupado em responder aos principais problemas do país.
9: Em vez de arregaçar as mangas e responder às necessidades da economia do país, entendeu entrar em colisão com os representantes dos trabalhadores e pede arrojo ao GT. Quem tem de ter arrojo é o governo. O governo é que tem de ser capaz de responder às necessidades da economia do país.
2: José Luís Carneiro, esta tarde, à margem de uma visita a uma escola profissional no Conselho de Oliveira do Hospital. É estúpida. Donald Trump acaba de avaliar desta forma a proposta iraniana para o fim do conflito no Médio Oriente. Em declarações há pouco na Casa Branca, Sérgio Infante, o presidente norte-americano prometeu uma vitória completa dos Estados Unidos neste conflito.
10: Garantia de Donald Trump que nestas declarações subiu o tom de linguagem, cai a palavra inaceitável e agora a contraproposta do Irão é classificada como estúpida e diz mesmo Trump que a carta enviada por Teherão é um bocado de lixo. Questionado sobre como está agora o cessar-fogo depois desta resposta iraniana, o presidente dos Estados Unidos diz que está nos cuidados intensivos e traça mesmo uma imagem. É como um médico comunicar à família que o paciente tem 1% de hipóteses de sobreviver. E diz que a liderança iraniana é composta por loucos que pretendem ter uma arma nuclear para na hora a seguir destruírem Israel ou mesmo o Médio Oriente. Renova a garantia que o Irão nunca vai ter um arsenal nuclear e nestas declarações sobram ainda críticas para os combatentes curdos. Donald Trump assume que os Estados Unidos enviaram armamento e munições para que estes combatentes abrissem uma nova frente de guerra no norte do Irão, mas nada aconteceu e Trump assume que os curdos enganaram os norte-americanos porque receberam armas e não fizeram nada.
2: Declarações de Donald Trump que deixam uma vez mais sem fim à vista a guerra no Médio Oriente.
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0: Boa tarde, são 18 horas.
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2: Boa tarde. A Agência Portuguesa do Ambiente decretou o levantamento das restrições ao licenciamento de novas captações de água subterrânea que estava em vigor desde 2024 no Algarve, um edital publicado a 6 de maio, assinado pela Diretora Regional da APA, Administração da Região Hidrográfica do Algarve. Este aliviar de restrições, relativamente a uma restrição que já durava há mais de 2 anos, foi possível, segundo o documento, pela recuperação dos aquíferos da região, que estão, na sua larga maioria, com níveis de quantidade de água armazenado no solo acima da média dos últimos 40 anos. Recordando que a APA, Rega Algarve, as restrições estavam em vigor em 15 massas de água que continuavam em situação crítica, algumas em vários pontos da região, com maior proximidade, por exemplo, em Monte Gordo, Campina de Faro, subsistema de Val de Lobo, Campina de Faro, subsistema de Faro e da Orla Meridional, diferenciado das bacias das ribeiras do Barlavento. Agora, no edital, refere-se que é levantada a restrição ao licenciamento de novas captações de água subterrânea, determinada no âmbito de situação de contingência que decorre da seca em todas as massas de água do Algarve, com exceção da Campina de Faro, subsistema de Val de Lobo, bem como da área crítica para extração de água subterrânea, faixa costeira destinada à prevenção da intrusão salina, nas quais se mantêm várias restrições. Apesar de realçar que se mantém a vulnerabilidade da quantitativa de caracterizada as massas de água subterrâneas da região, a APA defende que não pode deixar de ser ponderado que a suspensão do licenciamento de novas captações de água subterrânea tem impacto nas atividades socioeconómicas da região. Desta forma, os interessados podem submeter novos pedidos para furos de água ou reforçar pedidos que já tivessem sido antes realizados e que foram afetados pela suspensão, que agora determina os vários procedimentos descritos no edital. Esta, pois, uma situação referida, o levantar de restrições nesta comunicação e já publicada pela Agência Portuguesa do Ambiente. Levantamento das restrições ao licenciamento de novas captações de águas subterrâneas. O Conselho de Castro Marim prepara-se para receber a Feira da Cabra. Está de regresso ao Zinhal. Acontece entre 22 e 24 de maio no Centro Multiusos, com as melhores tradições e sabores do interior algarvio. Os saberes e sabores associados à cabra de raça algarvia voltam a estar em destaque durante o fim de semana, num programa que inclui concertos com grandes nomes nacionais, artesanato, produtos tradicionais, tasquinhas, gastronomia regional, exposição de animais, queijarias, cookings, folclore, tiro com arco, animação infantil, entre muitas outras atividades. A queijaria do Centro Multiusos do Zinhal estará em funcionamento permanente, onde é possível observar bem de perto toda a produção até à venda do produto final. Os visitantes poderão ainda participar em demonstrações equestres, passeios de burro, no concurso de cabra da raça algarvia e ainda nos habituais seminários sobre temas relacionados com a agricultura. A inauguração da edição deste ano da Terra de Maio acontece às 6 da tarde do dia 22 de maio, seguindo-se à abertura de uma nova exposição sobre a cabra de raça algarvia. No dia 23, a 8ª edição do Maio, em relação a este maio de 2026, dia 23, acontece a 8ª edição do maior queijo de cabra da raça algarvia. Será por volta das 7 da tarde que será distribuído pelos visitantes degustarem um dos melhores sabores da região. No último dia, inicia-se pela manhã logo com um passeio informal de motorizadas antigas, organizado pela Associação Recreativa e Cultural do Azinhal. O programa musical da edição deste ano conta com um baile com Ângelo Correia e um concerto com Fábio Lagarto, ainda a participação dos Acordeon Nima, com uma grande atuação também dos vencedores do Festival da Canção Bandidos do Cante. Também a encerrar, após o rancho folclórico do Azinhal, e sobe ao palco o cantor português Miguel Azevedo, que promete alegria contagiante, como a exemplo dos seus concertos. O Azinhal é uma das mais tradicionais aldeias do concelho, volta a ser centro de todas as atenções. Iniciativa com a organização da Câmara Municipal de Castro Marim e Junta de Freguesia do Azinhal. os preparativos para o que será mais uma edição da Terra de Maio, que celebra a cabra de raça algarvia no Azinhal e que tem grandes momentos musicais, as tradições e os saberes, sabores do interior do Algarve.
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2: Vem do fim de semana mais um acidente com duas vítimas mortais, precisamente vítimas do concelho de Tavira. Falamos de um homem de 42 anos e de uma mulher de 45 que morreram na madrugada de domingo na sequência de um despiste de moto em que seguiam na A22 na via do Infante, na zona de Faro. O acidente ocorreu junto ao sítio do Medronhal, em Santa Bárbara de Neste, quando o casal circulava no sentido Faro-Cabanas de Tavira. Segundo é avançado pelo Correio da Manhã, as vítimas identificadas no local, eram membros do motoclube do Guadiana e para o local foram mobilizados meios dos bombeiros, uma equipa médica do INEM que ainda prestaram assistência às vítimas, contudo os óbitos acabaram por ser declarados no local. As circunstâncias do acidente estão a ser investigadas pelas autoridades. Naturais de Conceição, Cabanas de Tavira, este casal acabou por falecer neste gravíssimo acidente ocorrido no fim de semana, precisamente na Via do Infante.
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2: Fim de semana de atividade no Parque de Feiras e exposições de Tavira, com o kickboxing que encheu por completo o Parque de Feiras e ainda trouxe vitórias para Tavira. Mas vamos saber mais sobre o que foi esta grande iniciativa no trabalho de Francisco Grelo.
3: Foi este sábado no Parque de Feiras e Exposições em Tavira que se realizou então mais um evento do calendário de DFC Dynamite Fighting Championship de Kickboxing. Este evento contou com 14 combates e também com a participação de diversos atletas do Clube Kickboxing Fight Tavira, em que dois deles também estavam na disputa de cinturões, tendo ambos vencido nas suas categorias e então agora conquistarem então estes cinturões. Fábio Medinas conquistou na categoria de 71 kg, enquanto Pedro Messias recupera então o seu cinturão, neste caso na categoria de 91 kg. Falámos com Miguel Pires do Clube Kickboxing Fight Tavira para analisar também a performance dos atletas neste evento, contando com diversas vitórias e também com o facto de ter sido uma casa cheia no Parque de Feiras e Exposições em Tavira, mostrando então que o kickboxing tem crescido aqui na cidade de Tavira.
4: Exatamente, o Fábio fez uma estratégia muito inteligente, o Fábio também já tem um currículo com muitos combates, como é óbvio, o seu atleta, um atleta que vinha de uma série de vitórias, como eu havia dito, um atleta mais alto, muito bem fisicamente, muito forte, o Fábio basicamente não o deixou a fazer o jogo habitual dele, contrariou o jogo muito bem, de uma forma inteligente, e conseguiu, de uma forma bastante evidente, conseguiu ganhar aos pontos, trazendo o cinturão para Tavira com muito orgulho toda a equipa. O Pedro Messias foi uma vitória, como eu disse, por TKO, portanto o adversário não conseguiu seguir a luta entre condições físicas para tal, portanto massacrou-lhe bastante as pernas e o atleta espanhol já não conseguia continuar o combate. Portanto, o Pedro Messias mostrou a sua superioridade física, técnica, com um coração enorme, uma vontade de ganhar, porque tinha ficado, como é óbvio, bastante frustrado relativamente ao combate do ano passado, porque ele não conseguiu mostrar exatamente quem era o Pedro Messias o ano passado, e este ano ficou bastante... Conseguiu-se perceber exatamente que ele é um atleta muito superior, muito mais técnico, muito mais forte, e felizmente trouxe o cinto para Tavira, e ficámos todos muito orgulhosos e muito contentes. Mas não tínhamos dúvidas que o Pedro Messias ia ganhar, sem dúvida alguma que ia ganhar.
3: Miguel Pires, do Clube Kickboxing Fight Tavira, também mostrou a sua satisfação com a performance ao geral dos seus atletas e também do público que marcou presença no Parque de Feiras e Exposições em Tavira.
4: Foi uma noite, como é que se chama? Uma noite de glória, de 12 atletas que participaram da Kickboxing Fight Tavira, tivemos 11 vitórias, tivemos vários atletas, a grande maioria foram estreias em cima do ringue, só tivemos uma, nós não consideramos derrota, porque um atleta que sobe ao ringue pela primeira vez, para nós é motivo de muito orgulho, é uma vitória para ele, para a equipa e para os treinadores. Portanto, não gostamos de encarar as derrotas como uma derrota, mas sim como uma aprendizagem, e é um atleta que mostrou uma garra muito forte em cima do ringue, perdeu aos pontos, mas tenho uma certeza absoluta que ele vai continuar a trabalhar e na próxima oportunidade vai mostrar a sua garra. Isto porque os atletas têm uma forma muito, muito diferente de mostrar e de ser em cima de um ringue. Uma coisa é treinar no seu ambiente, no ambiente familiar, no treino. Outra coisa é aquelas luzes, a ribalta, a entrada no ringue. Tudo aquilo consome muita energia, o stress consome muita energia, consome muito cardio. E depende muito de atleta para atleta como é que consegue gerir toda essa carga emocional, toda aquela responsabilidade que sente em cima dos ombros. E estamos a falar, na grande maioria, miúdos que têm 17 anos, alguns já maiores de idade, mas também novinhos, 18, 19, 20 anos. Portanto, estamos a falar em miúdos, para mim são miúdos, pareciam atletas, já tinham 10, 15, 20 combates. Foi fenomenal, foi uma noite de glória para o kickboxing feito a Tavira. Foi uma noite de conquista para o kickboxing em Tavira, porque é uma questão cultural o desporto, não é? Nós temos o desporto rei, que é o futebol, em Tavira temos muito o ciclismo, e sabíamos que conquistar público em Tavira ia levar algum tempo, ia levar alguns anos. Nunca, nunca, nunca pensámos que no terceiro ano do UFC em Tavira conseguíssemos ter o parque de feiras e exposições cheio, com um público completamente ao rubro. As pessoas estavam super entusiasmadas, um ambiente fantástico, e foi uma noite sem dúvida de festa, não só para o kickboxing nacional, mas acima de tudo uma grande conquista para o kickboxing em Tavira e um grande crescimento nisto que é a cultura dos desportos de combate em Tavira. E isso foi uma conquista notável e ficámos todos muito orgulhosos desse feito, além dos resultados dos nossos atletas, que é o mais importante, as famílias todas lá. Foi uma festa, foi muito, muito, muito bonito de se ver, muito, muito, muito bonito.
3: Palavras de Miguel Pires, do Clube Kickboxing Fight Tavira, em relação a este evento do calendário de DFC, que realizou-se então este sábado no Parque de Feiras e Exposições em Tavira, contando com diversas vitórias para os atletas do Clube Kickboxing Fight Tavira e também então com os duelos de cinturão que participaram dois atletas do mesmo a serem conquistados por esses atletas. E então o Clube Kickboxing Fight Tavira leva então dois dos cinturões em disputa para casa, então sendo um evento que acabou por encher o Parque de Feiras e Exposições de Tavira. Então, Miguel Pires a mostrar a sua satisfação não apenas pela performance dos atletas, mas também pela forte presença do público em Tavira.
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2: A Sombrás de Alportel, alojamento local para aves, tem elevada taxa de ocupação. A iniciativa do município, com outros apoios, levando por diante esta questão de colocar alojamento para as aves. No ano passado, as caixas de ninho ocupadas em São Brás de Alportel acolheram o nascimento de aproximadamente 180 crias. Um resultado positivo em prol da defesa da natureza e da promoção da biodiversidade e agora reforçado com a continuidade da parceria entre a Câmara Municipal e a Associação Vita Nativa. A renovação do protocolo com a Associação Vita Nativa no âmbito do projeto de alojamento local para aves reafirmou o compromisso do município de São Brás de Alportel com a conservação da biodiversidade, com o objetivo de alcançar também o aumento da presença de aves no meio urbano, crucial para a qualidade ambiental. Graças a esta parceria e durante a época de nidificação, em 2025 foi registada uma taxa de ocupação de 72% das caixas ninho instaladas no concelho, referindo que a taxa de ocupação mais alta registada desde o ano 2022, tendo registado em 2024 uma taxa de ocupação de 48%. Assim, das 29 caixas ninho instaladas no concelho, distribuídas por escolas e jardins públicos, foram ocupadas 21 destes ninhos, nasceram aproximadamente 180 crias, entre as quais 145 crias de chapim, 10 crias de pardal comum e 25 crias de trepadeira azul. O projeto tem o objetivo de promover a diversidade da avifauna no Algarve, através da instalação de 2 mil caixas de ninho destinadas a pequenas aves, como os chapins e as aves e ave de rapina de média dimensão, como o peneireiro vulgar, a coruja das torres e o mocho galego. Além de favorecer a fixação destas espécies, a iniciativa também tem um caráter pedagógico, sensibilizando a população para a importância das aves no controle de pragas biológicas, como a lagarta do pinheiro. As caixas ninho encontram-se instaladas em diversos espaços do concelho, incluindo o Jardim da Verbena, diversas escolas do concelho, o Jardim de Carreira Viegas ou o Parque da Fonte Férrea. Alinhado com as estratégias quer a nível municipal como nacional e europeia, a biodiversidade e pacto ecológico europeu, este projeto contribui para a concretização dos objetivos de desenvolvimento sustentável da Agenda 2030, nomeadamente o objetivo número 15, que visa proteger a vida terrestre e travar a perda da biodiversidade. A iniciativa conta com a colaboração do Instituto de Conservação da Natureza e das Florestas, através da Direção-Geral de Conservação da Natureza e das Florestas do Algarve. A renovação deste protocolo reflete o compromisso de São Brás de Alportel com a proteção do ambiente e a valorização do património natural, reforçando o papel no concelho na promoção do ecossistema urbano mais equilibrado e sustentável. Provido pelo município de Tavira, com a Proteção Civil, realiza-se mais uma ação Aldeia Segura, Pessoas Seguras, chamada a atenção para o preparar, proteger, relativamente aos incêndios rurais. Está agendado para o dia 18 de maio. Lembramos, é precisamente segunda-feira da próxima semana. A partir das 6 da tarde acontece na Azinhosa Grainho. O aviso para que todos os interessados em saber mais no âmbito desta Aldeia Segura Pessoas Seguras se organizem para este encontro Azinhosa e Grainho, dia 18 de maio, a partir das 6 da tarde, no âmbito da Aldeia Segura Pessoas Seguras. Quase a concluir, uma nota relacionada com a cultura e oferta em Tavira. O Teatro Municipal António Pinheiro apresenta durante maio uma programação de cinema diversificada e envolvente, reafirmando o compromisso do município com a democratização no acesso à cultura e à formação de públicos. Quatro propostas distintas para dialogar com diferentes públicos e sensibilidades. O Barqueiro, a representante do cinema português, propõe uma abordagem intimista e profundamente ligada ao território e à gente, explorando memórias, relações e identidades. Michael traz ao grande ecrã a vida e o legado de Michael Jackson, figura incontornável da cultura popular mundial, no retrato que percorre o seu percurso artístico e impacto global. Já o Diabo Veste Prada revisita um clássico contemporâneo que nos conduz ao exigente universo da moda e do jornalismo, refletindo sobre a ambição ética e a realização pessoal. Por sua vez, a mulher mais rica do mundo oferece um olhar sobre o poder e as dinâmicas associadas à riqueza extrema, explorando os seus impactos humanos e sociais. Programação ao qual se junta também proposta do Cineclube de Tavira, desempenhando ainda um papel na qualificação da oferta cinematográfica, apresentando obras de autores e olhares singulares no mundo contemporâneo. Neste âmbito vão ser exibidos os filmes Divina Comédia, uma reflexão simbólica e provocadora sobre a condição humana na nossa terra, que aborda questões identitárias e territoriais como sensibilidades e profundidade, assim como Haim Martin Parr, um documentário dedicado ao olhar e referente do fotógrafo Martin Parr, a figura marcante da fotografia contemporânea. Lembrando que desde a reabertura do teatro em outubro de 2025, a programação de cinema tem tido uma forte adesão do público, com diversas sessões esgotadas, um interesse por parte da comunidade. Um percurso que tem sido desenvolvido em articulação com o Plano Nacional do Cinema e enriquecido pela integração em iniciativas de dimensão internacional, como a Festa do Cinema Francês e a Festa do Cinema Italiano, contribuindo para a diversidade, qualidade e oferta cultural local e diferentes geografias e linguagens cinematográficas. O Teatro Municipal António Pinheiro continua a afirmar-se como um espaço de encontro, diferentes expressões culturais, fomentando o acesso ao cinema enquanto experiência coletiva e valorizando o papel enquanto serviço público cultural. Pode saber mais sobre esta programação, toda a programação, no site em tm-antoniopinheiro.pt e pode também, no local, adquirir os bilhetes, quer para o cinema, como para outros espetáculos que estejam agendados. Pomos ponto final neste espaço de informação, desejando-lhe a continuação de uma excelente segunda-feira, de uma boa semana com a sua rádio.
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2: O tempo para terça-feira, 12 de maio, o IPMA prevê períodos de céu muito nublado, diminuindo de nubosidade a partir do final da tarde. São previstos aguaceiros, podem ser acompanhados de trovoada, em especial no norte e centro, diminuindo intensidade e frequência a partir do final da tarde. O vento fraco a moderado, o quadrante sul, rodando para oeste-sudoeste, enfraquecendo a partir do final da tarde. Prevê-se ainda uma pequena descida da temperatura mínima. O mar na costa sul, com ondas de sudoeste com 1 metro. Para Tavira, a temperatura máxima prevista aponta para 21 graus.
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Olá, viva a todos, muito boa tarde, bem-vindos então para mais uma edição do Lado de Cá. Eu sou o Jorge Sampaio e vou consigo até às 20, como habitualmente acontece, por aqui à segunda-feira, depois das 18. Esse é o final de tarde, início de noite de cada segunda-feira, aqui na Gilão FM, transmitindo para todo o sul do país em 94.8, para Tavira em 98.4, também para todo o mundo na nossa emissão online, em radiogilão.com. Onde quer que esteja, uma boa tarde, um bom dia, uma boa noite. Pode crer que é mesmo bom estar consigo. Vamos então até às 20. Espero que goste da nossa seleção musical. Votos sinceros e renovados de uma ótima tarde, um bom início de noite. Vamos consigo até às 20.

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Pode crer que é mesmo bom estar consigo. Vamos até às 20 neste final de tarde.

0: Boa tarde, são 19 horas.
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2: No âmbito do projeto Ouvir e Ler Faz-te Crescer, realiza-se no dia 16 de maio, a partir das 3:30 da tarde, na Biblioteca Álvaro de Campos, a oficina Danças Tradicionais do Mundo. Temos o Bailar Mato, assim se designa a iniciativa, que tem orientação de Joana Maurício. Iniciativa destinada a famílias com crianças entre os 4 e os 10 anos, no limite máximo de 12 pares, ou seja, uma criança mais um adulto. Ao longo da sessão, com cariz lúdico-pedagógico e intercultural, as famílias vão viajar pelos mundos infantis e experimentar diferentes danças tradicionais, portuguesas e estrangeiras, as quais contribuirão para o seu enriquecimento cultural. Joana Maurício é licenciada em Educação de Infância e dedica-se à literatura infantil. Enquanto mediadora cultural e de leitura, desenvolve oficinas para profissionais de educação e famílias. É autora de Grãozinho de Areia e Caiu de Mansinho, obras com edição de autor. Dinamiza atividades literárias e criativas, sendo autora e cofundadora do projeto editorial Fazedora de Histórias. Está a iniciativa para o dia 16 de maio, inscrições obrigatórias. Pode saber mais no site do município. A Associação Baixa de Tavira realiza dia 23 de maio mais uma edição da Moda Tavira. É a partir das 9:30 da noite no Mercado da Ribeira. A iniciativa tem o apoio do município de Tavira e conta com a realização de um casting destinado aos jovens dos 15 aos 26 anos que terão a oportunidade de desfilar junto de modelos consagrados no mundo da moda. Os interessados devem contactar a Associação Baixa de Tavira para participar. Deverão fazê-lo até o dia 13 de maio. O casting acontece no dia 14 de maio, a partir das 7 da tarde, na Biblioteca de Tavira. A Associação Ecológica do Algarve realiza o 16º Jantar de Solidariedade, a dia 6 de junho, no Hotel Vila Galé, em Tavira. Um evento que representa um momento de partilha, celebração da vida e também a oportunidade de contribuir para uma causa que diz respeito a todos, o apoio a quem enfrenta a doença oncológica. Ao apoiar a causa, cada um está a contribuir diretamente para melhorar a qualidade de vida de doentes oncológicos e de suas famílias. Mercadinhos de Castro Marim, Odeleite e Azinhal decorrem mensalmente. O Mercadinho na Aldeia, em Odeleite, decorre no primeiro domingo de cada mês, enquanto em Castro Marim acontece no segundo sábado do mês, ao mesmo tempo que a Feira das Velharias. No Azinhal, há mercado no último domingo do mês. Sexta Grande, Caracolada à Escutar, dia 16 de maio, a partir da 1 da tarde, junto ao Mercado Municipal de Tavira, na zona das Docas. A entrada é gratuita, há música, atuação de rancho folclórico, os caracóis insufláveis e muita alegria. Organização do Corpo Nacional de Escutas, Agrupamento 100 de Tavira, dia 16 de maio. Promovido pela Casa do Povo do Conselho de Olhão, em Moncarapaz, decorre o concurso Janelas e Portas Floridas. As inscrições decorrem até o dia 15 de maio. Há prémios para os melhores classificados nas várias freguesias do Conselho de Olhão. Conheça o regulamento no site Casa do Povo de Moncarapaz. A organização da Associação Cultural e Recreativa de Luz de Tavira realiza-se o Luz Talent, é um concurso de talentos. As inscrições estão a decorrer para todos os que queiram participar na dança, na música, magia, acrobacia, ginástica, canto e circo. Para tal, devem contactar a Associação Cultural e Recreativa de Luz de Tavira. Celebração de 50 anos à volta da cultura em Tavira. É uma celebração em prol de Fernanda Guerra. Realiza-se no dia 16 de maio no restaurante Chicken, em Conceição de Tavira. Os interessados em participar devem efetuar a sua inscrição, contatando o telemóvel 917-740-809 da Rede Móvel Nacional. Dia 22 de maio, a partir das 9 da noite, a Quinta do Sobral, em Castro Marim, acolhe uma noite de fado com Nádia Catarro e Luís Saturnino. Acompanhados dos músicos Gonçalo Rosa na guitarra portuguesa, Luís Reis na viola do fado e Gonçalo Feijão na viola baixo. As inscrições poder-se-ão efetuar contatando o telemóvel 965-351-239. O valor angariado servirá para apoiar as famílias afetadas pela tempestade em Leiria. Com a organização do Pontão, realiza-se uma excursão dia 17 de maio para assistir à revista à portuguesa No Boa Esperança. Haverá ainda momento para um passeio até Sagres e um almoço livre, as inscrições poder-se-ão efetuar, contatando a Associação O Pontão pelo 966-713-207. Excursão do Pontão, dia 17 de maio. 13º aniversário dos Motomanos, dia 16 de maio, a partir das 2 da tarde, na sede do clube, com entradas livres e muito convívio. A participação das bandas Fora de Órbita e Pedro Schelles. 13 anos dos Motomanos, a celebrar dia 16 de maio. Agenda da Primavera da Associação Ria Inquieta. Para este mês de maio, no dia 16, oficina Introdução à Serigrafia. Já no dia 23, oficina para crianças a partir das 3 da tarde, gravura para crianças. No dia 31, a dia aberto, a partir das 3 da tarde, iniciativa Mostra Lá, o Open Day no Hub Criativo da Ria Inquieta, que fica na rua 4 de Outubro, número 24, em Tavira. A Casa do Povo do Conselho de Olhão, em Moncarapaz, recebe nas tardes de domingo, a partir das 15 horas, as matinés séniores. Dia 16 de maio, há um passeio, uma visita de património à Igreja de Almancil. Já no dia 17 de maio, há música para dançar com Luís José. Até 30 de maio, patente a exposição O Azulejo em Portugal, uma história em aberto. É no Museu Municipal de Tavira, Palácio da Galeria. No Centro de Ciência Viva, pode visitar a exposição Mulheres que Mudaram o Mundo.
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2: O tempo para terça-feira, 12 de maio, o IPMA prevê períodos de céu muito nublado, diminuindo de nubosidade a partir do final da tarde. São previstos aguaceiros, que podem ser acompanhados de trovoada, em especial no norte e centro, diminuindo intensidade e frequência a partir do final da tarde. O vento fraco a moderado, do quadrante sul, rodando para oeste-sudoeste, enfraquecendo a partir do final da tarde. Prevê-se ainda uma pequena descida da temperatura mínima. O mar na costa sul, com ondas de sudoeste com 1 metro. Para Tavira, a temperatura máxima prevista aponta para 21 graus.
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Uma vez mais a todos, muito boa tarde. Aqui estamos nós de regresso para esta que é a segunda e última hora do Lado de Cá na Gelão FM. Eu sou o Jorge Champaio, como habitualmente acontece, por aqui à segunda-feira, neste final de tarde, início de noite. Aqui nos 98.4 e 94.8, para a região sul, para todo o Algarve, Andaluzia e também na nossa emissão online para todo o mundo, em radiogelão.com. Vamos caminhando consigo até às 20. Quero desde já agradecer a sua magnífica presença aí desse lado. Muito obrigado. Pode crer que é mesmo bom estar consigo. Até às 20, com Jorge Champaio do Lado de Cá.

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Vamos continuando consigo até às 20 no lado de cá, na Gilão FM. Pode crer que é mesmo bom estar consigo. Boa tarde, boa noite, onde quer que esteja.

Vamos consigo até às 20, nesta que é mais uma edição do Lado de Cá, na Gilão FM. Eu sou o Jorge Sampaio e espero que esteja a gostar da nossa seleção musical. Continuação de uma ótima tarde, um bom início de noite, aqui com a Gilão FM. Deixa.

0: Boa noite, são 20 horas.
1: 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Já a seguir, as notícias. 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
2: A Agência Portuguesa do Ambiente decretou o levantamento das restrições ao licenciamento de novas captações de água subterrânea que estava em vigor desde 2024 no Algarve, no edital publicado a 6 de maio, assinado pela diretora regional da APA, Administração da Região Hidrográfica do Algarve. Este aliviar de restrições, relativamente a uma restrição que já durava há mais de 2 anos, foi possível, segundo o documento, pela recuperação dos aquíferos da região, que estão, na sua larga maioria, com níveis de quantidade de água armazenado no solo acima da média dos últimos 40 anos. Recordando que a APA, Rega Algarve, as restrições estavam em vigor em 15 massas de água que continuavam em situação crítica, algumas em vários pontos da região, com maior proximidade, por exemplo, em Monte Gordo, Campina de Faro, subsistema de Val de Lobo, Campina de Faro, subsistema de Faro e da Orla Meridional, diferenciado das bacias das ribeiras do Barlavento. Agora, no edital, refere-se que é levantada a restrição ao licenciamento de novas captações de água subterrânea, determinada no âmbito de situação de contingência que decorre da seca em todas as massas de água do Algarve, com exceção da Campina de Faro, subsistema de Val de Lobo, bem como da área crítica para extração de água subterrânea, faixa costeira destinada à prevenção da intrusão salina, nas quais se mantêm várias restrições. Apesar de realçar que se mantém a vulnerabilidade da quantitativa de caracterizada as massas de água subterrâneas da região, a APA defende que não pode deixar de ser ponderado que a suspensão do licenciamento de novas captações de água subterrânea tem impacto nas atividades socioeconómicas da região. Desta forma, os interessados podem submeter novos pedidos para furos de água ou reforçar pedidos que já tivessem sido antes realizados e que foram afetados pela suspensão que agora determina os vários procedimentos descritos no edital. Esta, pois, uma situação referida, o levantar de restrições nesta comunicação e já publicada pela Agência Portuguesa do Ambiente, levantamento das restrições ao licenciamento de novas captações de águas subterrâneas. O Conselho de Castro Marim prepara-se para receber a Feira da Cabra. Está de regresso ao Zinhal. Acontece entre 22 e 24 de maio no Centro Multiusos, com as melhores tradições e sabores do interior algarvio. Os saberes e sabores associados à cabra de raça algarvia voltam a estar em destaque durante o fim de semana, num programa que inclui concertos com grandes nomes nacionais, artesanato, produtos tradicionais, tasquinhas, gastronomia regional, exposição de animais, queijaria, show cookings, folclore, tiro com arco, animação infantil, entre muitas outras atividades. A queijaria do Centro Multiusos do Zinhal estará em funcionamento permanente, onde é possível observar bem de perto toda a produção até à venda do produto final. Os visitantes poderão ainda participar em demonstrações equestres, passeios de burro, no concurso de cabra da raça algarvia e ainda nos habituais seminários sobre temas relacionados com a agricultura. A inauguração da edição deste ano da Terra de Maio acontece às 6 da tarde do dia 22 de maio, seguindo-se à abertura de uma nova exposição sobre a cabra de raça algarvia. No dia 23, a 8ª edição do Maio, em relação a este maio de 2026, dia 23, acontece a 8ª edição do maior queijo de cabra da raça algarvia. Será por volta das 7 da tarde que será distribuído pelos visitantes degustarem um dos melhores sabores da região. No último dia, inicia-se pela manhã logo com um passeio informal de motorizadas antigas, organizado pela Associação Recreativa e Cultural do Azinhal. O programa musical da edição deste ano conta com um baile com Ângelo Correia e um concerto com Fábio Lagarto, ainda a participação dos Acordeon Nima, com uma grande atuação também dos vencedores do Festival da Canção Bandidos do Cante. Também a encerrar, após o rancho folclórico do Azinhal e sobe ao palco o cantor português Miguel Azevedo, que promete alegria contagiante, como a exemplo dos seus concertos. O Azinhal é uma das mais tradicionais aldeias do concelho, volta a ser centro de todas as atenções. Iniciativa com a organização da Câmara Municipal de Castro Marim e Junta de Freguesia do Azinhal. os preparativos para o que será mais uma edição de Terra de Maio, que celebra a cabra de raça algarvia no Azinhal e que tem grandes momentos musicais, as tradições e os saberes, sabores do interior do Algarve.
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2: Vem do fim de semana mais um acidente com duas vítimas mortais, precisamente vítimas do concelho de Tavira. Falamos de um homem de 42 anos e de uma mulher de 45 que morreram na madrugada de domingo na sequência de um despiste de moto em que seguiam na A22 na via do Infante, na zona de Faro. O acidente ocorreu junto ao sítio do Medronhal, em Santa Bárbara de Neste, quando o casal circulava no sentido Faro-Cabanas de Tavira. Segundo é avançado pelo Correio da Manhã, as vítimas identificadas no local, eram membros do motoclube do Guadiana e para o local foram mobilizados meios dos bombeiros, uma equipa médica do INEM que ainda prestaram assistência às vítimas, contudo os óbitos acabaram por ser declarados no local. As circunstâncias do acidente estão a ser investigadas pelas autoridades. Naturais de Conceição, Cabanas de Tavira, este casal acabou por falecer neste gravíssimo acidente ocorrido no fim de semana, precisamente na Via do Infante. Quase a concluir, uma nota relacionada com a cultura e a oferta em Tavira. O Teatro Municipal António Pinheiro apresenta durante maio uma programação de cinema diversificada e envolvente, reafirmando o compromisso do município com a democratização no acesso à cultura e à formação de públicos. Quatro propostas distintas para dialogar com diferentes públicos e sensibilidades. O Barqueiro, representante do cinema português, propõe uma abordagem intimista e profundamente ligada ao território e à gente, explorando memórias, relações e identidades. Michael traz ao grande ecrã a vida e o legado de Michael Jackson, figura incontornável da cultura popular mundial no retrato que percorre o seu percurso artístico e impacto global. Já O Diabo Veste Prada revisita um clássico contemporâneo que nos conduz ao exigente universo da moda e do jornalismo, refletindo sobre a ambição ética e a realização pessoal. Por sua vez, A Mulher Mais Rica do Mundo oferece um olhar sobre o poder e as dinâmicas associadas à riqueza extrema, explorando os seus impactos humanos e sociais. Programação ao qual se junta também proposta do Cineclube Tavira, desempenhando ainda um papel na qualificação da oferta cinematográfica, apresentando obras de autores e olhares singulares no mundo contemporâneo. Neste âmbito vão ser exibidos os filmes Divina Comédia, uma reflexão simbólica e provocadora sobre a condição humana na nossa terra, que aborda questões identitárias e territoriais como sensibilidades e profundidade, assim como Haim Martin Parr, um documentário dedicado ao olhar e referente do fotógrafo Martin Parr, figura marcante da fotografia contemporânea. Lembrando que desde a reabertura do teatro em outubro de 2025, a programação de cinema tem tido uma forte adesão do público, com diversas sessões esgotadas, um interesse por parte da comunidade. Um percurso que tem sido desenvolvido em articulação com o Plano Nacional do Cinema e enriquecido pela integração em iniciativas de dimensão internacional, como a Festa do Cinema Francês e a Festa do Cinema Italiano, contribuindo para a diversidade, qualidade e oferta cultural local e diferentes geografias e linguagens cinematográficas. O Teatro Municipal António Pinheiro continua a afirmar-se como um espaço de encontro, diferentes expressões culturais, fomentando o acesso ao cinema enquanto experiência coletiva e valorizando o papel enquanto serviço público cultural. Pode saber mais sobre esta programação, toda a programação, no site em tm-antoniopinheiro.pt e pode também, no local, adquirir os bilhetes, quer para o cinema como para outros espetáculos que estejam agendados. Pomos ponto final neste espaço de informação, desejando-lhe uma boa semana com a sua rádio.
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2: O tempo para terça-feira, 12 de maio, o IPMA prevê períodos de céu muito nublado, diminuindo de nebulosidade a partir do final da tarde. São previstos aguaceiros, podem ser acompanhados de trovoada, em especial no norte e centro, diminuindo intensidade e frequência a partir do final da tarde. O vento, fraco a moderado, do quadrante sul, rodando para oeste-sudoeste, enfraquecendo a partir do final da tarde. Prevê-se ainda uma pequena descida da temperatura mínima. O mar na costa sul, com ondas de sudoeste com 1 metro. Para Tavira, A temperatura máxima prevista aponta para 21 graus.
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0: Boa noite. São 20 horas e 10 minutos. Tenha a continuação de uma ótima noite.

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1: Anos no momento certo de Semana Mais, o apontamento semanal de Beatriz Grilo, licenciada em Desporto e que semanalmente connosco aqui marca a presença. E hoje, e agora, é o momento. Bem-vinda.
2: Olá, muito obrigada.
1: Cá estamos para
2: mais
1: a nossa
2: um dia a picar o ponto.
1: Conversa semanal, é verdade. Olha, aí para hoje, qual é a proposta que nos trazes, Beatriz?
2: Hoje o tema do nosso apontamento é: de que maneira é que a nossa genética e a prática de exercício físico podem influenciar na nossa questão de peso corporal?
1: Okay.
2: Por muitas das pessoas falam, eu já tentei de tudo, todo o tipo de dietas, todo o tipo de treinos, todo o tipo de abordagens que eu vejo na internet e que funcionou com aquelas pessoas e comigo não funciona. Realmente a minha genética não é mesmo boa, pois não?
1: É a questão que se coloca sempre, né?
2: E às vezes, muitas das pessoas... A genética influencia, sim, mas ela não é culpada de tudo, porque às vezes há pequenas coisas que realmente se calhar não estamos a fazer da maneira certa para o nosso corpo, porque cada corpo é um corpo, e vou falar disto mais cá para a frente do nosso apontamento. Pode realmente ter funcionado com uma pessoa e com outra não, e terem as duas, se calhar, o mesmo peso, o mesmo tipo de composição corporal, mas nós somos todos diferentes. Temos os mesmos músculos, mas em termos metabólicos podemos ser diferentes e os nossos corpos podem realmente reagir de uma forma totalmente diferente do que a fulana, que eu fiz o mesmo que ela, com ela resultou e comigo não, estou condenada.
1: Isto
2: às vezes ouve-se muito. Então sim, a genética pode influenciar, mas não é ela que decide tudo. Nós, aqui a nossa mente, é que tem um poder de decisão. E realmente vai aqui muitos processos de o que é que me leva a decidir comer aquilo, não comer. Epá, será que hoje vou treinar, não vou? Isto aqui na nossa mente é que controla tudo.
1: É.
2: Realmente sim, há coisas do nosso corpo que não podemos controlar, por exemplo a nossa composição genética, mas as decisões que nós podemos tomar em certas escolhas, sim, e podemos realmente tomar decisões corretas e não. Pronto, eu gosto de sempre buscar estudos e eu fui buscar um estudo que pegaram em 300 pessoas com excesso de peso e aplicaram o treino exatamente igual para todos. Antes fizeram vários testes para saber as suas componentes físicas, desde a sua capacidade respiratória máxima, composição corporal, ou seja, a quantidade de massa gorda e massa muscular que tiveram, se existia algum problema em termos metabólicos ou não, em termos de tireoide, e algumas pessoas que realmente tinham piores resultados do que outras tiveram resultados muito melhores, como há outras que até apresentavam melhores condicionamentos físicos do que outras com mais excesso de peso e o corpo delas não reagiu tão bem àquele treino. E aquelas pessoas que aparentemente tinham mais facilidade em perder o peso realmente não perderam. E isto de que maneira é que possa ter acontecido? Sim, realmente existe uma carga genética e há pessoas que têm componentes genéticas de ter maior tendência para maior apetite ou maior tendência para acumular gordura, pessoas que também têm melhor resposta ao exercício físico, ou seja, que acabam de desenvolver massa muscular muito mais rápido do que certas pessoas. Isto está nos genes. Infelizmente nós não podemos controlar, porque isto se calhar vem dos nossos antepassados.
1: Claro, sim.
2: Mas não quer dizer que a genética seja... um termo como se diz, tipo, a genética não é uma arma, não, o nosso estilo de vida é que pode se calhar puxar o gatilho.
1: Os nossos antepassados também tinham um estilo de vida bastante diferente do nosso.
2: É diferente e se calhar muitos deles, de certeza alguma, acabavam por comer muito melhor do que nós, porque se calhar a oferta em termos de qualidade de alimentos era muito mais acessível, não só em termos de qualidade de alimentos, mas se calhar economicamente também é muito mais fácil do que hoje em dia, e acabavam-se por mexer muito mais do que nós, e se calhar naquela altura também havia alguma dificuldade de certas pessoas a perder o peso do que outras que se calhar comiam mais à balda, por isso isto depende de cada um ou não. Mas pronto, neste estudo eles viram isso, que as pessoas com melhor capacidade em termos de perda de peso se calhar não tiveram resultados tão bons do que com pessoas que apresentavam mais dificuldades em termos de questões genéticas. Isto tudo para dizer que uma pessoa, independentemente de ter a sua dificuldade ou não, só praticar exercício físico pode reduzir o risco de vir a desenvolver uma obesidade ou um quadro de excesso de peso 30% a 40%. Ponto. Ah, eu tenho dificuldade. Ok, mas eu já fazendo exercício físico regular, no mínimo, o que é recomendado 3 vezes a semana, 150 minutos de atividade física, que dá 2 horas e pouco, não é nada, já pode vir a dar estas percentagens de melhoria de prevenção de obesidade, menos 30, 40%. É bastante.
1: Já é.
2: Ai,
1: sim,
2: mas
1: sim.
2: Os meus genes é 50-50. Não, mas isto já pode ajudar. De vir então ajudar na questão da perda de peso e a prevenções da obesidade. O que é que às vezes pode acontecer, não só pela questão da genética e pessoas terem mais dificuldade do que outras ou facilidade, o que é que nós também temos de ver, para além do só pôr o nosso foco na questão da nossa genética? São as pequenas coisas que nós fazemos nas escolhas do dia-a-dia, não só da questão do exercício físico e alimentar, mas das pequenas coisas que fazemos. Por exemplo, e eu acho que abordei no apontamento anterior, nós chamamos o NEAT em inglês, uma vez não vim buscar o nome todo, mas é a quantidade de movimento que nós fazemos durante o dia, que vai queimando calorias, ou seja, o caminhar, a distância, a intensidade às vezes da nossa passada. Há pessoas que andam muito rápido e parece que andam assim todas speedadas, e claramente depois nós andamos com uma caminhada mais rápida, depois em termos de gasto calórico, vamos consumir mais, e há pessoas que são assim. Ah pá, então anda lá mais um bocadinho devagar. Para mim nada. Pá, vamos lançar. Há pessoas assim,
1: claro,
2: e que andam para aqui, para ali, e se calhar no final do dia só vamos ver o consumo calórico. A pessoa consumiu muito mais, se calhar uma pessoa que andou menos distância, claramente, ou que andou mais devagarinho, ou que sumiu menos ansiedade.
1: Foi aproveitando a paisagem, foi não sei o quê.
2: Andou mais de carro, ou as pessoas que gostam realmente, ai, vou caminhar, vou ali, deixo o carro mais longe para fazer ali a marginal toda e ver ali o pôr do sol, e não se apercebe, mas se calhar já caminhou 1 quilómetro e pouco, e depois para voltar para o carro mais 1 quilómetro e pouco, e estas coisas faz. Durante o dia, que ao longo do dia, ao longo de uma semana, de um mês, de vários meses e no ano, se calhar a pessoa tem muito mais gasto calórico, uma pessoa que se calhar mexe menos, e isto em termos de processo de perda de peso conta muito. E há muitas pessoas, se calhar, sei que é já ali, mas vou levar o carro porque dá-me mais jeito, se calhar levam o carro para ali, depois se calhar já não caminham, e se calhar depois a culpa é da genética, não é? Pronto, essas coisas. Eu já tentei de tudo, todo o tipo de treinos e dietas, mas tentaste quanto tempo? 3 semanas, não vi assim resultados muito rápido. Falta a consistência. Não é assim de um dia para o outro. O nosso ganho do peso também não veio assim.
1: Claro.
2: Se calhar havendo acumulado muitos anos de maus hábitos alimentares, maus hábitos de falta de exercício físico, maus hábitos de sono, vamos falar agora, que já há muitos estudos que se fez a pessoas que dormem menos de 7 horas diárias e mais de 7 horas, 8, com qualidade de sono profundo, pessoas que têm tendência a dormir mal e que dormem menos, em termos de processos metabólicos e da questão da nossa capacidade de saciar quando nós comemos, ou a necessidade de estarmos sempre a comer. Pessoas que dormem pouco têm mais essas predisposições de querer sempre comer, não, pois a hormona, que agora não recordo o nome, está sempre ali de parece que como tudo e nada me sacia. Isso às vezes vem muito pela privação do sono ou sono de má qualidade, e claramente se uma pessoa, e em termos também de recuperação, se uma pessoa não recupera bem, se dorme mal e tem sempre hormonalmente essa tendência, o que é que a gente vai fazer? Vai comer mal, vai comer demais, isso depois já vai dar demasiadas calorias do que nós consumimos.
1: Sim.
2: Não há o déficit calórico, como a gente chama, queimamos mais calorias do que consumimos, claramente vai haver um estagnado peso ou até um aumento de peso. Por isso a questão do sono é bastante importante. A alimentação, depois a gente vai a comidas mais processadas, mais calóricas.
1: Sim.
2: Falta se calhar as quantidades de proteína necessárias que devíamos consumir, para o peso que temos, para o desgaste físico que nós temos, as intensidades de treino. Há realmente pessoas que estão ali no duro e já vão treinando com alguma consistência, apesar de terem consistência no treino, mas não se vê assim resultados muito rápidos ou assim a longo prazo consistentes. Porque é que será? Se calhar a intensidade do treino não está adequada para as capacidades da pessoa, a pessoa realmente pode ter ali mais capacidade física e por diversas razões não colocar mais intensidade, ou por falta de conhecimento, ou por falta de conhecimento do seu potencial físico, ou por conforto, ou mil e uma razões que se pode-se colocar aqui da falta de intensidade no treino. Claramente, se for um treino com mais intensidade, pois vamos exigir mais do nosso corpo em termos calóricos e mesmo em termos de aumento de massa muscular. Quanto mais massa muscular temos, mais gasto calórico vamos ter, mesmo após exercício físico. Nós chamamos, damos o termo do EPOC, que é o gasto calórico após o exercício físico. A gente acaba de treinar, mas treinos com maior intensidade. O nosso corpo, mesmo ali sentadinho de sofá, depois do treino, está a consumir.
1: A energia que o corpo arrecadou para, vai consumir.
2: Para a questão da recuperação e da intensidade que foi dada, o corpo continua ali a consumir.
1: Por isso é que já os profissionais de saúde dizem que não é aconselhável fazer exercício físico muito próximo da hora de dormir.
2: Fala-se muito disso, que o corpo ainda está ali naquele estado de alerta.
1: O processo de aceleração.
2: Que em termos depois de sono pode ser
1: que tem que haver uma pausa
2: do sono, pode estar também relacionado com isso ou não. E depois também fatores emocionais, como por exemplo o stress. Uma pessoa que é estressada em termos metabólicos, pois o corpo fica alterado, pois as respostas emocionais ao stress. Há pessoas que realmente têm aquele conforto emocional de estarem ali a tentar preencher o vazio ou o stress com questões alimentares, e em termos destes processos de perda de peso e a questão da genética, genética não é tudo. Pronto, isto tudo para dizer, se não podemos culpar a nossa genética, sim, se realmente houver alguma predisposição que nos cause dificuldade de perda de peso, sim, podemos julgar, pá, a minha genética assim não é chata, não me ajuda aqui no processo, mas nós não estamos condenados por isso. Não podemos pôr a culpa de porque eu sou assim, o meu corpo é assim. Às vezes sim, é chato, é difícil, mas as escolhas, mais uma vez, que nós fazemos de se calhar decidirmos ficar em casa em vez de ir treinar, ou nós estarmos realmente num processo de controle alimentar, mas hoje é aquele dia que eu não me sinto bem, não, hoje é o dia de trair aqui a nossa dieta e eu vou comer tudo. A pessoa acaba por ter um consumo calórico tão grande em relação aos outros dias. Pois. Isso também já vai dificultar a perda de peso.
1: Claro, sim.
2: Por isso, não, a genética não é tudo. As nossas decisões, cada decisãozinha que nós tomamos, é que marca
1: o que somos.
2: A diferença
1: e o que somos.
2: Exatamente.
1: Verdade.
2: Que
1: bem.
2: As nossas decisões.
1: Agora, é a altura do ano ideal para pôr em prática todas essas coisas, né? Cada vez mais primavera.
2: Agora é aquela altura do ano, é sempre o início do ano.
1: Toda a gente quer
2: quando pilates. Aparece o sol, projeto de verão 2026, vamos trabalhar, mas já devia ser trabalhado já há uns tempos para trás. Nunca é tarde, atenção, quando a pessoa não faz nenhum tipo de exercício físico e vai começar agora, vai ter melhorias. Se for feito com essas questões da consistência, da intensidade, etc., vai ter melhorias. Mas depois tem de se manter, porque isto é um trabalho contínuo.
1: Estamos aqui para lembrar semanalmente.
2: Sim,
1: estamos aqui.
2: Basicamente.
1: É isso mesmo. Beatriz, obrigada.
2: Obrigada eu.
1: Boa semana para ti.
2: Igualmente.
1: Até para a semana, beijinhos.
2: Até para a semana, beijinhos.
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0: Boa noite, são 21 horas.
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1: O tempo para terça-feira, 12 de maio, o IPMA prevê períodos de céu muito nublado, diminuindo de nubosidade a partir do final da tarde. São previstos aguaceiros, podem ser acompanhados de trovoada, em especial no norte e centro, diminuindo intensidade e frequência a partir do final da tarde. O vento, fraco a moderado, do quadrante sul, rodando para oeste-sudoeste, enfraquecendo a partir do final da tarde. Prevê-se ainda uma pequena descida da temperatura mínima. O mar na costa sul, com ondas de sudoeste com 1 metro. Para Tavira, a temperatura máxima prevista aponta para 21 graus.
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1: No âmbito do projeto Ouvir e Ler Faz-te Crescer, realiza-se no dia 16 de maio, a partir das 3h30 da tarde na Biblioteca Álvaro de Campos, a oficina Danças Tradicionais do Mundo. Temos o Bailar Mato, assim se designa a iniciativa, que tem orientação de Joana Maurício. Iniciativa destinada a famílias com crianças entre os 4 e os 10 anos, no limite máximo de 12 pares, ou seja, uma criança mais um adulto. Ao longo da sessão, com cariz lúdico-pedagógico e intercultural, as famílias vão viajar pelos mundos infantis e experimentar diferentes danças tradicionais, portuguesas e estrangeiras, as quais contribuirão para o seu enriquecimento cultural. Joana Maurício é licenciada em Educação de Infância e dedica-se à literatura infantil. Enquanto mediadora cultural e de leitura, desenvolve oficinas para profissionais de educação e famílias. É autora de Grãozinho de Areia e Caiu de Mansinho, obras com edição de autor. Dinamiza atividades literárias e criativas, sendo autora e cofundadora do projeto editorial Fazedora de Histórias. Esta iniciativa para o dia 16 de maio, inscrições obrigatórias, pode saber mais no site do município. A Associação Baixa de Tavira realiza dia 23 de maio mais uma edição da Moda Tavira. É a partir das 9h30 da noite no Mercado da Ribeira. A iniciativa tem o apoio do município de Tavira e conta com a realização de um casting destinado aos jovens dos 15 aos 26 anos que terão a oportunidade de desfilar junto de modelos consagrados no mundo da moda. Os interessados devem contactar a Associação Baixa de Tavira para participar. Deverão fazê-lo até o dia 13 de maio. O casting acontece no dia 14 de maio, a partir das 7 da tarde, na Biblioteca de Tavira. A Associação Ecológica do Algarve realiza o 16º Jantar de Solidariedade, a dia 6 de junho, no Hotel Vila Galé, em Tavira. Um evento que representa um momento de partilha, celebração da vida e também a oportunidade de contribuir para uma causa que diz respeito a todos, o apoio a quem enfrenta a doença oncológica. Ao apoiar a causa, cada um está a contribuir diretamente para melhorar a qualidade de vida de doentes oncológicos e de suas famílias. Mercadinhos de Castro Marim, Odeleite e Azinhal decorrem mensalmente. O Mercadinho na Aldeia, em Odeleite, decorre no primeiro domingo de cada mês, enquanto em Castro Marim acontece no segundo sábado do mês, ao mesmo tempo que a Feira das Velharias. No Azinhal, há mercado no último domingo do mês. Sexta Grande, caracolada a escutar, dia 16 de maio, a partir da 1 da tarde, junto ao Mercado Municipal de Tavira, na zona das Docas. A entrada é gratuita, há música, atuação de rancho folclórico, os caracóis insufláveis e muita alegria. Organização do Corpo Nacional de Escutas, Agrupamento 100 de Tavira, dia 16 de maio. Promovido pela Casa do Povo do Conselho de Olhão, em Moncarapaz, decorre o concurso Janelas e Portas Floridas. As inscrições decorrem até o dia 15 de maio. Há prémios para os melhores classificados nas várias freguesias do Conselho de Olhão. Conheça o regulamento no site Casa do Povo de Moncarapaz. Com a organização da Associação Cultural e Recreativa de Luz de Tavira, realiza-se o Luz Talent, um concurso de talentos. As inscrições estão a decorrer para todos os que queiram participar na dança, na música, magia, acrobacia, ginástica, canto e circo. Para tal, devem contactar a Associação Cultural e Recreativa de Luz de Tavira. Celebração de 50 anos à volta da cultura em Tavira. É uma celebração em prol de Fernanda Guerra. Realiza-se no dia 16 de maio no restaurante Chicken, em Conceição de Tavira. Os interessados em participar devem efetuar a sua inscrição, contatando o telemóvel 917-740-809 da Rede Móvel Nacional. Dia 22 de maio, a partir das 9 da noite, a Quinta do Sobral, em Castro Marim, acolhe uma noite de fado com Nádia Catarro e Luís Saturnino. Acompanhados dos músicos Gonçalo Rosa na guitarra portuguesa, Luís Reis na viola do fado e Gonçalo Feijão na viola baixo. As inscrições poder-se-ão efetuar contatando o telemóvel 965-351-239. O valor angariado servirá para apoiar as famílias afetadas pela tempestade em Leiria. Com a organização do Pontão, realiza-se uma excursão dia 17 de maio para assistir à revista à portuguesa No Boa Esperança. Haverá ainda momento para um passeio até Sagres e um almoço livre. As inscrições poder-se-ão efetuar contatando a Associação O Pontão pelo 966-713-207. Excursão do Pontão, dia 17 de maio. 13º aniversário dos Motomanos, dia 16 de maio, a partir das 2 da tarde, na sede do clube, com entradas livres e muito convívio. A participação das bandas Fora de Órbita e Pedro Celes. 13 anos dos Motomanos, a celebrar dia 16 de maio. Agenda da Primavera da Associação Ria Inquieta. Para este mês de maio, no dia 16, oficina Introdução à Serigrafia. Já no dia 23, oficina para crianças a partir das 3 da tarde, gravura para crianças. No dia 31, a dia aberto, a partir das 3 da tarde, iniciativa Mostra Lá, o Open Day no Hub Criativo da Ria Inquieta, que fica na rua 4 de Outubro, número 24, em Tavira. A Casa do Povo do Conselho de Olhão, em Moncarapacho, recebe nas tardes de domingo, a partir das 15 horas, as matinés séniores. Dia 16 de maio, há um passeio, uma visita de património à Igreja de Almancil. Já no dia 17 de maio, há música para dançar com Luís José. Até 30 de maio, patente a exposição Azulejo em Portugal, uma história em aberto. É no Museu Municipal de Tavira, Palácio da Galeria.
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4: Boa noite, são 21 horas e 7 minutos. 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

0: Boa noite, são 22 horas.
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2: O tempo para terça-feira, 12 de maio, o IPMA prevê períodos de céu muito nublado, diminuindo de nubosidade a partir do final da tarde. São previstos aguaceiros, que podem ser acompanhados de trovoada, em especial no norte e centro, diminuindo intensidade e frequência a partir do final da tarde. O vento, fraco a moderado, do quadrante sul, rodando para oeste-sudoeste, enfraquecendo a partir do final da tarde. Prevê-se ainda uma pequena descida da temperatura mínima. O mar na costa sul, com ondas de sudoeste com 1 metro. Para Tavira, a temperatura máxima prevista aponta para 21 graus.
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1: A Agência Portuguesa do Ambiente decretou o levantamento das restrições ao licenciamento de novas captações de água subterrânea que estava em vigor desde 2024 no Algarve, no edital publicado a 6 de maio, assinado pela Diretora Regional da APA, Administração da Região Hidrográfica do Algarve. Este aliviar de restrições, relativamente a uma restrição que já durava há mais de 2 anos, foi possível, segundo o documento, pela recuperação dos aquíferos da região, que estão, na sua larga maioria, com níveis de quantidade de água armazenado no solo acima da média dos últimos 40 anos. Recordando que a APA, Rega Algarve, as restrições estavam em vigor em 15 massas de água que continuavam em situação crítica, algumas em vários pontos da região, com maior proximidade, por exemplo, em Monte Gordo, Campina de Faro, subsistema de Val de Lobo, Campina de Faro, subsistema de Faro e da Orla Meridional, diferenciado das bacias das ribeiras do Barlavento. Agora, no edital, refere-se que é levantada a restrição ao licenciamento de novas captações de água subterrânea, determinada no âmbito de situação de contingência que decorre da seca em todas as massas de água do Algarve, com exceção da Campina de Faro, subsistema de Val de Lobo, bem como da área crítica para extração de água subterrânea, faixa costeira destinada à prevenção da intrusão salina, nas quais se mantêm várias restrições. Apesar de realçar que se mantém a vulnerabilidade da quantitativa de caracterizada as massas de água subterrâneas da região, a APA defende que não pode deixar de ser ponderado que a suspensão do licenciamento de novas captações de água subterrânea tem impacto nas atividades socioeconómicas da região. Desta forma, os interessados podem submeter novos pedidos para furos de água ou reforçar pedidos que já tivessem sido antes realizados e que foram afetados pela suspensão, que agora determina os vários procedimentos descritos no edital. Esta, pois, uma situação referida, o levantar de restrições nesta comunicação e já publicada pela Agência Portuguesa do Ambiente. Levantamento das restrições ao licenciamento de novas captações de águas subterrâneas. O Conselho de Castro Marim prepara-se para receber a Feira da Cabra. Está de regresso ao Zinhal. Acontece entre 22 e 24 de maio no Centro Multiusos, com as melhores tradições e sabores do interior algarvio. Os saberes e sabores associados à cabra de raça algarvia voltam a estar em destaque durante o fim de semana, num programa que inclui concertos com grandes nomes nacionais, artesanato, produtos tradicionais, tasquinhas, gastronomia regional, exposição de animais, queijaria, show cookings, folclore, tiro com arco, animação infantil, entre muitas outras atividades. A queijaria do Centro Multiusos do Zinhal estará em funcionamento permanente, onde é possível observar bem de perto toda a produção até à venda do produto final. Os visitantes poderão ainda participar em demonstrações equestres, passeios de burro, no concurso de cabra de raça algarvia e ainda nos habituais seminários sobre temas relacionados com a agricultura. A inauguração da edição deste ano da Terra de Maio acontece às 6 da tarde do dia 22 de maio, seguindo-se à abertura de uma nova exposição sobre a cabra de raça algarvia. No dia 23, a 8ª edição do Maio, em relação a este maio de 2026, dia 23, acontece a 8ª edição do maior queijo de cabra da raça algarvia. Será por volta das 7 da tarde que será distribuído pelos visitantes degustarem um dos melhores sabores da região. No último dia, inicia-se pela manhã logo com um passeio informal de motorizadas antigas, organizado pela Associação Recreativa e Cultural do Azinhal. O programa musical da edição deste ano conta com um baile com Ângelo Correia e um concerto com Fábio Lagarto, ainda a participação dos Acordeon Nima, com uma grande atuação também dos vencedores do Festival da Canção Bandidos do Cante. Também a encerrar, após o rancho folclórico do Azinhal, e sobe ao palco o cantor português Miguel Azevedo, que promete alegria contagiante, como a exemplo dos seus concertos. O Azinhal é uma das mais tradicionais aldeias do concelho, volta a ser centro de todas as atenções. Iniciativa com a organização da Câmara Municipal de Castro Marim e Junta de Freguesia do Azinhal. Os preparativos para o que será mais uma edição de Terra de Maio, que celebra a cabra de raça algarvia no Azinhal e que tem grandes momentos musicais, as tradições e os sabores do interior do Algarve.
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1: Vem do fim de semana mais um acidente com duas vítimas mortais, precisamente vítimas do concelho de Tavira. Falamos de um homem de 42 anos e de uma mulher de 45 que morreram na madrugada de domingo na sequência de um despiste de moto em que seguiam na A22 na via do Infante, na zona de Faro. O acidente ocorreu junto ao sítio do Medronhal, em Santa Bárbara de Neste, quando o casal circulava no sentido Faro-Cabanas de Tavira. Segundo é avançado pelo Correio da Manhã, as vítimas identificadas no local eram membros do motoclube do Guadiana. E para o local foram mobilizados meios dos bombeiros, uma equipa médica do INEM, que ainda prestaram assistência às vítimas. Contudo, os óbitos acabaram por ser declarados no local. As circunstâncias do acidente estão a ser investigadas pelas autoridades. Naturais de Conceição, Cabanas de Tavira, este casal acabou por falecer neste gravíssimo acidente ocorrido no fim de semana, precisamente na Via do Infante. Quase a concluir, uma nota relacionada com a cultura e oferta em Tavira. O Teatro Municipal António Pinheiro apresenta durante maio uma programação de cinema diversificada e envolvente, reafirmando o compromisso do município com a democratização no acesso à cultura e à formação de públicos. Quatro propostas distintas para dialogar com diferentes públicos e sensibilidades. O Barqueiro, a representante do cinema português, propõe uma abordagem intimista e profundamente ligada ao território e à gente, explorando memórias, relações e identidades. Michael traz ao grande ecrã a vida e o legado de Michael Jackson, figura incontornável da cultura popular mundial, no retrato que percorre o seu percurso artístico e impacto global. Já O Diabo Veste Prada revisita um clássico contemporâneo que nos conduz ao exigente universo da moda e do jornalismo, refletindo sobre a ambição ética e a realização pessoal. Por sua vez, A Mulher Mais Rica do Mundo oferece um olhar sobre o poder e as dinâmicas associadas à riqueza extrema, explorando os seus impactos humanos e sociais. Programação ao qual se junta também proposta do Cineclube Tavira, desempenhando ainda um papel na qualificação da oferta cinematográfica, apresentando obras de autores e olhares singulares no mundo contemporâneo. Neste âmbito vão ser exibidos os filmes Divina Comédia, uma reflexão simbólica e provocadora sobre a condição humana na nossa terra, que aborda questões identitárias e territoriais como sensibilidades e profundidade, assim como Haim Martin Parr, um documentário dedicado ao olhar e referente do fotógrafo Martin Parr, figura marcante da fotografia contemporânea. Lembrando que desde a reabertura do teatro em outubro de 2025, a programação de cinema tem tido uma forte adesão do público, com diversas sessões esgotadas, um interesse por parte da comunidade. Um percurso que tem sido desenvolvido em articulação com o Plano Nacional do Cinema e enriquecido pela integração em iniciativas de dimensão internacional, como a Festa do Cinema Francês e a Festa do Cinema Italiano, contribuindo para a diversidade, qualidade e oferta cultural local e diferentes geografias e linguagens cinematográficas. O Teatro Municipal António Pinheiro continua a afirmar-se como um espaço de encontro, diferentes expressões culturais, fomentando o acesso ao cinema enquanto experiência coletiva e valorizando o papel enquanto serviço público cultural. Pode saber mais sobre esta programação, toda a programação, no site em tm-antoniopinheiro.pt e pode também, no local, adquirir os bilhetes, quer para o cinema, como para outros espetáculos que estejam agendados. Pomos ponto final neste espaço de informação, desejando-lhe uma boa semana com a sua rádio.
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0: carneiro. Carta dominante, a papisa, que significa estabilidade, estudo e mistério. Amor, uma discussão poderá abalar o seu estado de espírito. Procure dizer coisas boas. A palavra tem muita força. Saúde, tudo correrá bem dentro da normalidade. Dinheiro, poderá colocar em marcha um projeto muito importante. Número da sorte, 2. Touro. Carta dominante, 10 de copas, que significa felicidade. Amor, uma paixão atual poderá acabar com o passar do tempo. Saúde, cuidado com a automedicação. Adote uma alimentação mais saudável. Dinheiro. Dê um passo de cada vez e alcançará os seus objetivos. Número da sorte, 46. Gêmeos. Carta dominante, 9 de paus, que significa força na adversidade. Amor, pode sentir alguns ciúmes da pessoa que tem ao seu lado, mas não exagere. Saúde, tenha mais cuidado com a sua coluna. Dinheiro, às vezes os impulsos tornam-se inimigos da nossa conta bancária. Número da sorte, 31. Caranguejo. Carta dominante, o julgamento, que significa novo ciclo de vida. Amor, mudanças bruscas de humor poderão causar conflitos com familiares ou com a pessoa amada. Modere esse seu comportamento. Saúde, poderá ser afetado por dores musculares. Dinheiro, período favorável no trabalho, poderá vir a receber benefícios. Número da sorte, 20. Leão. Carta dominante, 2 de copas, que significa amor. Amor, clima de diálogo e romance favoráveis nesta fase. Saúde, agradeça a Deus tudo o que tem. Dinheiro, será mais audacioso no que diz respeito aos seus investimentos. Número da sorte, 38. Virgem. Carta dominante, a torre, que significa convicções erradas, colapso. Amor, o amor anda no ar. Que a compreensão viva no seu coração. Saúde, poderá ter falta de vitaminas, coma mais fruta. Dinheiro, cuidado com as distrações, o seu trabalho pode sofrer com elas. Número da sorte, 16. Balança. Carta dominante, rei de espadas, que significa poder. Amor, a pessoa que ama só pensa em si, não se preocupe com coisas sem importância. Saúde é um momento ideal para começar uma dieta. Dinheiro, compre uma prenda para si, faça um miminho a si próprio. Número da sorte, 64. Escorpião. Carta dominante, cavaleiro de paus, que significa viagem longa. Amor, não espere dos outros o que também não consegue fazer. Seja menos dependente e entenda o ponto de vista das outras pessoas. Saúde, invista no desporto e na vida saudável. Dinheiro, no seu trabalho, poderão exigir de si tarefas um pouco difíceis. Esforce-se ao máximo, pois disso depende o seu sucesso. Número da sorte, 67. Sagitário. Carta dominante, 7 de espadas, que significa novos planos e interferências. Amor, clima de grande harmonia familiar e amorosa. Seja mais compreensivo, perdoa-se a si próprio. Saúde, poderá sofrer de algum stress. Mantenha a calma. Dinheiro, terá de controlar o seu espírito de consumista. Número da sorte, 57. Capricórnio. Carta dominante, as de paus, que significa energia, iniciativa. Amor, comece o seu dia feliz. Pense no bem. A seta do Cupido espera por si. Saúde, tendência para melhorar. Dinheiro, fará bons negócios graças à sua inteligência e coragem. Número da sorte, 23. Aquário. Carta dominante, o Imperador, que significa concretização. Amor, a harmonia reinará na sua relação afetiva. Saúde, a saúde está em plena forma. Dinheiro, o equilíbrio financeiro está na sua vida neste momento. Número da sorte, 4. Peixes. E a carta dominante, 6 de paus, que significa ganho. Amor, seja menos radical na sua maneira de ver as pessoas. Evite julgá-las. Saúde, tenha atenção àquilo que come, pois pode vir a ter problemas de estômago. Dinheiro, evite ser crítico e não espere dos outros aquilo que não exige de si. Número da sorte, 28.
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7: Boa noite. São 22 horas e 15 minutos. 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

Eu acho que a gente faz parte de um grande teatro. Cada um tem o seu papelzinho e cada um tem o seu coringa gravado, guardado dentro da manguinha aqui para fazer a sua canastra na hora precisa. Então, na medida em que isso possa ser feito, a gente preserva alguns dados para o futuro, que ninguém é bobo, não é, meu bem?

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1: O tempo para terça-feira, 12 de maio, o IPMA prevê períodos de céu muito nublado, diminuindo de nubosidade a partir do final da tarde. São previstos aguaceiros, podem ser acompanhados de trovoada, em especial no norte e centro, diminuindo intensidade e frequência a partir do final da tarde. O vento, fraco a moderado, do quadrante sul, rodando para oeste-sudoeste, enfraquecendo a partir do final da tarde. Prevê-se ainda uma pequena descida da temperatura mínima. O mar na costa sul, com ondas de sudoeste com 1 metro. Para Tavira, a temperatura máxima prevista aponta para 21 graus.
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2: Boa noite, são 23 horas. 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

0: Boa noite, são 0 horas.
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3: A Agência Portuguesa do Ambiente decretou o levantamento das restrições ao licenciamento de novas captações de água subterrânea que estava em vigor desde 2024 no Algarve, no edital publicado a 6 de maio, assinado pela Diretora Regional da APA, Administração da Região Hidrográfica do Algarve. Este aliviar de restrições, relativamente a uma restrição que já durava há mais de 2 anos, foi possível, segundo o documento, pela recuperação dos aquíferos da região, que estão, na sua larga maioria, com níveis de quantidade de água armazenado no solo acima da média dos últimos 40 anos. Recordando que a APA, Rega Algarve, as restrições estavam em vigor em 15 massas de água que continuavam em situação crítica, algumas em vários pontos da região, com maior proximidade, por exemplo, em Monte Gordo, Campina de Faro, subsistema de Val de Lobo, Campina de Faro, subsistema de Faro e da Orla Meridional, diferenciado das bacias das ribeiras do Barlavento. Agora, no edital, refere-se que é levantada a restrição ao licenciamento de novas captações de água subterrânea, determinada no âmbito de situação de contingência que decorre da seca em todas as massas de água do Algarve, com exceção da Campina de Faro, subsistema de Val de Lobo, bem como da área crítica para extração de água subterrânea, faixa costeira destinada à prevenção da intrusão salina, nas quais se mantêm várias restrições. Apesar de realçar que se mantém a vulnerabilidade da quantitativa de caracterizada as massas de água subterrâneas da região, a APA defende que não pode deixar de ser ponderado que a suspensão do licenciamento de novas

0: captações de água subterrânea tem impacto nas atividades socioeconómicas da região. Desta forma, os interessados podem submeter novos pedidos para furos de água ou reforçar pedidos que já tivessem sido antes realizados e que foram afetados pela suspensão, que agora determina os vários procedimentos descritos no edital. Esta, pois, uma situação referida, o levantar de restrições nesta comunicação e já publicada pela Agência Portuguesa do Ambiente. Levantamento das restrições ao licenciamento de novas captações de águas subterrâneas. O Conselho de Castro Marim prepara-se para receber a Feira da Cabra. Está de regresso ao Zinhal. Acontece entre 22 e 24 de maio no Centro Multiusos, com as melhores tradições e sabores do interior algarvio. Os saberes e sabores associados à cabra de raça algarvia voltam a estar em destaque durante o fim de semana, num programa que inclui concertos com grandes nomes nacionais, artesanato, produtos tradicionais, tasquinhas, gastronomia regional, exposição de animais, queijarias, cookings, folclore, tiro com arco, animação infantil, entre muitas outras atividades. A queijaria do Centro Multiusos do Zinhal estará em funcionamento permanente, onde é possível observar bem de perto toda a produção até à venda do produto final. Os visitantes poderão ainda participar em demonstrações equestres, passeios de burro, no concurso de cabra da raça algarvia e ainda nos habituais seminários sobre temas relacionados com a agricultura. A inauguração da edição deste ano da Terra de Maio acontece às 6 da tarde do dia 22 de maio, seguindo-se à abertura de uma nova exposição sobre a cabra de raça algarvia. No dia 23, a 8ª edição do Maio, em relação a este maio de 2026, dia 23, acontece a 8ª edição do maior queijo de cabra da raça algarvia. Será por volta das 7 da tarde que será distribuído pelos visitantes degustarem um dos melhores sabores da região. No último dia, inicia-se pela manhã logo com um passeio informal de motorizadas antigas, organizado pela Associação Recreativa e Cultural do Azinhal. O programa musical da edição deste ano conta com um baile com Ângelo Correia e um concerto com Fábio Lagarto, ainda a participação dos Acordeon Nima, com uma grande atuação também dos vencedores do Festival da Canção Bandidos do Cante. Também a encerrar, após o rancho folclórico do Azinhal e sobe ao palco o cantor português Miguel Azevedo, que promete alegria contagiante, como a exemplo dos seus concertos. O Azinhal é uma das mais tradicionais aldeias do concelho, volta a ser centro de todas as atenções. Iniciativa com a organização da Câmara Municipal de Castro Marim e Junta de Freguesia do Azinhal. Os preparativos para o que será mais uma edição de Terra de Maio, que celebra a cabra de raça algarvia no Azinhal e que tem grandes momentos musicais, as tradições e os saberes, sabores do interior do Algarve.
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0: Vem do fim de semana, mais um acidente com duas vítimas mortais, precisamente vítimas do concelho de Tavira. Falamos de um homem de 42 anos e de uma mulher de 45 que morreram na madrugada de domingo na sequência de um despiste de moto em que seguiam na A22 na Via do Infante, na zona de Faro. O acidente ocorreu junto ao sítio do Medronhal, em Santa Bárbara de Neste, quando o casal circulava no sentido Faro-Cabanas de Tavira. Segundo é avançado pelo Correio da Manhã, as vítimas identificadas no local, eram membros do motoclube do Guadiana e para o local foram mobilizados meios dos bombeiros, uma equipa médica do INEM que ainda prestaram assistência às vítimas, contudo os óbitos acabaram por ser declarados no local. As circunstâncias do acidente estão a ser investigadas pelas autoridades. Naturais de Conceição, Cabanas de Tavira, este casal acabou por falecer neste gravíssimo acidente ocorrido no fim de semana, precisamente na Via do Infante. Quase a concluir, uma nota relacionada com a cultura e oferta em Tavira. O Teatro Municipal António Pinheiro apresenta durante maio uma programação de cinema diversificada e envolvente, reafirmando o compromisso do município com a democratização no acesso à cultura e à formação de públicos. 4 propostas distintas para dialogar com diferentes públicos e sensibilidades. O Barqueiro, representante do cinema português, propõe uma abordagem intimista e profundamente ligada ao território e à gente, explorando memórias, relações e identidades. Michael traz ao grande ecrã a vida e o legado de Michael Jackson, figura incontornável da cultura popular mundial, no retrato que percorre o seu percurso artístico e impacto global. Já O Diabo Veste Prada revisita um clássico contemporâneo que nos conduz ao exigente universo da moda e do jornalismo, refletindo sobre a ambição ética e a realização pessoal. Por sua vez, A Mulher Mais Rica do Mundo oferece um olhar sobre o poder e as dinâmicas associadas à riqueza extrema, explorando os seus impactos humanos e sociais. Programação ao qual se junta também proposta do Cineclube Tavira, desempenhando ainda um papel na qualificação da oferta cinematográfica, apresentando obras de autores e olhares singulares no mundo contemporâneo. Neste âmbito vão ser exibidos os filmes Divina Comédia, uma reflexão simbólica e provocadora sobre a condição humana na nossa terra, que aborda questões identitárias e territoriais como sensibilidades e profundidade, assim como Haim Martin Parr, um documentário dedicado ao olhar e referente do fotógrafo Martin Parr, figura marcante da fotografia contemporânea. Lembrando que desde a reabertura do teatro em outubro de 2025, a programação de cinema tem tido uma forte adesão do público, com diversas sessões esgotadas, um interesse por parte da comunidade. Um percurso que tem sido desenvolvido em articulação com o Plano Nacional do Cinema e enriquecido pela integração em iniciativas de dimensão internacional, como a Festa do Cinema Francês e a Festa do Cinema Italiano, contribuindo para a diversidade, qualidade e oferta cultural local e diferentes geografias e linguagens cinematográficas. O Teatro Municipal António Pinheiro continua a afirmar-se como um espaço de encontro, diferentes expressões culturais, fomentando o acesso ao cinema enquanto experiência coletiva e valorizando o papel enquanto serviço público cultural. Pode saber mais sobre esta programação, toda a programação, no site em tm-antoniopinheiro.pt e pode também, no local, adquirir os bilhetes, quer para o cinema, como para outros espetáculos que estejam agendados. Pomos ponto final neste espaço de informação, desejando-lhe uma boa semana com a sua rádio.
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0: O tempo para terça-feira, 12 de maio, o IPMA prevê períodos de céu muito nublado, diminuindo de nubosidade a partir do final da tarde. São previstos aguaceiros, que podem ser acompanhados de trovoada, em especial no norte e centro, diminuindo intensidade e frequência a partir do final da tarde. O vento fraco a moderado, quadrante sul, rodando para oeste-sudoeste, enfraquecendo a partir do final da tarde. Prevê-se ainda uma pequena descida da temperatura mínima. O mar na costa sul, com ondas de sudoeste com 1 metro. Para Tavira, a temperatura máxima prevista aponta para 21 graus.
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Uma vez mais a todos, muito boa noite, uma excelente madrugada. Obrigado pela sua companhia e pela sua preferência. Eu sou o Jorge Sampaio e, como sempre, vou consigo até às 7 da manhã.

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1: Boa noite. São 0 horas e 30 minutos. A continuação de uma ótima noite, de uma ótima madrugada. Obrigado pela sua companhia aí desse lado. Vamos consigo até às 7 da manhã.

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1: Vamos assim, nesta madrugada até às 7 da manhã. Continuação de uma ótima noite. Para si que está a trabalhar tal como nós, então aproveite-a da melhor forma. Um bom descanso, se for caso disso.